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1: 104, 18 para as 10.
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0: pregador Lua.
1: Contigo eu sei que eu posso suportar, Senhor, pois teu poder se aperfeiçoa na minha fraqueza, Deus.
0: Trazendo a arca, yeah.
2: Por isso eu posso suportar.
0: Por isso eu posso suportar. Oh.

0: 10 e 4.
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3: Glória a Deus. Amados irmãos, Deus abençoe a vida de cada um. Libere bênçãos sem medida sobre a tua vida, sobre a tua casa e sobre a tua família. Quantas coisas aconteceram nesses últimos dias e nós estamos aí, né? Continuamos olhando para o alvo, que é Jesus, e não olhar para trás. A Bíblia diz que aquele que pega no arado, ele não pode olhar para trás. Eu sei o que é bem isso, já trabalhei com arado. Quando você toma a mão do arado e olha para trás, você desvia da linha. Então a linha vai ficar torta. E Deus te chamou para andar em linha reta, rumo à eternidade. Então as coisas deste mundo não podem te prender, não podem te parar. Você começou a sua caminhada, continue firme na fé. Deus tem muitas coisas para realizar na tua vida e usar a tua vida para realizar na vida dos outros, tá bom? Então, nós estamos aí numa semana bem abençoada. Quarta-feira nós já temos aí a grande campanha do outubro, mês da conquista. Você não pode deixar de participar. Deus te chamou para ser um conquistador. Então, nessa quarta-feira, 9 da manhã, 3 da tarde e 7:30 da noite, venha participar conosco. É na Avenida Brasil, 3897, no coração de Valadares. Primeira igreja do Evangelho Quadrangular, o grande lugar de milagres.
4: Pastor, a melhor bênção que eu recebi de Jesus aqui na igreja, que eu estava pelejando para mexer com a minha aposentadoria e não consegui aposentar. E hoje eu sou aposentada para a glória do Senhor Jesus.
5: Eu fui curada da minha coluna. Tinha muito tempo que eu tinha problema de coluna. E para a glória de Deus, eu fui curada aqui na igreja.
6: Olha, tinha 3 anos que eu estava tentando a carteira de habilitação e eu vim aqui na igreja e agora eu sou habilitada, em nome de Jesus.
7: Deus mudou a minha vida, né? Porque eu cheguei aqui com depressão, cheguei oprimido. O diabo tomou tudo que era meu. Meu carro foi roubado. Cheguei aqui totalmente destruído. Aí, conversando com o pastor, me chamou para batizar e eu batizei. Quando, a partir do momento que eu batizei, com 1 semana, eu fiquei livre do cigarro. 4 maços de cigarro por dia. E glória a Deus, né? Comecei a trazer essa foto aqui para ser ungida. Tinha uma ferida 13 anos na perna dele, desse rapaz aqui. A ferida sarou. 13 anos. Entendeu? 13 anos. Sarou, né? Ele começou a trabalhar de novo. E eu sempre estou em contato com ele para saber. Não voltou mais.
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8: Falei, Senhor, quando eu tiver um filho, ele vai se chamar Miguel. Os anos se passaram e no ano de 2023 eu escrevi um livro contando meu testemunho dentro do mundo místico. E o título desse livro é De Escrava a Rainha Esther. E na dedicatória desse livro, eu escrevi, eu dedico este livro à minha filha Esther, que ainda não existe, mas Deus proverá. E ali eu já comecei a dar nome para o meu sonho. Pela fé, eu comecei a declarar que o Senhor iria conceder o desejo do meu coração. Mas entre a promessa cumprida, tem um processo, existe uma realidade ali que a gente precisa passar por ela. E quando nós decidimos engravidar, o meu marido, ele tem vasectomia, então pelos métodos naturais não conseguiríamos ter filhos e foi necessário procurar ajuda médica. E então nós começamos a fazer um tratamento e o médico está assim, não, vai dar tudo certo, você tem muitos óvulos, está tudo bem, sua idade comunidade é bacana para poder gerar, pode ficar tranquilo, vai dar certo. Fiz todo o processo de um tratamento que se chama fertilização in vitro. Ele pega o material masculino, em laboratório ele gera um embriãozinho e depois coloca na barriga da mulher. E nós fizemos esse tratamento, que é um tratamento que desgasta muito, fisicamente, psicologicamente, é muita medicação que tem que tomar, é estressante. E eu passei por esse processo, conseguimos os embriões, conseguimos lá 6 embriões, estavam perfeitos, foram congeladinhos. Ali a gente começou um outro processo desse tratamento, que é a transferência desses embriões. E na minha primeira transferência, nós colocamos 2 embriões. Lembram que eu tinha 6? Colocamos 2. E de cara, fiz a transferência, vai dar certo? Deu negativo. De cara o exame não foi pra frente, eu fiquei muito triste, chorei, falei, ô Senhor, me ajuda, vou tentar de novo. Não queria tentar, mas eu falei, não, vou tentar mais uma vez. Começamos o processo novamente no mês seguinte, fizemos mais uma transferência, colocamos mais 2 embriões. E eu falei, agora vai, em nome de Jesus, agora esse negócio vai dar certo, o menino vai vir agora. Fizemos a transferência, cheguei em casa. E aí a gente é ansiosa, né? Vai fazendo, compra lá 50 testes de farmácia. Todo dia de manhã, ia lá no banheiro, fazia o teste, nada. Até que esse da segunda vez começou a dar uma corzinha. E eu falei, opa, tá, o negócio tá indo. Por um belo dia o exame não deu um positivo. Só que aí, só o exame do xixi não conta, tem que fazer o exame de sangue. Que ele que vê quantidade de hormônio que tem no nosso corpo para realmente contar se está grávida ou não. E eu fiz esse exame. E esse exame, ele tem 3 níveis: o positivo, o intermediário e o negativo. O meu deu intermediário. Quando dá um intermediário, ele pode ir para positivo ou ele pode ir para negativo. Refiz o exame. Infelizmente, ele deu negativo. E ali naquele dia eu tinha 2 escolhas: ou ficar triste, desistir, não querer mais, ou sacudir a poeira e bola pra frente, cuidar da minha saúde, cuidar de mim. E foi quando eu tomei essa decisão. Comecei a cuidar da minha saúde, descobri que eu tava com problema na minha tireoide, descobri que eu tinha trombofilia, que são fatores que impedem do embrião ficar ali no útero e gerar os filhos. Talvez era isso, esse problema de saúde que eu tinha e não sabia que estava me impedindo. Mas além disso, eu também entendo que era o tempo de Deus. Naquele tempo da espera, o Senhor, ele estava me preparando. E eu aprendi a mudar minha oração. Eu parei de pedir ao Senhor filhos e eu comecei a pedir ao Senhor para que eu fosse uma boa mãe. Porque não adianta você pedir para Deus um carro se você não tem carteira de habilitação. Como é que você vai dirigir o seu carro? E eu comecei a pedir ao Senhor para me ensinar, para me ajudar, para que desse certo, para que eu pudesse cuidar dos meus filhos com sabedoria, com amor, guiá-los na presença do Senhor. Passou-se ali 1 ano, tinha cuidado da minha saúde, estava tudo bem, meus exames perfeitos. Falei, agora vamos tentar de novo. E aí, no ano passado, fomos na consulta médica. Vocês lembram que eu tinha 6 embriões, perdi 4, sobrou. Cheguei lá e falei, ó, não vou pôr os 2, eu só quero 1. Porque se der errado esse 1, eu tenho mais 1 guardado. Tava convicta de que eu não queria passar aquele processo todo de novo, de estimular tudo, para tentar tudo de novo. Falei com o médico, só vou pôr 1. E eu tô decidida. E aí eu sento lá na cadeira, o médico fala assim para mim, põe os 2. Você já tentou com 2, não deu certo? Põe os 2, é uma pequena chance a mais de dar certo. Vai que dá, põe os 2. Eu falei, não, já vou pôr só 1. Ele pensa com carinho, eu falei, vou orar então. Orar, se for da vontade de Deus, eu coloco os 2. E eu saí de lá triste, assim, chorei. Falei, Marion, sempre presente comigo nas consultas, nos exames e tudo. E eu falei, amor, vou orar. Se for da vontade do Senhor de colocar os 2. E sabe o que aconteceu? Deus colocou no meu coração gêmeos. Eu comecei a comprar um enxoval sem estar grávida. Fui comprando par de sapatinho, 2 iguais, 2 roupinhas iguais, tudo eu comprava par. Tava grávida? Mas eu comecei pela fé. Falei, vou comprar tudo 2. Deus colocou no meu coração, E aí passou-se uns 2 meses, nós nos preparamos, fui para Belo Horizonte, fiz a transferência, voltamos para casa. E teve uma coisa que aconteceu no meio desse caminho aí, que eu não posso deixar de contar. Eu sempre orei ao Senhor pedindo os meus filhos, no projeto de vida eu sempre coloquei o nome dos meus filhos, eu sempre pedi ao Senhor filhos. Mas no ano passado eu tive uma experiência muito forte, meu marido estava pregando aqui no altar. E dentro da mensagem dele, ele pregou sobre Jó. Ele falou que se Jó estivesse aqui, ele ofertaria por todos os seus filhos. E eu dei um pulo rapidamente, ele falou, vem cá, pega o seu envelope e oferte pelos seus filhos. Eu fui a primeira a pegar na mão dele 2 envelopes. E eu escrevi atrás, Esther, Coelho, Rolão. Peguei outro envelope e escrevi atrás, Miguel, Coelho, Rolão. Coloquei minha oferta e coloquei no altar. E naquele dia, eu entendi uma diferença de ofertar e de dar nome para a sua oferta. Porque naquele dia eu estava dando nome para a minha oferta. Eu não estava só ofertando, como eu sempre faço, mas eu estava dando nome para a minha oferta. E eu dei o nome para a minha oferta, eu coloquei ela no altar e eu selei ali o meu projeto, o meu sonho. E eu declarei, falei, o Senhor vai me honrar. Colocamos os embriões, viemos embora para casa. E aí começa, vai na farmácia, compra os testes, vamos. Todo dia faz. E é assim, quando a gente vai engravidar, o hormônio, todo dia ele duplica. Ele vai aumentando a cada dia. Então, a cada dia que passa, aquela listrinha azul lá vai ficando mais fortinha. E a listrinha não estava ficando fortinha? Todo dia de manhã a listrinha estava mais azulzinha, mais escurinha. E eu falei, glória a Deus. E aí o Flamarinho, a gente tinha um dia para fazer, quando você faz transferência, tem um dia certo de você fazer o exame de sangue, que eu contei para vocês. E eu tô assim, eu fazia os testes escondida dele, porque eles falavam assim, não faz não, que você vai ficar ansiosa. E eu não aguentava, ia caladinha lá no banheiro, fazia o negócio, escondia lá na gaveta. Até que o dia de fazer o exame de sangue era na sexta. Eu não aguentei, gente. Fui no laboratório, quinta-feira, caladinha, deixei ele vir pra igreja pra ele não saber. Fui lá, falei com a menina, ó, vou fazer esse exame, porque você acelera esse resultado, pelo amor de Deus, que eu já não tô aguentando mais. Vou ali comprar um negócio. Sabe o que eu fui comprar? A caixinha para fazer a surpresa, que eu já tava na fé que ia ser positivo. Falei, deixei, fiz o exame de sangue, saí pra rua fora para comprar uma caixinha para montar a lembrança. Parei na minha loja, saiu o resultado. E quando sai esses trem, gente, por mais que a gente entende, na hora a gente fica sem saber ler, sem decifrar, sem entender o exame, aquele monte de número. Liguei pra clínica, mandei o resultado, a mulher me ligou de volta. Parabéns, você está gravidíssima. Ô, gente, o resultado tem um limite, tem uma média. Eu nem lembro a numeração mais. O meu estava triplicado acima da média. Eu estava, era muito grávida. Não era pouco, não era muito. E aí, o médico, ela passou o telefone pro médico. O médico falou assim, ó, semana que vem você vai vir aqui, que eu quero saber se tem 2 ou se tem 3. Porque esse beta seu tá tão alto. Eu falei, misericórdia, 3 meninos. Passou-se aquela semana, eu fui na consulta. Fizemos o primeiro ultrassom para ver o saco gestacional, que ainda não é um bebezinho, é o saquinho gestacional. E quando o médico passa lá o aparelho na minha barriga, que eu olho lá naquela televisão, apareceu um. Aí quando ele puxou pro outro lado, apareceu outro. Eu falei, eu sabia que iam ser 2. Porque eu fui pela fé e tava lá os 2 nenéns. E quando tava os 2, eu já falei, é Esther e é Miguel. E eu falava com convicção. Passou-se ali o tempo. E aí eu tava lá fazendo os ultrassons, Dr. Júlio ficou calado. E eu falava, Esther e Miguel. E teve um dia ainda, gente, que eu tenho certeza que ele fez um ultrassom, que eu vi um piruzinho lá, eu falei, Miguel tá aí. Eu tenho certeza que eu vi. Ele falou, você não viu nada, não tem nada aqui. A gente é esperto, né? Fica de zóio. E aí a Adriana foi com a gente no dia do resultado, ela entregou o resultado para a Adriana, que está lá em cima. Ela passou um Geraldite, como é que é o nome daquela cola? Araldite na boca, não contou para ninguém, até o dia da revelação. E no dia da revelação, sai a fumaça, rosa e azul, Esther e Miguel. Do jeito que eu profetizei, do jeito que eu acreditei, do jeito que eu sonhei, o Senhor fez. E quando saiu a revelação, eu compartilhei nas minhas redes sociais, tinha gente que falava assim: você sabia? Você escolheu o sexo? Nada disso, gente. Nem tem como escolher o sexo. Quem decide isso é o Senhor. Eu fui pela minha fé. O Senhor, aí teve gente que falou: não, o Senhor mostrou para ela. O Senhor mostra sim, o Senhor revela sim, o Senhor dá sonhos sim, o Senhor usa o profeta sim. Mas não teve isso comigo. Teve a minha fé, eu acreditei, eu declarei, eu fui firme naquilo que eu estava crendo. Eu falei: o Senhor vai fazer. E o Senhor fez. E o Senhor nos surpreendeu, o Senhor nos abençoou. E para a glória de Deus, eu tive uma gestação tranquila. Era o que eu orava. Contar para vocês, quem quer engravidar e aprende, tá? Eu não vomitei uma vez na minha gravidez, viu? Fiquei boa igual um coquinho. Eu orei, falei assim: me dá uma gestação tranquila. E foi uma paz. E só que o que aconteceu? No finalzinho, minha pressão começou a subir. Eu estava muito inchada, minha médica achou melhor me internar. E eu estava aqui na Unimed. Só que essa Unimed aqui, ela não tem UTI neonatal. E a pediatra que estava lá no plantão no dia, ela achou melhor fazer uma transferência para Belo Horizonte, porque lá, se caso os nenéns nascessem ainda naquela data, que era 35 semanas, eles poderiam precisar de algum suporte e lá teria uma estrutura para poder me atender. A médica conversou com a gente: vamos te transferir para Belo Horizonte. No outro dia, sim. Ainda naquela data, que era 35 semanas, eles poderiam precisar de algum suporte e lá teria uma estrutura para poder me atender. A médica conversou.

0: por volta de 9h40 da noite, os meus filhos nasceram. E a Esther, ela nasceu com uma dificuldade para respirar. A gente tem, quando os nenéns nascem, tem o que se chama Apgar, é uma escala que os pediatras fazem para ver como que esse neném vai responder. E essa escala aí vai de 0 a 10. O Miguel nasceu com 7 e 8, a Esther nasceu com 5. E ela precisou de um suporte, precisou de reanimação. E eu não vi ela quando ela nasceu. Ela não veio para os meus braços, ela precisou de suporte. Eu só vi ela um pouquinho assim depois e logo levaram ela para a UTI. O Miguel ficou com a gente. E foram 7 dias que nós ficamos em BH. Foram 7 dias que eles precisaram desse suporte na UTI. Depois o Miguel deu icterícia, precisou descer. E se porventura tiver por aí alguma mãe de UTI, vocês sabem o que, que é. Como que é difícil você ter que descer e ver o seu filho cheio de aparelhinhos no corpo. Graças a Deus ela não precisou ficar entubada, mas ela precisou ser acompanhada. Depois ela desenvolveu uma bactéria, precisou tomar um antibiótico, tratar. Mas ela venceu. E eles nasceram com 35 semanas. E quem vê eles hoje, gente, tá pesando 6,2 kg. Haja costas. Os meninos tão grandes, tão gordos, tão espertos. Não parecem que nasceram prematuros. E quem pode fazer isso é somente o Senhor. E voltando aqui para a mensagem, pensa comigo, naquela época, Sara, Rebeca, Raquel não tinham médicos para acompanhar. Elas não sabiam o que, que elas deveriam fazer, se era uma endometriose, se era um ovário policístico, se era um problema na tireoide. Elas não sabiam o que elas tinham, mas elas tinham o Senhor. Elas acreditavam que o Senhor podia gerar dentro delas grandes milagres. Essas 3 gerações foram estéreis, mas dessa geração saiu grandes milagres. Eu não sei qual é a sua geração, mas o Senhor tem grandes milagres para fazer através de você. As histórias dessas mulheres nos mostram que mesmo no meio da dificuldade, da vergonha, Deus é capaz de realizar o impossível. A infertilidade não significava o abandono de Deus. Não. Não pense que no meio da esterilidade você está sozinha, abandonada. Mas isso é apenas uma oportunidade para Deus manifestar a sua glória e o seu poder através da sua vida.
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3: Senhor nosso Deus, nosso Pai, neste momento eu apresento cada vida em Tuas mãos, a todos os amados ouvintes da Rádio 104,9 FM, que estão acompanhando essa programação, à espera de um milagre, precisando de uma resposta. O Senhor que é o Deus provedor, que conhece as nossas mentes, nossos corações, meu Deus, libera o que precisa este Teu Filho, nesta data, no dia de hoje, para que ele seja fortalecido, para que seja renovado, restaurado e continue a sua jornada para cumprir a missão que lhe foi proposta. Alcança cada membro desta família, cada pessoa, meu Deus, seja atendido pelo Senhor, que a mão do Senhor esteja guiando, protegendo, livrando de todo mal. Levanta esse que está caído, coloque-o de pé. A esse que está de pé, sustente para que não caia. E assim, meu Deus, faça a tua obra em nome de Jesus.
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7: 10:26.
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1: 10h40.
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E foi assim que Deus mostrou seu amor por nós. Deu seu Filho único ao mundo para que pudéssemos ter vida. E o amor é justamente isto. Não fomos nós que amamos a Deus, Ele que nos amou primeiro. E hoje, através de Jesus, nossos pecados foram perdoados. 1 João 4.

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1: 11:21.
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0: 11:43.
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3: Meia-noite e 22.
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1: 12:41.
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3: 1 e 2.
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1: 1:42.
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1: 2 horas.
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0: minha igreja comigo agora. Vamos lá.
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0: 2h42.
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0: 3:24.
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1: Quem pintou o mundo, quem escolheu a cor, fez o sol amarelo, pôs o verde na floresta e o vermelho em uma flor.

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0: 3:41. 104 FM.

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0: 5 horas.
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1: 5:21.
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1: 5:43.
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vou ter que declarar. Atos 2, levante a mão. E cumprindo-se o dia de Pentecostes, estavam todos reunidos no mesmo lugar. E de repente, ouviu-se um som como de um vento veemente e impetuoso, e encheu a casa onde estavam assentados. E foram vistas por eles línguas repartidas como que de fogo.

0: 6:21.
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1: 6h41.
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2: Glória a Deus. Amados irmãos, Deus abençoe a vida de cada um. Libere bênçãos sem medida sobre a tua vida, sobre a tua casa e sobre a tua família. Hoje é segunda-feira, né? Quantas coisas aconteceram nesses últimos dias. E nós estamos aí, né? Continuamos olhando para o alvo, que é Jesus, e não olhar para trás. A Bíblia diz que aquele que pega no arado, ele não pode olhar para trás. Eu sei o que é bem isso, já trabalhei com arado. Quando você toma a mão do arado e olha para trás, você desvia da linha. Então a linha vai ficar torta. E Deus te chamou para andar em linha reta, rumo à eternidade. Então as coisas deste mundo não podem te prender, não podem te parar. Você começou a sua caminhada, continue firme na fé. Deus tem muitas coisas para realizar na tua vida e usar a tua vida para realizar na vida dos outros, tá bom? Então, nós estamos aí numa semana bem abençoada. Quarta-feira nós já temos aí a grande campanha do outubro, mês da conquista. Você não pode deixar de participar. Deus te chamou para ser um conquistador. Então, nessa quarta-feira, 9 da manhã, 3 da tarde e 7:30 da noite, venha participar conosco. É na Avenida Brasil, 3897, no coração de Valadares. Primeira igreja do Evangelho Quadrangular, o grande lugar de milagres, tá bom? Esperamos por você. Deus está trabalhando em teu favor. Segue aí a programação e muita coisa acontecendo. Deus abençoe.
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4: Davi Veloso, como é que foi a sua caminhada cristã? O que, que mais te marcou nesse percurso?
5: Com certeza foi o batismo que eu fiz lá em 2022. Eu tinha acabado de passar por uns momentos difíceis. Estava pensando se eu ficava no mundo ou se eu ficava na igreja. Aí meu irmão falou que ia ter um retiro de carnaval. Falei, vamos lá ver se esse negócio é para mim. Aí eu acabei gostando e batizei.
4: Davi, quando você foi se batizar, o que aconteceu exatamente? Alguém te chamou, fez um convite, essa palavra ardeu no seu coração? Como é que foi essa experiência para você?
5: Ah, eu tava já participando de umas células que tem na igreja. Aí o líder falou que ia ter o retiro de carnaval. Aí eu acabei participando e gostei muito, batizei e não me arrependo de nenhum minuto lá.
4: Bem, que bacana. Davi, quando você se batizou, você estava com quantos anos?
5: Eu tinha 12 anos de idade.
4: E para quem ainda está receoso em relação ao batismo, o que você diria para essas pessoas? Você se sentiu inseguro quando você foi batizar? Como é que foi para você?
5: Sim, no começo eu tinha muita vergonha de fazer as coisas. Eu sempre fui um menino muito tímido, mas quando o pastor chamou lá na frente, meu coração começou a arder muito. Eu falei, não, eu não posso deixar passar, essa é a hora. E o conselho que eu deixo é que não é para você ficar ligando para quem pensa, para o que pensam de você, porque você tem que se sentir lá de dentro, porque amigo nenhum vai te salvar. Quem vai te salvar vai ser Deus e Jesus, o único salvador.
4: Amém, glória a Deus. Davi, quando você foi se batizar, eu acredito que essa chama tenha ardido no seu coração, certo? E de uma maneira muito linda e bonita também, existem muitas pessoas que têm receio em relação ao batismo, porque pensam que precisam mudar imediatamente. Mas a Bíblia diz que quem convence o homem do pecado é o Espírito Santo. E existe uma grande galera que está muito preocupada em relação ao batismo. O que você diria para essas pessoas que estão inseguras em relação ao batismo? Qual palavra de incentivo e de encorajamento que você tem a dar ao público que nos ouve em casa?
5: Que A coisa mais importante que você pode fazer na sua vida é batizar. Porque quando você batiza, você está se entregando verdadeiramente para Jesus. Porque quando eu batizei, eu estava quase saindo da igreja. Mas aí eu batizei, eu vi que o melhor caminho é ficar no caminho de Jesus. Então, o recado que eu deixo é: batiza, porque compensa muito e muitos milagres vão acontecer.
4: Amém. Glória a Deus. Davi, do tempo que você se batizou até o dia de hoje, faz quanto tempo?
5: Eu tenho ficado forte na igreja, porque eu sei que vai compensar no futuro. Meus amigos, já trouxe vários amigos meus para a igreja também. O meu líder de jovens também, muito legal. Ele fala para a gente continuar. E por vários motivos, eu não desisti até hoje, porque meus amigos me apoiam, meus pais, o líder de jovens, o pastor. Então, é uma jornada que eu não me arrependo, porque compensa e várias coisas já aconteceram na minha vida.
4: Amém. Que Deus abençoe sua vida e seu ministério sempre.
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6: Oh, minha filha, Deus existe. Jesus me curou. Tenha fé de novo. Ele vai te ajudar.
7: Acabou. Tudo. Acabou. Glórias. Amém. Eu tô curada em nome de Jesus. Acabou.
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8: 1,5 litro de cachaça, todo dia. Eu já começava 6 horas da manhã lá no mercado bebendo e aí eu trazia para casa 2 litros. Aí eu enchia as garrafinhas de 600 ml, colocava na cintura. Onde eu andava com a garrafa na cintura. Foi a faixa assim de... Foi 38 anos, certinho. A minha família ficava muito chateada comigo, que eu bebia, eu não comia. Qualquer coisinha eu ficava nervoso, brigava com eles, brigava com os outros na rua. Ninguém queria me dar serviço. Eu sou um profissional, graças a Deus, mas ninguém me dava serviço, não. Falava comigo, falava: olha, eu não te dou serviço porque você está bebendo, rapaz. Você não tem condições de trabalhar, não. E eu estava muito fraco, magro, amarelo, entendeu? E não comia. Eu comecei a passar dificuldade, o dinheiro acabou, eu vendi tudo que eu tinha para beber. Hoje, graças a Deus, aqueles que não me davam serviço, me adulam para mim trabalhar para eles.
4: É mesmo?
8: Hoje eu não dou conta do tanto de construção.
4: É mesmo?
8: Hoje eu não falta dinheiro no meu bolso, não falta as coisas dentro da minha casa. Tudo que eu perdi naquela época, agora eu tô conseguindo.
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2: Glória a Deus, maravilha, né? Estamos na presença do Deus vivo de Israel, que criou os céus, criou a terra e tudo que existe. Nós vamos estar neste momento recebendo o alimento do céu, a palavra do Senhor que exorta, que edifica, que corrige, que restaura, que renova. E eu quero estar lendo com vocês no livro de Salmos 57, verso 2 e verso 3. Por favor, abra sua Bíblia. Bíblia aberta é Deus falando. Quando nós abrimos a Bíblia, nós lemos, ouvimos alguém ler, ministrar sua palavra, Deus fala ao nosso coração. E dentro do período que Deus está falando, nós devemos estar atentos para não perder sequer uma palavra. A palavra de Deus, ela não volta vazia, antes ela cumpre o resultado a qual ela foi mandada. Por favor, Salmo 57, verso 2 e verso 3, diz assim as Sagradas Escrituras: clamarei ao Deus Altíssimo, ao Deus que por mim tudo executa. Ele dos céus me envia o seu auxílio e me livra. Cobre de vergonha os que me ferem. Envia a sua misericórdia e a sua fidelidade. Amém? Olha para cá. Quantos aqui creem que Deus está trabalhando neste momento para te dar vitória na causa em que você está vivendo, na dificuldade que se levantou contra a tua vida, mesmo você achando que não tem ninguém trabalhando por você? Você acredita que Deus é o seu auxílio, que Ele executa tudo por você? Então diga glória a Deus, diga aleluia. Amados irmãos, nós passamos por dificuldades, por adversidades, muitas vezes por tribulações. Mas o interessante é que Deus está sempre cuidando de nós. Os olhos do Senhor, a palavra de Deus declara que Ele está sobre todos na terra, tanto sobre os justos quanto sobre os injustos. Então Deus, Ele não dorme, a palavra de Deus declara que o guarda de Israel, Ele não dorme, certamente não tosquenejará o guarda de Israel. Deus em tudo que faz tem propósitos, diga comigo, propósitos. Deus não faz nada nessa vida sem que não haja um propósito. Embora não consigamos entender algumas situações permissivas de Deus, ou seja, às vezes nós passamos por algumas situações, Deus permite, nós não entendemos, mas nós sabemos que Deus está trabalhando e não deixamos de acreditar que a nossa vida está bem guardada e protegida por Ele. Por muito tempo, Davi fugiu do rei Saul, que com muita fúria tentou várias vezes matá-lo. Quem escreveu esse Salmo 57 foi o rei Davi. E ele sabe muito bem que às vezes mesmo Saul prevalecendo na perseguição contra ele, Deus estava trabalhando. Todavia, Davi cria no propósito de Deus, sabia que já era o rei escolhido e ungido pelo Senhor para ocupar o trono de Israel. Tudo era uma questão de tempo, de propósito do seu Deus. E é na fuga de Saul que ele se confirma sua crença nos propósitos de Deus sobre a sua vida. Não importava se o momento era de perseguição, de viver escondido em cavernas, esse era um tempo que iria em breve se findar e o seu destino era o trono de Israel. Por mais que Davi tivesse que esconder, tivesse que fugir da presença de Saul para salvar, para poupar a sua própria vida, ele já tinha convicção de que ele era o rei de Israel, pois foi Deus que o escolheu quando enviou Samuel na casa de Jessé, seu pai, para ungi-lo como rei de Israel. Ele tinha convicção. Uma coisa, abre aqui um parênteses. Você pode estar na dificuldade, você pode estar passando por momentos difíceis na sua vida, por perseguições, em lutas constantes, mas uma coisa você não pode deixar de crer, que você tem um chamado, você tem um legado para deixar para a geração futura, e quem te chamou e quem vai ajudar você a deixar esse legado é o Deus que te escolheu. O Deus que te escolheu, ele é poderoso para te sustentar até o dia final, até o dia em que for concluído você ser coroado. Assim a palavra declara que há uma coroa de justiça reservada para cada um dos filhos de Deus. Então o propósito de Davi ia se cumprir sendo o rei de Israel. Precisamos aprender com Davi como é importante confiar nos propósitos de Deus quando tudo parece indicar o contrário. Ah, meu Deus, mas eu estou vivendo essa vida aqui, estão dizendo que eu sou vencedor, estão dizendo que eu fui chamado para uma grande bênção, para uma grande vitória, mas tudo está mostrando o contrário, tudo está me levando a entender que a derrota está prestes a acontecer. Não, não pense desta forma, pense da seguinte forma: Deus me escolheu, Ele vai me sustentar e a promessa dEle vai se cumprir, pois a palavra do Senhor declara que aquele que prometeu Deus é fiel para cumprir. Aquele que começou a boa obra é poderoso para concluir. Glória a Deus, aleluia. Quem crê bate palma, quem recebe da glória. Quantas vezes deixamos de alcançar as promessas de Deus porque desistimos no meio do caminho, fugindo das lutas, nos deixamos abater pelas vozes dos inimigos, nos acovardamos na hora de mostrar convicção e firmeza. Davi sabia que ao seu clamor Deus viria em socorro, porque tinha proposta em sua vida e seus inimigos não prevaleceriam sobre ele, pois a fidelidade de Deus cumpriria nele a promessa estabelecida. Oh, glória! Eu sinto a presença de Deus, eu estou vendo Deus agindo em favor de cada um aqui, neste dia de hoje, o dia que o Senhor escolheu para nos garantir vitória. Sua vida também é alvo dos cuidados de Deus. Ele tem propósito para você. Então não se deixe abater pela perseguição dos inimigos, pois breve eles serão derrotados e Deus cumprirá em você o que Ele prometeu. Quem recebe, levanta as mãos aos céus, abra a tua boca dando glória, dizendo que o Senhor é poderoso para te garantir vitória. Oh, aleluia! Fique de pé no seu lugar, eu quero orar por você neste momento. Deus está trabalhando, Deus está te dando condições para ser conquistador, para fugir do inimigo, para escapar com vida e cumprir o seu propósito. Senhor nosso Deus e nosso Pai, toma cada vida aqui presente em tuas mãos, dá direção, dá sabedoria, dá conhecimento, meu Deus, e habilidade para cada um, meu Deus, se defender, sair fora, se proteger contra o inimigo, meu Deus e meu Pai. Entra com o teu poder agora, encaminha esta pessoa, meu Deus, cheio de virtude, cheio de ousadia, para caminhar firme na tua presença, de cabeça erguida, rumo à vitória, meu Deus, cantando, glorificando e exaltando o nome do Senhor. Receba esta palavra no teu coração e seja abençoado em o nome de Jesus.
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2: Senhor nosso Deus, nosso Pai, neste momento eu apresento cada vida em tuas mãos, a todos os amados ouvintes da Rádio 104,9 FM que estão acompanhando essa programação à espera de um milagre, precisando de uma resposta. O Senhor, que é o Deus provedor, que conhece as nossas mentes, nossos corações, meu Deus, libera o que precisa este teu filho nesta data, no dia de hoje, para que ele seja fortalecido, para que seja renovado, restaurado e continue a sua jornada para cumprir a missão que lhe foi proposta. Alcança cada membro desta família, cada pessoa, meu Deus, seja atendido pelo Senhor. Que a mão do Senhor esteja guiando, protegendo, livrando de todo mal. Levanta esse que está caído, coloque-o de pé. A esse que está de pé, sustente para que não caia. E assim, meu Deus, faça a tua obra em nome de Jesus.
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0: 7:21.
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1: Alô, alô, alô, alô, minha gente querida. 7:30, bom dia, 7:30. Segunda-feira, 5 de outubro de 2026, primavera. Vamos juntos em mais uma manhã.
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1: Bom dia, governador Valadares. Alô, minha gente querida, eu sou o Tony de Oliveira e nós estamos chegando em mais um dia no seu rádio. Até as 9 horas da manhã tem o café com louvor, depois até meio-dia tem o bom dia, alegria. Muito bem, 5 de outubro de 2026, um dia após a votação do primeiro turno das eleições. Muito bom dia! 7:31, Carlinhos no Pico da Ibituruna, no Alto da Montanha, nos transmissores e também cuidando aí das nossas torres. Na OPEC, Operações Comerciais, Tayane Cristiane, produzindo o programa João Vitor Rolando.
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1: Bom dia pra você, acordando pra mais um dia, graças a Deus, estamos chegando, a semana tá começando, 5 de outubro. E vamos juntos com muitas informações, a sua participação e muito louvor nesta manhã até meio-dia. Até as 9 horas da manhã tem o nosso café com louvor e depois até meio-dia, bom dia, alegria. Parabéns, parabéns, aniversariantes de hoje, desse 5 de outubro, hoje é dia do seu aniversário, muita paz, muita alegria, muitos e muitos anos de vida, feliz aniversário! 7:32, 7:32, Valadares nesse momento com 24 graus, 7% a previsão de chuvas para hoje, umidade relativa do ar 71%, ventos a 10 km por hora, uma manhã de tempo parcialmente ensolarada. As principais informações que giram na cidade, no Brasil e no mundo a partir de agora. E o que se fala pelo Brasil afora é Flávio e Lula vão disputar o segundo turno para presidente da República. Bom dia caminhoneiro, bom dia dona de casa. E aí, como é que você tá? Tudo beleza? Tudo certinho? Começando mais uma semana. 8 dos 9 estados no Nordeste elegem governadores no primeiro turno. Centro-Oeste, somente Distrito Federal terá disputa para o governo no segundo turno. Vamos falar sobre vários assuntos, muitas informações nesta manhã. Para você que nos ouve aí, o nosso carinho, o nosso abraço, que o Senhor Jesus esteja na sua vida sempre te guardando, te protegendo, né? Te abençoando e te dando aí uma nova jornada. Vamos falar de futebol, vamos trazer as principais notícias do esporte, vamos falar de Cruzeiro, vamos falar de Atlético, vamos fazer um apanhado geral trazendo informações para você sobre o futebol. A bola rolou, o Galo venceu, né? 7:33 agora, 7:33, comemorações

pelo Brasil afora. E é isso aí, né? Ontem nós tivemos o primeiro turno acontecendo das eleições em todo o Brasil. Para presidente da República, teremos aí o segundo turno no dia 25 de outubro. Daqui a pouco vamos trazer os detalhes em Minas Gerais e no Brasil inteiro. O Brasil ontem votou 7 horas 34 minutos, 7h34. 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Hoje nós vamos perguntar como cuidar dos nossos idosos no Brasil. Vamos falar aí do cuidado com os idosos no Brasil. O Brasil possui cerca de 36 milhões de pessoas com 60 anos ou mais. O que que representa isso, hein? Aproximadamente 17% da população total do país, conforme dados do Ministério da Saúde. O país, ele ganha cerca de 1,1 milhão de idosos por ano, em um ritmo de envelhecimento mais rápido que o visto na Europa. E nós vamos perguntar na enquete hoje, como cuidar dos nossos idosos aqui no Brasil? Você fala comigo através de mensagem de áudio ou de texto, enviada pelo 33 99961-0104, 33 99961-0104. 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Senhor Jesus Cristo Santo, te louvamos, te adoramos e te damos graças por mais um dia. Obrigado, Senhor Jesus Cristo Santo, porque mais uma vez a tua misericórdia está sobre nós e, mesmo não merecendo, até aqui o Senhor tem nos ajudado. Visita, ó Deus, nesta manhã de segunda-feira, clínicas, presídios, abrigos, creches, orfanatos, manicômios, hospitais. Visita esse ouvinte agora enlutado, esta pessoa que se encontra debilitada, enferma, em um leito de hospital, em uma UTI, em uma CTI, ou em casa, enferma, passando por privações de saúde. Querido Deus, que esta manhã de segunda-feira, este 5 de outubro, seja uma manhã de esperança para quem nos ouve agora, para quem trabalha, para quem está desempregado, para quem está longe, para quem está perto, começando uma nova jornada. Visita nesse momento cada ouvinte, ó Deus, e derrama sobre cada um as bênçãos do céu. Que o teu Espírito Santo, nesse momento, visite cada lar, visite cada família, e que essas pessoas se sintam abençoadas e transformadas pelo poder do Deus que é Pai, Filho e Espírito Santo. Abre as portas da prosperidade em todos os sentidos na vida de quem nos ouve nesta manhã. Pessoas que lutam com problemas materiais e pessoas também que lutam com problemas espirituais. Que esta manhã seja uma manhã de bênçãos, de vitórias e de alegrias. Nós oramos em nome do Pai, do Filho e do Espírito Santo, pois o Senhor sempre tem que ser o primeiro. Amém.

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1: Bom dia, 7 horas e 42 minutos. A gente começou o programa de hoje com Arautos do Rei, se ele não for o primeiro. 7 horas e 42 minutos. Bom dia, taxista, caminhoneiro, motorista. Você no Uber, no aplicativo, nosso abraço, nosso carinho. 7h43. Pois é, o que se fala pelo Brasil afora é o segundo turno, né, que vai acontecer no dia 25 de outubro. É, 25 de outubro, né? Então, hein? Flávio Bolsonaro e Luiz Inácio Lula da Silva vão disputar o segundo turno para presidente da República. Daqui a pouquinho nós vamos dar bastante detalhes sobre esse assunto. 7h43. É, deixa eu dar um panoramazinho aqui na abertura do nosso Café com Louvor. Flávio Bolsonaro do PL para presidente e Cleitinho Azevedo do Republicanos para governador de Minas foram os candidatos mais votados aqui em Valadares nas eleições 2026 realizadas ontem. A apuração chegou a 100% das sessões. Pois é, na disputa pela presidência, Flávio Bolsonaro recebeu 59,59% dos votos válidos, ou 84.782 votos. Lula do PT ficou em segundo com 34,27%, ou 48.763 votos. Aí nós estamos falando aqui de governador Valadares, viu, minha gente? É, para governador Cleitinho Azevedo, teve 52,48% dos votos válidos, com 70.453 votos. Patrus Ananias do PT ficou em segundo com 23,53%, ou seja, 31.595 votos. São 7h44, Minas Gerais elegeu 53 deputados federais. Aqui em Governador Valadares, entre os candidatos de partidos e federações que conquistaram cadeiras no estado, Nicolas Ferreira do PL teve a maior votação, 57.901 votos. Bom, vamos lá, vamos ver os 12 mais votados na cidade dentro de cada partido ou federação que obteve vagas. Aí nós estamos falando aqui de Valadares, viu, minha gente? São 7h45, Nicolas Ferreira do PL, 57.901 votos, Leonardo Monteiro, 16.890 votos, Roncalli da Farmácia, 7.255 votos, Euclides Petersen do Republicanos, 4.510 votos, Flamarion Rolando, do PSD, 2.721 votos. Hélio Lacerda, 964 votos. André Janones, 715 votos. Fábio Passos, do Avante, 303 votos. Paula Biacchio, 229 votos. Kátia Dias, do PSB, 222 votos. Nilton Cardoso Júnior, filho do então saudoso governador Nilton Cardoso, 125 votos, e Felipe Ribeiro do Podemos, 64 votos. Esses são os mais votados para deputado federal aqui em Valadares. Os números mostram também a votação dos candidatos em governador Valadares. A quantidade de vagas corresponde ao resultado de cada partido ou federação em Minas Gerais. Daqui a pouquinho nós vamos falar. Os eleitores mineiros escolheram ontem 77 deputados estaduais que vão ocupar as cadeiras da Assembleia Legislativa de Minas Gerais a partir de 2027. Dentro do possível, ontem, pelo que se acompanhou a nível nacional, tivemos aí uma eleição até tranquila nesse primeiro turno. 7 horas e mais 46 minutos é o nosso Café com Louvor. Bom dia para você que está ligado conosco. E o programa hoje pela manhã, o foco ficando aí, falando sobre assuntos ligados à política e às eleições de ontem. Flávio Bolsonaro e Lula vão ao segundo turno. Candidato do PL liderou na maioria dos estados de 4 regiões, enquanto petista teve a maioria no Nordeste. Os detalhes com a repórter Paloma Custódio.
2: A escolha do próximo presidente da República será definida em segundo turno, marcado para o dia 25 de outubro. Nenhum dos candidatos alcançou a maioria absoluta dos votos válidos no primeiro turno. Com 100% das urnas apuradas, Flávio Bolsonaro, do PL, ficou em primeiro lugar com 47,03% dos votos válidos, seguido por Luiz Inácio Lula da Silva, do PT, com 45,16%. Ao todo, Flávio Bolsonaro recebeu cerca de 56 milhões e 100 mil votos, enquanto Lula somou 53 milhões e 800 mil votos. Na sequência ficaram escritor Augusto Cury, do Avante, com 2,89% dos votos válidos, Renan Santos, do Missão, com 2,24% e Ronaldo Caiado, do PSD, com 2,18%. Os demais candidatos registraram menos de 1% dos votos válidos. Segundo o Tribunal Superior Eleitoral, 1,84% dos eleitores votaram em branco, enquanto 2,93% dos votos foram anulados. A abstenção chegou a 21,08% do eleitorado apto, o equivalente a mais de 33 milhões de eleitores que não compareceram às urnas. Os votos brancos e nulos não são considerados votos válidos para a definição do resultado eleitoral, segundo o TSE. Na distribuição regional dos votos, Flávio Bolsonaro liderou na maioria dos estados das regiões Norte, Sul, Sudeste e Centro-Oeste. No Nordeste, Lula ficou à frente em todos os estados. Entre os eleitores brasileiros que votaram no exterior, Lula liderou com 47,57% dos votos válidos contra 43,49% de Flávio Bolsonaro. Segundo o TSE, mais de 916 mil eleitores estavam aptos a votar no exterior, o equivalente a cerca de 0,5% do eleitorado brasileiro. As urnas eletrônicas foram distribuídas em sessões eleitorais de 186 cidades em 134 países. A apuração completa das eleições gerais de 2026 pode ser consultada no portal tse.jus.br. Reportagem Paloma Custódio.
1: Valeu, Paloma. 7 horas e 49 minutos. Preço do café, do açúcar e do milho. Vamos saber como é que está o preço para hoje. Viviane Bessa trazendo as informações.
3: As cotações do café, do açúcar e do milho registram variações no estado de São Paulo nesta segunda-feira. O café arábica abriu o dia em leve baixa de 0,34%. A saca de 60 quilos é negociada a R$ 1.572,01 na capital. Em sentido inverso, o café robusta subiu 2,05%, comercializado a R$ 992,41. O açúcar cristal opera em alta. Na cidade de São Paulo, a valorização é de 1,77%, com a saca de 50 quilos cotada a R$ 123,37. Em Santos, o aumento chega a 3,92%, elevando o preço médio sem impostos para R$ 137,34. O mercado do milho registra ligeiro recuo de 0,07%. A saca de 60 quilos é vendida a R$ 68,53. Os dados são do CEPEA. Reportagem Viviane Bessa.
1: Faltam 10 minutos agora para as 8 da manhã. Bom dia para você. Enquete de hoje pergunta como cuidar dos nossos idosos. 33 999 61 0104. O Brasil está chegando a um grande número de idosos. É isso mesmo, a gente nasce, cresce, o tempo vai passando e passando rápido, né? E a gente vai envelhecendo. Como é que nós vamos cuidar dos nossos idosos no Brasil? É a nossa enquete de hoje. O que é que nós podemos fazer para melhorar a vida dos idosos? Para poder facilitar para que os popularmente chamados como terceira idade tenham uma condição de vida melhor. É fácil envelhecer? Não. É fácil envelhecer no mundo de hoje? Não é fácil. 7h51. 8 dos 9 estados do Nordeste elegem governadores no primeiro turno. Agora 7h51. Somente no Rio Grande do Norte que Alisson do União e Cadu de Lula do PT vão disputar os votos no dia 25 de outubro. Quem traz esses detalhes aqui para nós é o Álvaro Couto.
4: 8 dos 9 estados do Nordeste já têm governador eleito no primeiro turno das eleições de 2026. 3 deles são petistas. Jerônimo Rodrigues, na Bahia, foi reeleito com 55,73% dos votos válidos. E o Mano de Freitas, no Ceará, também garantiu mais 4 anos, com 53,16%, e Rafael Fonteles, no Piauí, com 70,9%. Outras reeleições confirmadas foram as de Lucas Ribeiro, do PP, na Paraíba, com 64,3% dos votos, JHC, do PSDB, em Alagoas, com 52,19%, e 3 governadores do PSD, Raquel Lira, em Pernambuco, com 53,26%, Eduardo Braide, no Maranhão, com 54,06%, e Fábio Mitidieri, em Sergipe, com 59,27%. O único estado nordestino que vai a segundo turno é o Rio Grande do Norte, onde Alisson, do União, obteve 36,94% dos votos válidos contra 36,16% de Cadu de Lula, do PT. Para a presidência da República, a disputa também vai a segundo turno. Flávio Bolsonaro, do PL, somou 47% dos votos válidos contra 45,14% do atual presidente Lula, do PT. Reportagem, Álvaro Couto.
1: Obrigado, Álvaro. 7h53. Alô, alô, produtor rural. Vamos saber o preço do boi gordo, do frango e também do suíno para esta segunda-feira, 5 de outubro.
3: As cotações da pecuária abrem esta segunda-feira com desempenhos mistos nas praças paulistas e do sul do país. O preço do boi gordo subiu 0,93% em São Paulo. A arroba é negociada a R$ 369,90 no estado. No mercado de frangos, preços do produto congelado e resfriado seguem alinhados nas regiões da Grande São Paulo, São José do Rio Preto e Descalvado. O quilo do frango congelado é cotado a R$ 8,33, enquanto o resfriado é vendido a R$ 8,34. No setor suíno, a carcaça especial recuou 1,65% nos atacados da Grande São Paulo, com um quilo a R$ 8,36. Entre os principais estados produtores, o menor valor para o suíno vivo é registrado no Rio Grande do Sul, onde o animal é comercializado a R$ 5,33 o quilo. Os dados são do CEPEA. Reportagem Viviane Bessa.
1: Obrigado, Viviane. 7h54. O ouvinte é destaque na nossa programação. Lorival na América, para Lorene e para Silvânia. Um abraço, Lorival. Sebastião, Bom Jesus do Prata. Alusão aí para Dona Maria, para Natália, para Clídia Márcia, para todos aí do supermercado Bom Jesus. Deus abençoe o dia de vocês. Segunda-feira, dia 5 de outubro. Jaino com a esposa Cida no Pérola, Samuca, bom dia, bom dia, bom dia, Wilson Santos, bom dia, Washington, bom dia, Edmilson Cardoso, começando aí mais uma semana, né? É, rapaz, hoje, dia 5 de outubro, todo mundo na luta, na batalha, né? 7h55. Dona Penha e seu Francisco em São Geraldo da Piedade, um abraço muito grande. Deus abençoe a todo o povo aí de São Geraldo, de Piedade. Centro-Oeste, somente o Distrito Federal terá disputa para o governo do segundo turno. A atual governadora Celina Leão, do PP, ficou a menos de 0,07 pontos da vitória, mas terá que enfrentar Leandro Graz, do PT, no dia 25, no segundo turno. Quem traz os detalhes é o repórter Álvaro Couto.
4: O Distrito Federal foi a única unidade da Federação do Centro-Oeste a ter segundo turno na disputa pelo governo nas eleições 2026. A atual governadora Celina Leão, do PP, ficou a menos de 0,07 ponto percentual da vitória no primeiro turno, com 49,93% dos votos válidos, e enfrentará Leandro Graz, do PT, que teve 34,47%, no dia 25 de outubro. Nos demais estados da região, Daniel Vilela, do MDB, foi eleito com 59,17% dos votos válidos em Goiás. Otaviano Piveta, do Republicanos, venceu com 60,77% no Mato Grosso. E Eduardo Riedel, do PP, garantiu a reeleição com 67,07% dos votos válidos em Mato Grosso do Sul. Para a presidência da República, a disputa também vai a segundo turno. Flávio Bolsonaro, do PL, somou 47% dos votos válidos contra 45,14% do atual presidente Lula, do PT. Reportagem, Álvaro Couto.
1: Obrigado, Álvaro. 7h57. 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Eu sou Tony de Oliveira e com a nossa equipe nós apresentamos o Café com Louvor e o Bom Dia Alegria de segunda a sábado, todas as manhãs aqui para você. Muito obrigado pela sua companhia no Radinho 104.9, na internet. Você que nos ouve aí, que nos acompanha pelo mundo afora, pelo nosso aplicativo, Deus te abençoe. Muito obrigado pela sua sintonia. Meus amigos, os eleitores mineiros também escolheram ontem os 77 deputados estaduais que vão ocupar as cadeiras da Assembleia Legislativa de Minas Gerais a partir do ano que vem. Com 99,99% de urnas apuradas, Bruno Engler, do PL, aparecia como o candidato mais votado no estado, 675.932 votos. Beatriz Cerqueira, do PT, vinha em seguida com 328.399 votos e Pablo Almeida, do PL, com 227.009 votos. Bom, são 7:58. Deixa eu fazer um apanhado aqui para ver se eu consigo. A composição da Assembleia Legislativa de Minas Gerais para 2027, ela foi definida ontem. Das 77 vagas, 53 serão ocupadas por deputados reeleitos. Os outros 24 são novatos. E a maior bancada será do PL, com 21 parlamentares. Em seguida, aparece PT com 15 cadeiras e o PSD com 9 cadeiras. Como eu disse, o candidato mais votado foi o Bruno Engler, do PL. Ele recebeu mais de 670 mil votos e vai exercer o terceiro mandato. Na sequência, Beatriz Cerqueira, do PT, com mais de 325 mil votos, e o Pablo Almeida, do PL, com mais de 225 mil votos. Então nós tivemos aí pelo menos um início aqui, né? Para a gente, para o ouvinte saber. Bruno Engler, do PL, 5,98% dos votos válidos, reeleito. Beatriz Cerqueira, do PT, 2,90% dos votos válidos, reeleito. Eleito Pablo Almeida, do PL, com 2,01%. Eduardo Azeredo, do PL. Eduardo Azeredo é o mesmo que foi governador de Minas Gerais, 1,47% dos votos válidos, reeleito. Lude Falcão, do Republicanos, 1,41% dos votos válidos, reeleito. E aí nós tivemos aí Macaé Evaristo, do PT, Antônio Carlos Arantes, do PL, Neilando Pimenta, do Republicanos, Elismar Prado, do PSD, todos aí eleitos e reeleitos, né? A Chiara Biondini, o Enes Cândido, reeleito do PSD, 0,93% dos votos válidos, teve 105.206 votos. Então esses são deputados estaduais eleitos e reeleitos. Sargento Rodrigues, João Magalhães, o Dorgal Andrada, o Duarte, o Grego da Fundação União Brasil está reeleito. Gustavo Valadares, reeleito, ele teve 0,83% dos votos válidos, está reeleito. Adriana Alvarenga, Lucas Lasmar, nós tivemos aí muita gente eleita e reeleita, né? São dezenas e dezenas de deputados, né? São quantos? São 70, né? É muita gente, né? Rapaz. Então, a Assembleia, ao todo foram eleitos 77 deputados estaduais para a Assembleia Legislativa de Minas Gerais. Desse total de vagas, 53 serão ocupadas por deputados reeleitos. Então nós tivemos aí...
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2: 8 horas e 6 minutos. Bom dia, bom dia. Alô, Dona Isabel. Dona Isabel, um abraço. Muito obrigado pela sintonia. Um abração para a senhora aí. São 8 horas e 6 minutos. É a hora certa brasileira. Alô, Dona Esther. Um abraço, bom dia. Alô, Dona Ruth. 8 e 6 agora. O ouvinte é destaque aqui no programa. Bom dia, bom dia. Chegando para trabalhar em mais um dia, Paulo César. Aí, mãe Umirim. Paulo, como é que você tá, meu amigo? Tudo certinho aí? Vamos começando mais uma jornada, né? Bom dia, bom dia. É isso aí. Vá participando com a gente. 33 99961 0104. O que é que nós podemos fazer para cuidar dos nossos idosos, hein? É, nós estamos falando desse assunto no programa hoje. Você pode participar com mensagem de áudio ou de texto no 33 99961 0104. Alô, Ratinho, bom dia. Bom dia, Carlão. Bom dia toda a turma aí ouvindo a gente, começando mais uma semana, né? Vera, meu amigo Nen, Adilson Alves, o Arley é pescador. Pastor Oséias, um abraço. Marcos Henrique, meu amigo José Mariano, povo de Alpercata. 8 e 7. 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Eduardo Tecidos. 8 e 8. Edson Moraes, nos Estados Unidos. Adriano Blanc, bom dia. Meu amigo Anivail, começando mais uma semana. Altair Gonçalves. Nelson Ronivon. Alô, alô, alô. Hélida, com o esposo aí, toda a família. Deus abençoa, viu? 8 e 8 agora. Vamos para o preço da soja e do trigo para a gente poder fechar o nosso mercado agropecuário. Os destaques com a Viviane Bessa.
3: As cotações da soja e do trigo iniciam a segunda-feira com desempenhos opostos nos mercados do sul do país. A saca de 60 quilos da soja opera em baixa no interior do Paraná e no litoral paranaense. No interior paranaense, o grão recuou 0,16%, negociado a R$ 154,10. Em Paranaguá, a queda foi de 0,60%, com a cotação a R$ 159,94. O trigo registra valorização na região sul. No Paraná, a tonelada do cereal é comercializada a R$ 1.553,71. Já no Rio Grande do Sul, o produto é vendido a R$ 1.454,52 a tonelada. Os dados são do CEPEA. Reportagem Viviane Bessa.
2: Obrigado, Viviane. 8 horas 9 minutos. Alô, meu amigo Zezinho, aí na loja de bicicleta Pai e Filhos. Bom dia, meu amigo. Começando mais uma semana, né, Zezinho? Loja de bicicleta Pai e Filhos. Bom dia. Lá no bairro Altinópolis. Deus abençoe. Semana tá começando. Alô, bom dia.
4: Bom dia, Tony. Tudo bem?
2: Tudo beleza.
4: Passando aqui para te desejar uma ótima semana, tá? Tamo pra junto. Você, pra todos da rádio aí. E todos os ouvintes da 104 FM, a rádio do povo de Deus. Estou aqui ligadinha, Tony, desde o comecinho aí, tá?
2: Um abraço.
4: E feliz nas eleições de ontem. Pra mim, nossa, tô feliz demais.
2: Viu? Tá feliz, companheira? Então tá, um abraço, Deus abençoa você aí. É a Natalina São Geraldo de Tumiritinga. Ô, falou São Geraldo. Um abraço, né? Todo o povo aí, que o Senhor Jesus esteja com todos vocês aí, viu? Guardando, protegendo e abençoando. É desse jeito, começando mais uma semana. Semana com muitas informações. Ontem nós tivemos aí a votação do primeiro turno das eleições, né? Pois é, rapaz, um dia movimentado. Mas foi um dia até dentro da tranquilidade, né? 8 e 11, Minas Gerais e São Paulo elegem governadores, enquanto Espírito Santo e Rio ficando aí para o segundo turno. Os detalhes com o meu amigo Álvaro Couto.
5: A disputa pelos governos estaduais no Sudeste teve resultados distintos no primeiro turno das eleições de 2026. Em São Paulo, o maior colégio eleitoral do país, Tarcísio de Freitas, do Republicanos, foi reeleito com 62,65% dos votos válidos, contra 36,42% de Fernando Haddad, do PT. Em Minas Gerais, Cleitinho Azevedo, também do Republicanos, venceu com 55,4% dos votos válidos, superando Patrus Ananias, também do PT, que teve 26,34%. Já o Espírito Santo e o Rio de Janeiro vão ao segundo turno no dia 25 de outubro. No estado capixaba, Lorenzo Pasolini, do Republicanos, liderou o primeiro turno com 49,65% dos votos válidos contra 34,06% de Ricardo Ferraço, do MDB. Entre os fluminenses, Douglas Ruas, do PL, surpreendeu e liderou a votação com 49,27% dos votos válidos, mas não evitou o segundo turno contra Eduardo Paes, do PSD, que teve 42,76%. Para a presidência da República, a disputa também vai a segundo turno. Flávio Bolsonaro, do PL, somou 47% dos votos válidos contra 45,14% do atual presidente Lula, do PT. Reportagem Álvaro Couto.
2: 8 horas e 12 minutos. Meieiro, sitiante, fazendeiro, proprietário rural. E aí, hein? Como é que você tá? Tudo beleza? Tudo certinho? Tudo maravilha? E o Senhor Jesus te guarde aí, te ampare, te proteja. E que esta manhã seja uma manhã maravilhosa, viu? Muito obrigado. Quero mandar um abraço aí para você que está chegando agora aqui em Governador Valadares. Tony, tô te ouvindo. Tô chegando agora aí. Então tá bem, seja bem-vindo aí à capital mundial do voo livre, que é a nossa querida Governador Valadares. Gente, agora são 8 horas e 13 minutinhos. Vamos tocar um louvor aqui, vamos tocar um louvor nessa manhã aqui. Meu amigo Armando Campos, às 8 horas e 13 minutos aqui na Rádio do Povo de Deus.

0: Armando Campos, 8:17.
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0: Bom dia, obrigado pelo seu carinho, pela sua companhia. Deus te abençoe nesse 5 de outubro de 2026, segunda-feira. Semana tá só começando, a enquete tá aí. 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Como cuidar dos nossos idosos? O Brasil está envelhecendo. E aí, hein? O que a gente pode fazer para poder melhorar a qualidade de vida dos nossos idosos? 8:18 agora.

0: 104 FM, 8 horas e 36 minutos, é o nosso Café com Louvor, Daniel e Samuel Absoluto, Comunidade Nilópolis. Eu quero é Deus, Marcos Paulo Improvável, André Valadão, abraça-me. 8h37, começando mais um dia, né? Começando mais uma semana, hoje dia 10. E as informações estão aí, né? Muitas informações pelo Brasil afora. Onde você estiver ouvindo a gente aí, obrigado pelo seu carinho, viu? Pela sua audiência. Você que está no sítio, você que está na chácara, está na fazenda, onde você estiver aí, o nosso abração muito grande, começando mais uma semana. Então, o giro de informações continua. 8h37, candidatos do PL dominam governos da região sul. Sérgio Moro, Zuco e Jorginho Melo garantem trinca no primeiro turno. Os detalhes com o repórter Álvaro Couto nesta manhã.
1: Candidatos do PL conquistaram os três governos da região sul já no primeiro turno das eleições de 2026. No Paraná, Sérgio Moro foi eleito com 50,1% dos votos válidos, superando Sandro Alex, do PSD, que teve 25,37%. No Rio Grande do Sul, Luciano Zuco venceu com 58,05% dos votos válidos contra 31,65% de Juliana Brizola, do PDT. Em Santa Catarina, Jorginho Melo garantiu a reeleição com 68,98% dos votos válidos ante 15,66% de Gelson Merizio, do PSB. Para a presidência da República, a disputa também vai a segundo turno. Flávio Bolsonaro, do PL, somou 47% dos votos válidos contra 45,14% do atual presidente Lula, do PT. Reportagem Álvaro Couto.
0: Obrigado, Álvaro. São 8 horas e 38 minutos, agora 8h38. Quero mandar um abraço aí pro Nériton Alves Gripe lá em Alto Jequitibá. Ô, Nériton, um abraço, viu? Senhor Jesus abençoa você aí, toda a família. Olha, o Atlético Mineiro, ele venceu o Bragantino na noite de sábado, Arena MRV, jogo atrasado da 21ª rodada do Campeonato Brasileiro. Bernard marcou o gol da vitória do Galo no primeiro tempo. Na etapa final, Massa Bruta dominou, empilhou chances, mas parou na grande atuação do goleiro Gabriel Delfim. Tá aí uma vitória também, hein? Com a vitória, o Atlético chega aos 43 pontos na sétima colocação do campeonato. O Alvinegro está a 3 pontos do G5, a zona de classificação a Libertadores do ano 2027. O Bragantino ocupa em 11ª posição com 36 pontos. Então, sábado, Galo venceu o Bragantino, jogo atrasado e se aproximando do G5. O Bernard marcou o gol da vitória. A Massa Bruta dominou na etapa final, mas parou na atuação do goleiro Gabriel Delfim. 1 para o Atlético, 0 para o Bragantino. Jogo na Arena MRV, sábado passado agora. 8 horas e mais 40 minutos. O Norte tem 4 governadores eleitos e 3 disputas de segundo turno. A gente traz os detalhes com o repórter Álvaro Couto.
1: A região Norte elegeu 4 governadores no primeiro turno das eleições de 2026, enquanto outros 3 estados vão a segundo turno no dia 25 de outubro. No Amapá, Dr. Furlan, do PSD, venceu com 62,75% dos votos válidos. Em Rondônia, Marcos Rogério, do PL, foi eleito com 56,86%. Arthur Henrique, também do PL, garantiu o governo de Roraima com 69% dos votos válidos, enquanto o Dr. Daniel, do Podemos, venceu no Pará com 51,38%. No Acre, a disputa vai para o segundo turno entre Maius Assis, do PP, que recebeu 49,76% dos votos válidos, e o senador Alan Rick, do Republicanos, com 32,27%. O Amazonas também decide no segundo turno. Omar Aziz, do PSD, liderou o primeiro turno com 40,58% dos votos válidos contra 24,55% da professora Maria do Carmo, do PL. Assim como em Tocantins, onde a professora Dorinha, do União, teve 45,52% contra 43,94% de Vicentinho Júnior, do PSDB. Para a presidência da República, a disputa também vai a segundo turno. Flávio Bolsonaro, do PL, somou 47% dos votos válidos contra 45,14% do atual presidente Lula, do PT. Reportagem Álvaro Couto.
0: Obrigado, Álvaro. 8 horas e 41 minutos. Alô, pessoal aí do Mercado Municipal, bom dia. Pessoal do GV Shopping, E aí, como é que tá todo mundo? Você que tá chegando de viagem agora, você que tá saindo de viagem para viajar, Deus te abençoe. Tony, trabalhei à noite, vou descansar agora. Descansei à noite, tô trabalhando. É isso aí. 8h42, dia da micro e pequena empresa. KCB defende correção dos limites de faturamento do Simples Nacional. Presidente da entidade, Alfredo Cotaiti Neto, também pede flexibilidade na redução da jornada 6x1 e redução da taxa de juros. Está conosco a Paloma Custódio para trazer informações.
2: No Dia Nacional da Micro e Pequena Empresa, celebrado em 5 de outubro, o presidente da Confederação das Associações Comerciais e Empresariais do Brasil, a CACB, Alfredo Cotaiti Neto, defende a correção dos limites de faturamento do Simples Nacional e a preservação do regime durante a implementação da reforma tributária.
3: Seria tão bom se hoje a gente pudesse comemorar e conseguimos fazer a correção do Simples Nacional, correção do MEI. Seria tão bom se nós conseguíssemos garantir que a continuidade do Simples, que está sendo desvirtuado na reforma tributária.
2: Os limites de faturamento do Simples Nacional estão congelados desde 2018, enquanto preços, salários e demais custos das empresas aumentaram no período. Atualmente, o teto é de R$ 81 mil por ano para o MEI, R$ 360 mil para a microempresa e R$ 4,8 milhões para a empresa de pequeno porte. No entanto, a CACB defende que o teto do MEI passe para R$ 144.900, o da microempresa para R$ 869.400 e o da empresa de pequeno porte para R$ 8.690.000. A redução da taxa de juros também está entre as medidas defendidas por Cotaiti para melhorar as condições enfrentadas pelos pequenos negócios.
3: Seria tão bom se a taxa de juros tivesse reduzida para ajudar os empreendedores que estão com tanta dificuldade para conseguir pagar os seus compromissos.
2: Cotaiti também debate o fim constitucional da jornada de trabalho no modelo 6x1 e defende que a definição dos horários seja feita de maneira flexível, considerando as características de cada setor e empresa. A PEC 221 de 2019, que prevê mudanças na jornada de trabalho e o fim da escala 6x1, aguarda a votação no plenário do Senado Federal. Após ser aprovada na Comissão de Constituição e Justiça, o presidente da Casa, Davi Alcolumbre, adiou a análise da matéria em plenário para depois das eleições. A CACB defende o adiamento da votação diante da necessidade de ampliar o debate com os setores afetados. Reportagem Paloma Custódio.
0: Valeu, Paloma. 8h44. 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O que nós podemos fazer para melhorar a qualidade de vida dos idosos no Brasil? Como cuidar dos nossos idosos? O que pode ser feito pelos nossos idosos? 8h44. Bom dia, Donizete, bairro Santa Rita. Um abraço. Bom dia, Paula. Muito obrigado pela sua sintonia. Alô, Djalma e Marisa, povo da DJ Motos aí na JK3. Ô, Djalma, Marisa, um abraço. Deus abençoa. Passando por aqui às 8h45, meu amigo Washington e Wellington. Ô, meus amigos lá dos imóveis, um abraço. Turma aí da WL Pinturas, Washington, Wellington. Deus abençoa vocês aí. Um abraço, uma boa segunda-feira, dia 5 de outubro. Meu amigo Roberto, pastor Roberto, um abraço. Natalina, Diácono Alex, João Marcos, Reinaldo, Dona Maria no Sítio das Flores, Cláudio aí nos Estados Unidos, o Amarildo Ferreira, como é que tá na América aí? Marcelo e o alusão para a esposa Eliane, o Geraldinho em Montemor, Luiz Fernando, Dona Ruth, Vera, Lúcia, o Anderson, Jaino, Ivair, um abração para todo o pessoal aí. Tá tudo beleza? Tudo certinho? Tudo bom? Então tá bom. Agora são 8h46. Vamos fazer aqui agora a previsão do tempo nesta manhã. Vamos saber como é que fica o tempo nesse dia 5. Sudeste tendo o quê? Segunda-feira de chuva, muitas nuvens, é isso? A Sofia Maria Duarte traz a previsão do tempo para hoje.
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5: Na região sudeste, a segunda-feira será de muitas nuvens, chuva e temperaturas amenas em parte das capitais. Belo Horizonte terá mínima de 19 e máxima de 27 graus, com muitas nuvens e previsão de pancadas de chuva isoladas. São Paulo terá máxima de 27 graus, a temperatura mínima será de 17 graus, com previsão de pancadas de chuva e trovoadas. A umidade pode chegar a 100%. No Rio de Janeiro, os termômetros variam entre 20 e 30 graus. A previsão indica muitas nuvens, pancadas de chuva e trovoadas, com umidade máxima também de 100%. Vitória terá mínima de 22 e máxima de 30 graus, com muitas nuvens e possibilidade de chuva isolada. Os ventos devem variar entre fracos e moderados, com rajadas em algumas áreas. A combinação de umidade elevada e instabilidade favorece a ocorrência de chuva durante a segunda-feira. As informações são do Instituto Nacional de Meteorologia. Sofia Muniz, o tempo e a temperatura.
0: Obrigado, Sofia. 8 horas e 47 minutos agora. Nós vamos conferir o tempo aqui agora. Deixa eu mandar um abraço aqui para o pastor Milovan Lima. Alô, pastor Miqueias Roberto. Fala comigo, pastor Miqueias. Alô, pastor Marco Antônio, aí da Igreja Assembleia de Deus do IP. Deus abençoe. Um abraço. Ô, pastor Ayrton Ferreira. Um abraço. Bom dia. 8h48, 26 graus agora. 1% a previsão de chuvas para hoje, umidade relativa do ar 63%, ventos a 10 km por hora, predominantemente ensolarado. Trânsito fluindo com normalidade ali nas mediações do Mercado Municipal, também na Avenida Brasil, chegando aqui no centro, terminal rodoviário com movimento normal nesta manhã de 5 de outubro. É, próximo Teatro Atiaia, bem no centro, frente ali à Prefeitura e à Câmara Municipal de Vereadores, trânsito fluindo nesta manhã também normalmente. 8h48, os trens da Vale nesse 5 de outubro de 2026, segunda-feira, com cargas e passageiros normalmente para Belo Horizonte e também para Vitória, e o aeroporto de Valadares aberto para pousos e decolagens. 8h49 agora. E chegando aí nas mediações do GV Shopping, também na UAI, trânsito com uma certa lentidão próximo aí na Praça dos Imigrantes. São 8h49. 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É o Brasil aí, você já viu, né? É um país que, assim como tudo, a vida passa, né, gente? E a gente vai envelhecendo. Como é que a gente pode cuidar dos idosos? 8h49. Sara, bom dia!
6: A paz do Senhor, Tony. Primeiramente, né, seguir o mandamento do Senhor, honrar pai e mãe, né, para que acrescente nossos dias aqui nessa terra, né, respeitar os nossos pais, nos espelhar neles, e cuidando deles com carinho, porque quando a gente é bebê, a mãe principalmente dá tudo pela gente, faz tudo, eu faço tudo pelos meus filhos, só não faço aquilo que não está no meu alcance, para quando chega a idade, os filhos jogam no asilo, deixa lá, muitos deixam lá e não esquecem, e não lembram nem de ir lá visitar eles no final de semana, eles tomam um banho, ficam arrumadinho, esperando a visita dos parentes, cada que vai alguém, joga os pais lá, deixa largado lá, cada um vai viver sua vida. Não, temos que honrar nosso pai e nossa mãe, cuidar deles com o maior carinho na velhice, porque eles cuidaram da gente quando a gente era bebê. Então nós temos que honrar, cuidar com amor. Merecem todo o respeito e carinho do mundo.
0: Tá certo, Sara. Um abraço para você aí do Pontal. Deus abençoe você e toda a sua família. Nós sabemos da luta que um pai e uma mãe passam para criar um filho. A não ser que esse pai e essa mãe sejam ricos. Mas mesmo sendo rico, a gente sabe do amor e do sentimento de um pai e de uma mãe para um filho. Essa é a verdade. Você tocou num ponto aí que, né, às vezes um pai cria lá 5, 6, 8, 10 filhos, trabalhando com toda dificuldade, ganhando ali às vezes muito pouquinho e passando uma luta tremenda. E acontece, infelizmente, às vezes, desses filhos crescerem, se casarem, construírem suas famílias, se formarem, cada um vai para um lado. E às vezes chega um ponto em que, com essa montoeira de filhos, ninguém diz, eu posso olhar meu pai e minha mãe. Vamos reunir todo mundo, vamos pôr o papai e a mamãe lá no asilo, e eles vão ser muito bem cuidados lá. Eles realmente são muito bem cuidados no asilo, mas eles devem ser muito bem cuidados pelos filhos em casa. Cada um pensa de uma forma. Eu vejo o trabalho dessas instituições como algo maravilhoso. Abrigo, asilo, creche, eu acho que isso é maravilhoso. E ai da gente se não existisse essas instituições. O trabalho delas são importantíssimos e fundamentais, mas eu não posso passar para elas uma obrigação que é minha de filho. Não é que elas não cuidem bem, só que a Bíblia diz: honra o teu pai e a tua mãe para que os teus dias sejam multiplicados na terra. Honrar significa também cuidar. 8 minutos faltando para as 9 horas da manhã. Tem gente fazendo aniversário hoje? Muito bem, muito bem, muito bem. Bom dia, Tony. Manda um feliz aniversário para minha tia. Ela tem 85 anos e o nome dela é Maria Rosa, bairro São Paulo. Ô, dona Maria Rosa, aí no bairro São Paulo. Ele disse que ela não perde o programa. Olha que beleza. Ela já perdeu a visão, mas é muito lúcida. Com seus 85 anos, completando hoje, uma serva de Deus. Obrigado. Então, ela é minha vizinha. Eu moro no bairro São Paulo. Ela é tia do Djalma. Beleza. Maravilha, então. Ô, dona Maria Rosa, aí no bairro São Paulo. 85 anos hoje. Eita, que alegria, hein? Dia 5 de outubro. Deus guarda, abençoa, proteja a senhora. Feliz aniversário, dona Maria Rosa. Muitos anos de vida. 7 minutinhos agora para as 9 da manhã.

0: Cristina Mel, há um anjo nesse lugar. 4 minutinhos para as 9.
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0: Bom dia. O que é que nós podemos fazer para melhorar a qualidade de vida dos idosos? 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Bom dia.
2: Paz do Senhor, irmão Tony.
0: Amém.
2: Toda a Rádio 74, todos os ouvintes. O que nós podemos fazer para honrar os idosos? Cuidar com amor. Dar o principal, que é o amor, né?
0: Uhum.
2: Continuar, né? Porque a gente, quando nasce, como diz a irmã aí, né? Nossos pais têm a maior preocupação conosco,
0: uhum,
2: de nos dar o melhor, de nos ensinar o caminho do Senhor, como meus pais fizeram. Hoje eu já não tenho meu paizinho mais, mas enquanto ele viveu, ele honrou a família. 7 filhos, ele honrou. E agora minha mãe está viva, graças a Deus, está com 82 anos, está com comecinho de Alzheimer, mas ela está muito bem cuidada. Então, isso é cuidar, né? Tem que cuidar, porque o cuidado que eles tiveram conosco,
0: uhum,
2: hoje nós temos que ter com eles, né? E agradecendo a Deus, né, por tudo que eles fizeram por nós. Essa é a minha opinião, sou muito mais, 104, FM. Todo dia eu tô ligada aqui, viu?
0: Opa.
2: Viu, Tony? Às vezes eu não participo não, mas eu tô ligadona aqui todo dia.
0: Ok.
2: Abraço, com Deus.
0: Jusceni Amar, um abraço, dona Jusceni. Tem um áudio aqui de 2h44, não pode tocar ele, né? Mas 2 minutos pode. Bota os 2 minutos no ar aí. Dona Maria, bom dia.
3: Bom dia, a paz do Senhor Jesus.
0: Amém, dona Maria.
3: Toda a Rádio 104 aí, todas as equipes, todos estiverem nos ouvindo, né? A minha filha lá na Mãe de Deus, outro na Vila Mariana, outro lá em Espírito Santo. Todos os moradores de Coroaci, né, que tem alguém na rádio aí,
0: opa,
3: é o Brasil inteiro, né? Mas sobre essa enquete que está falando aí, misericórdia, tá? Hoje em dia, as pessoas não quer tomar conta de idosos, não. Porque, principalmente, quando vem aquela coisa de esquecimento de Alzheimer, sangue de Jesus, né? É a pior doença que tem, e os filhos não têm paciência. Sabe o que eu te falo com você? Uma irmã de igreja do Círculo de Oração, daí de Valadares, né? Perdeu a filha, né? De facada, né? Quis matar ela aí em Valadares. E com poucos filhos, se ficou pequena e foi crescendo com a avó. Crescendo com a avó. A avó levava para a igreja, levava tudo, fazia de tudo. Quando esses meninos, essas meninas tomou de maior, uma saiu para fora, né? Tá lá para os Estados Unidos afora. E a outra, me parece que tá em Belo Horizonte. Mas quando aí a mais velha saiu, ficou a mais nova cuidando da avó. Aí essa avó teve problema de Alzheimer. O que que ela fez? De dívida tá seguindo a avó dela? Não. Deixou a avó dela sair. Esqueceu de tudo, de tudo, de tudo, tudo, tudo, tudo.
0: Aí, é uma luta, né?
3: Esse dia ela foi no banheiro, né? Foi fazer necessidade, aí pegou aquelas bandaeiras, passou toda assim no banheiro. Essa neta dela ficou nervosa com ela, o negócio é, você sabe, é vó, é mãe duas vezes.
0: É verdade. Aí, deu 2 minutos aí, João. Ô, dona Maria, a gente só pode botar o áudio 2 minutos que ele corta automático, mas olha, eu entendi o que a senhora falou, viu, minha querida? É uma luta, né? É uma luta. A gente precisa de parar e pensar, minha gente, porque é uma luta muito grande, né? Nós precisamos de... Hã? E outra coisa, eu dou uma parada hoje na minha vida, eu me lembro nitidamente quando eu tinha 15 anos de idade. Posso falar uma coisa? Parece que foi semana passada. Hã? A gente dá uma parada assim, o tempo passa tão rápido. A gente dá uma parada assim, parece que foi semana passada que eu tava com 15 anos de idade. É, o tempo passa muito depressa. É, rapaz, você precisa de... Hã? Não é não? Verdade. Deixa eu fechar o café com louvor ouvindo aqui o Sebastião. E aí nós vamos começar o Bom Dia Alegria. Fala, meu amigo, bom dia!
4: Bom dia, Tona, parceiro de Jesus, como é que tá tudo jóia?
0: Tudo!
4: Um abraço para todos os ouvintes. Bom dia, Jesus do Prado, Maria, aquele abraço. Supermercado Bom Jesus, que nem a Márcia e a Natália, que Deus abençoa, sempre. E um abração também, principalmente para os debates de sexta-feira. Foi uma benção, rapaz. Falou tudo. Insistiu, viu? Que
0: sexta-feira.
4: Foi uma benção de Deus, né? Verdade, a verdade tem que pregar e falar, né? Isso, Tony. E sobre os idosos aí, rapaz, é difícil, né? É hoje, né? Hoje está filho, não está dando valor ao pai, né? A mãe carrega o filho 9 meses na barriga. Na hora que ela precisa deles, eles põem no asilo. Quando não pega empréstimo do cartão e fica em dívida, não pode pagar uma pessoa, quanto que eu devendo. É uma vergonha hoje, né? Vamos cuidar mais das mães, as mães é tudo na vida. Você cuida de sua mãe, de seu pai, sua vida é... fica mais longa aqui na terra, né, Tony? Vamos cuidar mais, a mãe dá mais valor. É, ela rapaz. Cuidou de você sem tempo. Trabalhando para tratar de você e cuidando de você ainda. Chegou a hora de nós cuidar da nossa mãe, nossos pais. Isso aí é tudo na vida, os pais e a mãe. Aquele abraço, mais sempre para todos eles.
0: Um abraço, meu amigo Sebastião. Deus abençoe você e todo o povo de Bom Jesus do Prata. É, a Bíblia já nos diz, né? Honra teu pai e tua mãe para que os seus dias sejam multiplicados na terra. Se eu honrar o meu pai e a minha mãe, o benefício vem para mim também. Multiplicado? É. O que é isso, Tony? Você vai viver mais. É, a palavra de Deus nos garante isso aí. Honra o teu pai e a tua mãe para que os seus dias sejam multiplicados ou prolongados na terra. Você vai viver mais tempo, querido. 9:03. Bom, vamos fechar o nosso Café com Louvor. Vem aí o Bom Dia Alegria.
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0: Bom dia, 9:04.
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1: Alô, alô, alô, alô, minha gente. 9:11, estamos chegando. 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

0: Bom dia, caminhoneiro. Bom dia, dona de casa, meieiro, sitiante, fazendeiro, proprietário rural. Alô, alô, alô. Nas fábricas, nas indústrias, nas malharias, nos supermercados, nos restaurantes. Eu sou o Tony de Oliveira e com a nossa equipe vamos até meio-dia. 9:12, Carlinhos no Alto da Montanha, Pico da Ibituruna, transmissores e também nas nossas torres. OPEC, Operações Comerciais, Tayane Cristiane, produzindo o programa João Vitor Rolando. Como cuidar dos nossos idosos? A enquete está perguntando. O que, que a gente pode fazer para melhorar a vida dos nossos idosos? O que, que nós podemos fazer, hein? É o que a enquete está perguntando aí, né? Nesse dia 5 de outubro, hoje 5 de outubro, um dia, né? Após o primeiro turno das eleições. Mas deixa eu falar um pouquinho de ontem. O PL, ele saiu do primeiro turno das eleições de ontem com uma avalanche de vitórias nos estados e no Congresso. O partido foi o que mais elegeu governadores de uma vez no domingo, dia 4, e conquistou 19 das 54 cadeiras do Senado que estavam em disputa. Então, o que que acontece? O avanço foi suficiente para redesenhar aí o equilíbrio de forças na casa. O PL ele deverá começar o ano que vem com 28 senadores e a maior bancada do Senado. Será a maior representação de um partido no início de uma legislatura desde a Constituição de 1988. Na Câmara, dois candidatos do PL ultrapassaram a marca de 3 milhões de votos e se tornaram os deputados federais mais bem votados da história. Já na eleição presidencial, Flávio Bolsonaro do PL terminou o primeiro turno na primeira colocação com cerca de 47% dos votos válidos e vai disputar o segundo turno contra o presidente Lula do PT. O PL foi o partido, minha amiga Tayane, que mais elegeu governadores diretamente no primeiro turno. Então foram o quê? Foram 5 vitórias. A legenda venceu em todos os 3 estados da região sul, no Paraná o Sérgio Moro, em Santa Catarina Jorginho Melo e no Rio Grande do Sul Luciano Zucco. No norte foram eleitos Marcos Rogério, em Rondônia, no norte foram eleitos Marcos Rogério, em Rondônia, e Arthur Henrique, em Roraima. Aí o número de governadores do partido ainda pode aumentar no segundo turno, já que candidatos da legenda seguem na disputa em 2 estados, no Rio de Janeiro e também no Amazonas. Então, a avalanche do PT também chegou ao Senado, onde 2/3 das 81 cadeiras estavam em disputa nesse ano. O partido elegeu 19 senadores e das 54 cadeiras que estavam em disputa nesse ano. Então, eles se juntarão aos parlamentares da legenda, que tem mandato até 2031. O PL vai começar o ano que vem com 28 dos 81 senadores, tornando-se a maior bancada da casa. Vai ser a maior bancada de um partido no início de uma legislatura desde a promulgação da Constituição, que foi lá em 1988. Então, o recorde anterior era do então PMDB, que hoje é o MDB, que iniciou a legislatura de 1999 com 27 senadores. Então, lá atrás, esse alcance havia acontecido só no PMDB, que é o partido do Movimento Democrático Brasileiro. Hoje tirou o P, Movimento Democrático Brasileiro, que é o MDB, que aí está. Então, os 19 eleitos pelo PL também representam um recorde desde a Constituição de 88, que até então, o maior número de senadores conquistados por uma mesma legenda em uma única eleição era 14, uma marca alcançada 2 vezes pelo PMDB em 94 e 2010 e pelo PFL em 2002. Então, o PL, a parte do resultado do PL no Senado veio das chamadas dobradinhas. É quando os candidatos ali do mesmo partido conquistam as duas vagas em disputa em um estado. Então, o partido conseguiu eleger os dois senadores em 5 unidades da federação. No Distrito Federal, Michele Bolsonaro e Bia Kicis, as duas foram eleitas senadoras. No Mato Grosso do Sul, Reinaldo Azambuja e o Capitão Contar. No Rio de Janeiro, Carlos Portinho e Carlos Jordi. Em Rondônia, Dr. Fernando Máximo e Bruno Scheid, né, foram eleitos. E realmente essas eleições de 2026, elas trouxeram aí uma vantagem muito grande do PL em todo o cenário nacional. Nós tivemos aí o PL elegendo 5 governadores, fazendo a maior bancada e começando o ano que vem, como eu disse, com 28 senadores, que é a maior bancada do Senado. A maior representação de um partido no início de uma legislatura. Na Câmara, 2 candidatos do PL ultrapassaram a marca de 3 milhões de votos e se tornaram os deputados federais mais bem votados da história. Veja você. Então, na eleição presidencial, Flávio Bolsonaro do PL terminou ali o primeiro turno na primeira colocação com cerca de 47% dos votos válidos e vai disputar aí o segundo turno. Daqui a pouco nós vamos falar mais sobre esse assunto, tem muitas informações ainda. E a vida vai seguindo, vamos para frente, né? Nós vamos ter agora o segundo turno, que será no dia 25 de outubro. Eu estava falando há instantes, o meu amigo João Vitor Rolando, de senadores eleitos pelo PL, no Distrito Federal, a Michele Bolsonaro e a Bia Kicis. No Mato Grosso do Sul, Reinaldo Azambuja e o Capitão Contar. No Rio de Janeiro, Carlos Portinho e o Carlos Jordi, em Rondônia, o doutor Fernando Máximo e o Bruno Scheid, em Santa Catarina, Carol de Tone e o Carlos Bolsonaro. O Lucas Pavanato, do PL de São Paulo, e o Nicolas Ferreira, do PL de Minas, registrou aí as duas maiores votações individuais para um deputado federal. O Nicolas Ferreira, do PL de Minas, recebeu 3.109.659 votos, enquanto Lucas Pavanato, do PL de São Paulo, teve 3.038.185 votos. Rapaz, é muito voto. Com os resultados, esses dois superaram o recorde anterior de votos nominais para deputado federal que pertencia a Eduardo Bolsonaro, do PL, que foi eleito por São Paulo em 2018. Naquela época, o Eduardo Bolsonaro tinha 1.843.735 votos. O Pavanato, por exemplo, ele recebeu 12,82% dos votos válidos para deputado federal em São Paulo. O Nicolas, ele já havia sido o deputado federal mais votado do país em 2022, quando lá em 2022 recebeu 1.492.047 votos em Minas Gerais. É muito e muito voto, né? Agora são 9 horas e 20 minutos. Vamos fazer o seguinte agora, vamos trazer o Dose Dupla. Alô, alô, alô, você que tá me ouvindo, bom dia. Tá no ar o Dose Dupla.
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Dose dupla, eles aí, ó, os levitas, o homem das mãos furadas e também a história das Assembleias de Deus. 9h29. Dona Linha no bairro Santa Rita, um abraço. Alô, alô, alô, sou Manel aí no Santa Rita, fã dos levitas. 9h29, Dona Onélia no Jardim Alice. Bom dia, bom dia, bom dia para quem tá aí ligadinho com a gente. Meus amigos e minhas amigas, após um primeiro turno em que a pessoa, em que passou a maior parte do tempo descolado da campanha de Flávio Bolsonaro do PL do Rio, o governador reeleito de São Paulo, Tarcísio de Freitas do Republicano, está planejando uma série de viagens com o aliado durante o segundo turno da eleição presidencial. Reeleito com 62% dos votos válidos, o governador Tarcísio teve votação recorde no estado, o que pode embalar a candidatura aí do senador. Então, de acordo com pessoas próximas a Tarcísio, há possibilidade do governador realizar pelo menos 8 viagens por dia no estado, o que pode embalar a candidatura aí do senador. Então, de acordo com pessoas próximas a Tarcísio,

0: a possibilidade de viajar ao lado de Flávio, mas ainda não havia definição de locais. Antes, eles precisam entender as demandas e as necessidades de mobilização em cada estado. Então, à disposição de Tarcísio de rodar o Brasil agora no segundo turno com Flávio Bolsonaro ocorre após uma série de sinais de que ambos divergiam de postura. Agora, desde antes da campanha, o governador vinha mantendo ali um certo distanciamento do presidenciável por três questões. Não querer se contaminar com os casos Dark Horse e Master, além de angariar votos de eleitores de Lula. Então, outro motivo do afastamento estratégico é um eventual interesse do governador na sucessão presidencial de 2030. É um nome forte o Tarcísio, né? Foi eleito governador de São Paulo, foi reeleito agora com mais 60%, e para uma próxima eleição, não tenha dúvidas que é um nome forte. Após cobranças da base aliada de Tarcísio, entretanto, o governador se viu mais à vontade para poder juntar forças ali com Flávio Bolsonaro. Somou-se a isso o fato de que a eleição paulista estava bastante encaminhada, né, não, João Vitor? Nas últimas duas semanas, ambos estiveram aí juntos em um rodeio, passeata no centro de São Paulo, além de uma motocarreata no interior. É motocarreta que fala, né? Motocarreta. É isso? Não é motocarreta, é motocarreata? Pois é, essa última ocorreu sábado, agora dia 3, entre Santa Bárbara do Oeste e Americana. O Tarcísio acompanhou a apuração em uma casa de eventos no Itaim Bibi, na zona sul de São Paulo, com capacidade para ter 2.000 pessoas. Ele estava ali ao lado do secretariado, aliados como o prefeito Ricardo Nunes. Entre os secretários estaduais estiveram presentes o Oswaldo Nico Gonçalves, da Segurança, Marcos da Costa, da Pessoa com Deficiência, e Natália Rezende, do Meio Ambiente, e o Nerilson Lima, da Casa Civil. Tá certo, é isso aí. Reeleito ontem para governar mais 4 anos a partir do ano que vem, o Tarcísio em São Paulo. 9:33. Como é que a gente pode cuidar dos nossos idosos? É que a enquete hoje está perguntando, né? O que nós podemos fazer para contribuir e para ajudar mais os nossos idosos? Alô, alô, bom dia!
1: Meu bom dia especial para minha esposa aqui, para meu filho.
0: Ô, Geraldo!
1: Para você, sua equipe aí, para o pastor Elias de Jesus aí, que eu ouvi falando que vai voltar hoje. Deus abençoe de volta, né, Tom? Deus me ouviu os índios pedidos que eu peço para o pastor Elias. Que Deus abençoe ele e família.
0: Certo.
1: É, Tom, é sobre as eleições, meu amigo. Graças a Deus, Antônio. É parecendo, vai dar uma virada na eleição, não parece?
0: Você está feliz?
1: Que Deus abençoe dar uma virada, né, Antônio? Que os brasileiros estão enjoados de sofrer, né? Que entra um governo bom lá que dá uma resposta para o Brasil, que eles estão precisando, né? É parar com esse sofrimento, né, Tony? Se Deus quiser, não houver uma resposta boa. Se Deus quiser, Tony. Eu quero mandar um bom especialmente, Tony, para o pastor Roberto de Belândia, o Zé Batista Pouso Alegre, e para a Marinete Barra Palmeira, que deseja para você, meu amigo, uma segunda-feira de trabalho, que Deus nos abençoe. Fique na paz, Tony.
0: Fica na paz também, Geraldo, que o Senhor Jesus esteja aí com você, com a Dalva, abençoando, protegendo, guiando vocês. 9:34.
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0: Então, na enquete de hoje nós estamos perguntando como cuidar dos nossos idosos. E aí, como é que a gente cuida dos nossos idosos hoje em dia, hein? 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Eita. Pois é, minha gente querida, o que acontece é que o Brasil

0: ele possui cerca de 36 milhões de pessoas com 60 anos ou mais. Isso representa aproximadamente 17% da população total do país, conforme dados do Ministério da Saúde. E o próximo governo, seja ele continuando o PT ou seja ele vindo o Flávio Bolsonaro do PL, é algo a se pensar muito sobre isso. O país ele ganha cerca de 1,1 milhão de idosos por ano, em um ritmo de envelhecimento mais rápido que o visto na Europa. Estima-se que os idosos cheguem a 75 milhões, que é 37,8% da população nas próximas décadas. A população idosa é majoritariamente feminina, com cerca de 76 homens para cada 100 mulheres na faixa de 65 anos ou mais. O Estatuto da Pessoa Idosa ele foi regulamentado pela Lei número 10.741/2003 e garante direitos fundamentais, prioridade em atendimento, proteção social. O Senado Federal discute frequentemente novas emendas e propostas para ampliar a rede de apoio e infraestrutura urbana. Olha, isso aí é um problema que a gente precisa muito de olhar para ele. Quando eu digo problema, não é problema envelhecer. É o problema, às vezes, muita falta de apoio às pessoas. Porque, às vezes, na teoria fala-se muito, mas, às vezes, na prática faz-se muito pouco. Cerca de 80% dos idosos, eles dependem exclusivamente do Sistema Único de Saúde, exigindo adaptações para doenças crônicas. Cerca de 1 a cada 4 idosos continua ocupado ou ativo profissionalmente no país, porque às vezes a pessoa aposenta. Ela recebe um salário mínimo só. Então, às vezes, ela precisa se complementar fazendo mais alguma coisa. Nós temos hoje uma quantidade no país muito grande de idosos que estão aí trabalhando. Seja de uma forma ou de outra, vendendo alguma coisa, fazendo alguma coisa, mas estão aí trabalhando. Então, cerca de 1 a cada 4 idosos, eles continuam ocupado ou ativo profissionalmente na vida, continua trabalhando. Então, o governo que vem aí pela frente precisa muito de olhar para esse lado aí, né? A nossa população está envelhecendo, é normal. Pessoa nasce, cresce, vira adulta e aí vai envelhecendo. E nós estamos aí com cerca de 36 milhões de pessoas com 60 anos ou mais. Então isso representa aproximadamente 17% da população total do país, conforme dados do Ministério da Saúde. E eu digo que eu tenho um carinho muito especial para crianças, para idosos e para pessoas que estão doentes. Todo mundo necessita, todo mundo. Mas uma criança, um idoso e um doente, ele precisa de mais atenção. Muito mais. 9h39. Vamos para o intervalo, eu volto já já.
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0: 9h39.
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0: E a gente tá aí, 9 horas e 46 minutos, pela 104.9, a Rádio do Povo de Deus, transmitindo aqui de Governador Valadares, na Caio Martins, bem no centro, pertinho do terminal rodoviário. Bom dia, caminhoneiro, meieiro, sitiante, fazendeiro, né? Proprietário rural, hoje é dia do seu aniversário. Ô, Tony, eu tô soprando velhinhas, hoje é meu dia! Eita, que alegria, né? Parabéns a todos os aniversariantes desse 5 de outubro de 2026. Hoje é aniversário da Dona Maria Rosa, lá no bairro São Paulo. Ela é ouvinte do programa, ela tem 85 anos e completa mais um ano de vida hoje. 85! Um abraço, Deus guarde, abençoe. Ela é tia do Djalma, né? Djalma e a Marisa, lá da DJ Motos, tia da Marisa e, consequentemente, tia do Djalma, lá da DJ Motos, no JK3. Maria Rosa, Dona Maria, bairro São Paulo, feliz aniversário. 9 horas e 47 minutos. E você que está aniversariando hoje, né? Obrigado pelo seu carinho. Deus te abençoe. É, rapaz, 85 anos é muito, muito, muito tempo de vida, né? Que alegria. Bom dia, Tony, meu amigo. Aquele abraço para os meus clientes e amigos. Estou aqui ligadinho na rádio. Que Deus dê uma excelente segunda-feira. Ô, Zezinho, loja de bicicleta Pai e Filhos. Tem pneu de bicicleta novo aí, Zezinho? Tem. Câmara de ar? Tem também. Tem. O bicicleta não tem... Não tem... Tem bicicleta que não tem câmara de ar? Não tem, não. Só no carro, né? Tem parafuso aí, Zezinho, para a bicicleta? Tem parafusar o raio? Tem, tem, tem. Então tá bom. 9h48. Muito bem, a enquete está aí. Como cuidar dos nossos idosos? Donizete, bom dia.
1: Bom dia, Tony. Bom dia aos amados da 104. Ô, Tony, gostaria de ser solidário aí, né, o pastor Flamarion. O início, né, de trabalho, né? Sem muita experiência em campanha política, né? Tem que trabalhar mais, né? Aqui no Santa Rita mesmo, passou uma vez só. Uma carreata dele aqui. E assim mesmo, fraca. Ele deveria ter visitado aqui mais vezes, né? Um colegiado aqui muito bom. Então vai servir de experiência, né?
0: Tá certo.
1: Eu fico triste por ele não ter conseguido a eleição, né? O pleito dele, mas nos próximos ele vai para frente, né?
0: Deus está no controle.
1: Pode desanimar, não.
0: É isso aí.
1: Com referência à política, né, no contexto aí geral, a gente. O Lula hoje deve estar preocupado, né? Porque realmente foi uma lapada, né? Perdeu em todos os aspectos, né? Todas as circunstâncias. Também, né, Tony? Quando ele iniciou o governo, ele estava com 3,5% o juros da financiar uma casa própria, hoje está 13%, né? O povo brasileiro perdeu aí o poder de compra, né? Hoje não tem condições das pessoas adquirirem nada, o país está parado e a gente precisa de reverter essa situação e só vai ser revertida com um presidente novo, né? Com ideias novas. O Lula está muito arcaico. E realmente para a gente já tivemos uma resposta aí, né? Espero que possa concretizar aí na próximo pleito aí a vitória aí no 22, porque realmente nós precisamos. A gente não está aguentando mais. Ô, Tony, eu quero dizer aí, com referência à pesquisa, o idoso hoje está muito bem assistido, né? Pô, tem aposentadoria, tem várias assistências sociais, né? Não está melhor porque toda a nação está mal, né? Mas eu penso que evoluiu bastante o tratamento com referência a todos, né? Incluindo os idosos. Um abraço, Tony. Bom dia.
0: Um abraço. Deus abençoe você, Donizete, aí no bairro Santa Rita. Que o Senhor Jesus esteja com vocês aí. Bom dia.
2: A paz do Senhor, meus irmãos da 54.
0: Amém.
2: Eu tenho a certeza disso, que
0: Pastor Oséias está
2: cuidando dos idosos com zelo, com perfeição, na qual isso também um dia foi novo, entendeu? Então devem estar cuidando, devem estar zelando, porque essa é a missão dos filhos, filhos, netos. Amém? Essa é a minha opinião. Sou mais 104, a Rádio do Povo de Deus.
0: Um abraço, Pastor Oséias. Que o Senhor Jesus guarde, abençoa, proteja o senhor aí e toda a família. 9h51.
3: Ei, mano, bom dia, Pai do Senhor Jesus.
0: Ô, Nelson, bom dia.
3: Deus abençoe aí. Um abraço da minha esposa pra você. toda a sua família, é verdade. Você está falando aí com os velhos. Eu estou com 67 anos, que eu fiz agora no dia 28 de setembro.
0: Uhum.
3: Eu dou graças a Deus por recebo o salarinho, né, Tony? Uhum. Aí eu compro, Tony, é 800 de remédio por mês, fora a caneta que o médico que o governo me dá, a caneta.
0: Uhum.
3: Porque tem que tomar com pra, diabetes, pressão
0: diabetes, alta,
3: tem que tomar,
0: né,
3: remédio controlado e direto, não pode ficar sem remédio.
0: Uhum.
3: E não é brincadeira, mas nós agradecemos ao Senhor Jesus maravilhoso por receber esse saláriozinho. É pouco, mas pouco com Deus é muito. Eu compro 800 contos de remédio por mês, tá? Porque não é brincadeira. Tem
0: é luta, né,
3: que
0: meu amigo?
3: Remédio. Jesus Cristo abençoe, Tony. Quando você quiser me tomar um café comigo, você fala, eu te dou o alô e você vem cá, rapaz.
0: Vamos sim, ué.
3: Entendeu? Aí eu falo com você pelo zap, você vem cá.
0: Tá, beleza.
3: Jesus Cristo abençoe, um abraço pro povo do Tira Bem, pros meus amigos, pro povo do Tira Bem, pra polícia toda de Valadares. Deus te abençoe, todos os pastores. E Deus te abençoe você também, sua vida, meu filho.
0: Amém.
3: Nós estamos juntos. E Deus te proteja. Deus dê tudo de bom na sua vida. Na hora você vir estar na minha casa, nós vamos conversar, bater um papo.
0: Vamos sim.
3: E Deus te abençoe.
0: Amém.
3: Dá um alô pra mim aí, meu
0: filho. É o Nelson.
3: Que ame nós também.
0: Amém, amém. Eu tô sempre lembrando do Nelson. Nelson, um abraço, viu? Deus abençoa. Wilson Santos. Ô, Wilson, um abraço. Deus te abençoe. Washington. O Edmilson Cardoso. Tudo bem aí, Edmilson Cardoso? Firme e forte? Então tá bom. 9h52 e o Samuca. Tá ouvindo a gente? Tá ouvindo também. É, vamos agora pro 3 é demais. Quem vem hoje? Matos Nascimento? 3 é demais. 9h53 agora.
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0: Três é demais. Matos Nascimento, hoje eu sou livre, Rei da Glória. Dia de Pentecostes. Bom dia, bom dia.
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0: Bom dia para você, ligadinho, ligadinha com a gente. A nossa enquete está aí em nome da Engelmig Acabamentos. Como cuidar dos nossos idosos? O que nós podemos fazer para melhorar a vida dos idosos, hein, minha gente? Participe comigo, mensagem de texto ou de áudio no 339-9961-0104. Bom, agora são 10 horas e 4 minutos. Domingos Sávio, do PL, e Marília Campos, do PT, foram os dois candidatos mais votados na disputa pelo Senado em Minas Gerais e conquistaram as duas vagas destinadas ao Estado nas eleições de 2026. O Domingos Sávio, ele ficou na primeira colocação com 4.968.829 votos, o equivalente a 24,21% dos votos. Marília Campos terminou em segundo lugar com 3.990.864 votos, correspondentes a 19,44% dos votos. É muito voto, né? 10 horas, 4 minutos. Os dois novos senadores terão mandatos de 8 anos. O período começa em 1º de fevereiro de 2027 e termina em 31 de janeiro de 2035. O Carlos Viana, do PSD, terminou em terceiro lugar. Ele teve 3.583.487 votos, 17,46%, e não conseguiu a reeleição. Áurea Carolina, do PSOL, ficou na quarta posição com 2.664.763 votos, 12,98%, seguindo por Marcelo Aro, do PP, que recebeu 2.387.937 votos, 11,63%. Bom, Marco Antônio Superman, do Novo, obteve 1.895.603 votos. Isso representa 9,24%, enquanto Aécio Neves, do PSDB, terminou com 836.595 votos, 4,08%. Entre os demais candidatos, Manuel Carvalho, do MDB, teve 43.227 votos, 0,21%. Arcanjo Pimenta, do MDB, 40.714 votos, isso dá 0,20%. E Carlinho Moura, do Avante, 35.892 votos, que dá num total aí 0,17%. 10 horas e mais 6 minutos agora. Nós tivemos também, o Tayane, concorreram Ana Luísa, do MLB, do UP, tirou 27.620 votos. Vitória Melo Vic, do PSTU, 17.444 votos. Juiz Ramon Moreira, do DC, 14.463 votos. Fidelis Alcântara, do UP, 7.546 votos. Jordano Metalúrgico, do PSTU, 7.282 votos. Pois bem, o Domingos Sávio nasceu em São Tiago de Minas, tem 69 anos e é formado em Medicina Veterinária pela Universidade Federal de Minas Gerais. Possui pós-graduação em Direito Público e, antes de iniciar a carreira política, atuou como médico veterinário, produtor rural e empresário. Certo, certo. A Marília Campos, ela foi eleita para o Senado pela primeira vez aos 65 anos. Ela nasceu em Ouro Branco, Minas Gerais, formada em Psicologia pela Universidade Federal de Minas e presidiu o Sindicato dos Bancários de Belo Horizonte entre 90 e 95. Agora, ela foi eleita vereadora de Contagem em 2000, deputada estadual em 3 ocasiões. Ela atuou em 2002, 2014 e 2018. E foi a primeira mulher a ser prefeita de Contagem, cargo para o qual foi eleita 4 vezes. Ela foi prefeita em Contagem em 2004, 2008, 2020 e 2024. Muito bem. 10 horas e mais 8 minutinhos agora. Vamos fazer um girozinho aqui. O congestionamento de dados atrasou a divulgação dos resultados das eleições. O ministro Cássio Nunes Marques afirma que as checagens do sistema, elas demandaram mais tempo. Deixa eu saber os detalhes de Brasília com a minha amiga Paloma Custódio.
2: O Tribunal Superior Eleitoral registrou atrasos na divulgação dos resultados das urnas neste domingo, 4 de outubro. Segundo o presidente do TSE, ministro Cássio Nunes Marques, o tribunal manteve o controle da situação e seguiu os protocolos de segurança previstos para o processo de apuração. De acordo com o ministro, a apuração e a totalização dos votos envolvem diferentes etapas e sistemas. Nunes Marques afirmou que houve um congestionamento de dados no sistema responsável pela divulgação dos resultados.
3: Antes da eficiência ou da rapidez, prezamos, antes de tudo, pela segurança. Havia a necessidade de checagem de todos esses sistemas numa ordem que demandava um tempo significativo. No que é essencial, nosso sistema mais uma vez mostrou-se absolutamente confiável. E, como sempre, os resultados estão sendo divulgados de forma transparente, pública e segura.
2: Segundo a apuração final do TSE, 1.904 urnas precisaram ser substituídas neste domingo, o equivalente a 0,35% do total de equipamentos disponibilizados para a votação. A Polícia Federal informou que 194 pessoas haviam sido conduzidas por crimes eleitorais. Também foram apreendidos mais de R$1.800.000 em bens e valores. Entre os principais crimes investigados estão propaganda eleitoral irregular e corrupção eleitoral, especialmente a compra de votos. Nunes Marques também destacou a atuação da Sala Nacional de Situação Climática, criada para monitorar condições meteorológicas que pudessem afetar as eleições. Segundo o ministro, o Paraná concentrou as maiores dificuldades neste domingo em razão das fortes chuvas, dos ventos e de problemas no fornecimento de energia.
3: Todas as urnas eletrônicas no estado do Paraná funcionaram com energia gerada por bateria nessas localidades em que houve tanto oscilação quanto à falta de energia, não tivemos nenhum problema em decorrência disso.
2: Sobre a possibilidade de interferência internacional nas eleições, o presidente do TSE afirmou que não havia indicativo concreto de atuação estrangeira. Segundo ele, as equipes do tribunal responsáveis pelo monitoramento do tema não haviam identificado esse tipo de interferência. Reportagem Paloma Custódio.
0: Obrigado, Paloma. 10 horas e 11 minutos. Flávio Bolsonaro do PL para presidente e Cleitinho Azevedo do Republicanos para governador de Minas foram os candidatos mais votados nas quatro principais cidades do Vale do Aço nas eleições desse ano. A apuração chegou a 100% das sessões em Ipatinga, Coronel Fabriciano, Timóteo e também Santana do Paraíso. O resultado também foi semelhante na segunda colocação. Lula do PT ficou em segundo para presidente dos quatro municípios, enquanto Patrus Ananias do PT ocupou a segunda posição para governador. Na disputa pelo Senado, Domingos Sávio do PL foi o mais votado nas quatro cidades. A diferença apareceu na segunda colocação. Carlos Viana do PSD ficou em segundo em Ipatinga e Santana do Paraíso, enquanto Marília Campos do PT ocupou essa posição em Coronel Fabriciano e também Timóteo. Aí nós estamos falando de votação na nossa região. Em Ipatinga, Flávio Bolsonaro recebeu 61,11% dos votos válidos para presidente, ou seja, 78.548 votos. Lula ficou em segundo com 31,47%, ou seja, 40.448 votos. Para governador, Cleitinho Azevedo teve 60,55% com 74.741 votos. Patrus Ananias do PT ficou em segundo com 22,68% ou 27.998 votos. Na votação para o Senado, o Domingos Sávio teve 32,61% com 73.469 votos. Jornalista Carlos Viana ficou em segundo com 16,25% ou 36.616 votos. Marília Campos teve 14,63% ou 32.000 961 votos. E Áurea Carolina, do PSOL, 11,79%. Ela teve 26.552 votos. Em Coronel Fabriciano, Flávio Bolsonaro recebeu 55,80% dos votos válidos para presidente em Coronel Fabriciano. Então ele teve 32.048 votos e Lula teve 36,92%, 21.203 votos. O Cleitinho teve 61,70%, né? Então ele teve 34.028 votos. Patrus Ananias, 24,20%, 13.348 votos. Deixa eu ver como é que ficou a situação de Timóteo. Flávio Bolsonaro recebeu 56,69% dos votos válidos para presidente. Então, Flávio teve em Timóteo 24.867 votos. Lula ficou em segundo com 36,17%, 15.867. Qual foi a votação do Cleitinho em Timóteo, hein? Deixa eu ver aqui. 61,15%, 25.964 votos. Patrus Ananias recebeu 25,71%, 10.917 votos. Tem Santana do Paraíso aí? Tem, né? 10:15 agora. Flávio Bolsonaro em Santana do Paraíso teve 58,02% dos votos válidos para presidente em Santana do Paraíso. Então, Flávio recebeu 11.146 votos e Lula 34,81%, 6.686 votos. Cleitinho, para governador em Santana do Paraíso, teve 62,47%, 11.650 votos. E o Patrus Ananias ficou com 21,27%, 3.967 votos. Tá aí, então, a gente vai passando o panorama aí da região para você e você vai acompanhando com a gente. Resultado aí na região, nas cidades aqui da região. 10 horas e 15 minutos no Vale do Aço. O Flávio Bolsonaro e o Cleitinho, os mais votados nas quatro principais cidades. O Flávio Bolsonaro, ele liderou a votação para presidente e o Cleitinho Azevedo para governador. Em Ipatinga, Coronel Fabriciano, Timóteo e Santana do Paraíso. No Senado, houve diferença na segunda colocação. Quem liga na gente está bem informado. 10:16, bom dia, bom dia. O que, que nós vamos fazer? Vamos dar mais um intervalo e eu volto já já.
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0: 10:16.
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0: Bom dia, bom dia, bom dia, alegria. Nossa enquete está no ar até meio-dia, perguntando como cuidar dos nossos idosos no dia de hoje. O que que nós podemos fazer para cuidar dos nossos idosos no dia de hoje, hein? Participa aí no 33999610104. E agora tá no ar o De Quem É Essa Voz?
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0: E aí, Brasil, de quem é essa voz, hein?

Saudade. Quem tá cantando aí? Será que você sabe, hein? Você sabe, eu já ouvi tanto esse hino. De quem é essa voz, hein, Brasil? Quem tá cantando aí?

0: Jesus.
1: E aí?
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1: Então, hein, abrimos o baú da saudade hoje, que saudade, né? Ah, essa cantora tá viva, né? Vamos abrir a linha pra ver se alguém sabe aí, minha amiga Tayane, de quem é essa voz, Bom dia, pra você que tá ligadinho, ligadinha com a gente. Quem que falou aqui que é... Opa, Ereni Miranda, o Galileu, rapaz, mas já acertaram de primeira. Ereni Miranda, a esposa do saudoso Davi Miranda, né? Que bacana, hein? Ereni Miranda, o nome do louvor é o Galileu, tá certo? Certíssimo. O Galileu, saudoso missionário Davi Miranda. Eita, eita, eita. Que saudade, né? Rapaz, rapaz. Geraldo Honorato, ele, bom dia.
3: Olá, Tony, bom dia.
1: Oi.
3: Olá, senhor.
1: Amém.
3: Estou ligadinho na sua programação. Gosto demais da sua programação. Essa voz é de Débora e Leia.
1: Isso.
3: As filhas do Davi Miranda.
1: É verdade.
3: Vamos ver se eu acertei.
1: Acertou, meu amigo.
3: 104, a Rádio do Povo de Deus.
1: É Débora e Leia e a Irani Miranda. Isso mesmo, Galileu, as filhas e também a esposa do saudoso missionário Davi Miranda. Bom dia, Tônia Ereni Miranda. É verdade. Marli, um abraço. Bom dia, bom dia, bom dia. Hoje a gente abriu o baú da saudade, né? As filhas e a esposa do saudoso Davi Miranda, missionário Davi Miranda. 10h24, louvor o Galileu. Abre a linha pra mim aí. Alô, alô, bom dia.
4: Olá, bom dia, Tônia. Aqui é a Júlia.
1: Tudo bem, Júlia?
4: Nossa, Tônia, falando sobre, né, os pais, os idosos.
1: Uhum.
4: Ah, quem me dera ter os meus, né? Nossa, sinto uma falta muito grande deles.
1: Uhum.
4: E a gente, né, a palavra de Deus nos diz para honrar pai, mãe. E além disso, né, porque a gente tem que respeitar os idosos. Eu tenho um carinho também muito grande pelos idosos, crianças, principalmente pessoas doentes, acamadas, né?
1: É.
4: Que depende totalmente da gente. E
1: verdade.
4: Infelizmente tem gente, ainda existe pessoas que, né, abusa dessas pessoas, batem, espancam, né?
1: É duro, né?
4: Uma falta de educação muito grande com os idosos. Isso é muito triste, muito triste. E eu vou te falar, eu sinto muita saudade dos meus. Era para estar comigo, foi, né, a gente combinou deles virem morar comigo, mas Deus levou antes.
1: Uhum.
4: Mas quem me dera ter eles juntinho de mim, né? Ô Tony, eu fiquei muito triste do pastor Flamarion não ser eleito. Eu votei nele, votaria quantas vezes for possível. Toda
1: tá
4: vez
1: certo.
4: Que eu candidatar e eu puder votar, vou votar nele. Fiquei muito triste de ver aqui nas pesquisas que ele não foi eleito.
1: Mas é,
4: muito
1: a vida
4: triste.
1: É assim mesmo.
4: Foi uma pena, né? Porque tem pessoas aí que foram eleitos e que não, nem era para se, né, para se eleger. Eu, graças a Deus, as pessoas que eu votei e venceram, graças a Deus. E eu queria que ele tivesse vencido também, mas não deu, né? Dá, quem sabe da próxima. Deus
1: é isso aí.
4: Ajudar tudo certinho. Ô, Tony, eu sou mais 104, a Rádio do Povo de Deus.
1: Ô, Júlia, um abraço. Deus abençoe você e toda a sua família. Tá bem, querida? 10 horas e 26 minutos. 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Bom dia, caminhoneiro, bom dia, sitiante, meieiro, fazendeiro. Tony, tô aqui na fábrica, tô na indústria, tô trabalhando, tô aqui fora do Brasil te ouvindo, Tony, um abraço. Alô, alô, dona Eneide, aí nos Estados Unidos, dona Eneide, um abraço pra senhora aí e pra todos aí. Que o Senhor Jesus fique sempre, sempre, sempre firme e forte na vida da senhora. Tá bom? Tá bom? Tá bom? Tem noticiário do Cruzeiro aí hoje, pra mim aqui tem, né? São 10 horas e 27 minutos. 10 e 27 nesse 5 de outubro de 2026. Não é só o atacante Gabigol que tem retorno contratual previsto ao Cruzeiro para o ano que vem, não. O time mineiro, que iniciou as conversas visando o planejamento da próxima temporada, conta com outros jogadores que podem retornar ao elenco também. O Arthur Jorge ainda define a formação do grupo, que quem vai ser aproveitado em eventuais contratações, fora o Gabigol, são 10 jogadores emprestados, na maioria com fim de vínculo temporário no término desse 2026. O Matheus Cunha, ele está emprestado até junho do ano que vem, tem contrato com o Cruzeiro até o fim de 2028. O Bruno Alves, ele foi cedido ao Norwich da Inglaterra até o fim da temporada europeia, tem a opção de compra pelo Cruzeiro. O Wallace, o volante, está emprestado ao Vitória, tem contrato com o Cruzeiro até 2028. O próprio Japa, o volante, foi cedido aí ao Mirassol, tem contrato com o Cruzeiro até 2030. E o Murilo Hickman está emprestado ao Sport até o fim do ano, ele tem contrato com o Cruzeiro até 2029. O Guimeira é um jogador que está cedido a um clube português até o meiado do ano que vem. O Rodriguinho e o Chico da Costa, os dois cedidos ao Fortaleza até o fim do ano, com contrato com o Cruzeiro até 2027. E o Lautaro Dias, né, esse atacante argentino, está cedido ao Hansi até o meio de 2027. O Cruzeiro tem contrato com ele até 2028. Muito bem, 10 horas e 29 minutos. Agora está na hora da gente fazer o 3 é demais. 10 e 29.
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0: 104, Cassiane, Hino da Vitória. Assim diz o Senhor, Daniel e Samuel, creio em ti, com Fernandinho, Gabriela Rocha. Deus abençoa você. Bom dia, bom dia, bom dia. E aí, como é que você tá? Beleza, beleza? Alô, seu Antônio, alô, dona Vera, um abraço no Jardim Alice. Paulo César em Manhumirim, bom dia, bom dia. Mandar um abraço aqui pro pastor Geraldo lá da Casa do Oleiro, Deus abençoa. Ou você que tá longe, você que tá perto ouvindo a gente, né? Hoje, 5 de outubro de 2026, um abraço ao Cides Júnior, bom dia. Gilson Lobach, bom dia. Tony Mário Lúcio Correia na escuta. Mário, um abraço. Deixa eu cumprimentar o Carlos da Vale. Ô, Carlos da Vale, um abraço lá em Portugal. O Adinésio Sattler. Ô, Ivani Emerick. Bom dia, meu amigo Jesus Roberto. E o Edinho Gomes, grande Edinho. 10 horas e 43 minutos agora. Bom dia, bom dia, bom dia. Ô, meus amigos e minhas amigas que me ouvem, olha, deixa eu dar uma conferida nessa matéria aqui. O aplicativo Pardal da Justiça Eleitoral registrou 213 denúncias de possíveis irregularidades eleitorais aqui em Valadares até a tarde de sábado, dia 3. Ao todo, foram registradas 5.574 denúncias em 410 municípios de Minas Gerais. O cargo mais denunciado foi o de deputado estadual, seguido por deputado federal e coligação. Segundo o levantamento, Governador Valadares ocupa o quarto lugar entre os municípios mineiros com mais denúncias. Então, entre os tipos de reclamação registrados, propaganda em vias públicas, propaganda na internet, distribuição de material gráfico, ao todo 193.351 pessoas aptas a votar nas eleições 2026 em Valadares, dados divulgados pelo Tribunal Superior Eleitoral, né? É isso mesmo, a cidade tem o nono maior eleitorado de Minas Gerais, atrás de Belo Horizonte, Uberlândia, Contagem, Juiz de Fora, Betim, Montes Claros, Uberaba e também Ribeirão das Neves. O Pardal Móvel, ele é o quê, Tony? Ele é um aplicativo gratuito do Tribunal Superior Eleitoral que permite ao eleitor comunicar à Justiça Eleitoral possíveis irregularidades na propaganda durante as eleições. Então, a ferramenta disponível para celulares e tablets, regulamentada para as eleições 2026. Rapaz, o local que eu fui votar ontem, eu vou te contar uma coisa. Eu nunca vi tanto papelzinho de político no chão igual eu vi onde eu fui votar ontem. Hã? Meu pai do céu. Acho que foi lá na escola Sagrada Família, naquela região do Pérola, ali por cima ali. Foi por ali afora que eu fui votar ontem. Numa escola lá. Rapaz, eu fiquei abismado. Não, eu cheguei assim, eu não acreditei, não. Eu olhei e falei, não. Coitado de quem vai ter que tirar esse papelzinho. Mas era muito, muito. Parecia um mar de santinho. Meu Deus do céu. Coitado de quem tinha que tirar aquilo das ruas. E quem é que tinha que tirar aquilo das ruas, hein? Rapaz, tô sendo sincero pra você. Meu Deus do céu. É muito santinho pra rua fora, é muito papelzinho. Então eu fui votar ontem nesse lugar, nessa escola. E fiquei mais ou menos uma hora lá, porque eu fui com a mulher e o filho mais novo foram votar lá também. Demoramos um pouco mais, e nós ficamos mais ou menos uma hora e meia lá, mas tudo tranquilo. Mas esse destaque eu não poderia deixar de falar, não. Eu nunca vi tanto papelzinho, não. Sinceramente, eu fiquei assustado, rapaz. Eu olhei assim e falei, meu Deus, que é isso? Coitado de quem vai limpar isso. É muito dinheiro jogado fora no chão pra gente pisotear e andar por cima. Bom, enfim. 10 horas e 46 minutos agora. Como é que a gente pode cuidar dos nossos idosos? Como é que nós podemos, hein? O que é que nós podemos fazer para melhorar aí a condição de vida dos nossos idosos, né? Não é brinquedo não, hein? Hã? Não é mole não. Não é brinquedo, não. São 10h47. Participa aí no 33 99961-0104. 10h47.
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0: Olha a hora, 10h47.
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0: FM 10h52, 10h52. Alô, pessoal aí da Canúbia Móveis, mandar um abraço para o pastor Marcos, né? Pastor Marcos é o proprietário da Canúbia Móveis, esteve com a gente no debate aí. Ô, pastor Marcos, Deus abençoe o senhor aí, muita paz, muita alegria, tá bom? Senhor Jesus esteja firme e forte com o senhor aí. Pessoal da Canúbia Móveis, grande pastor Marcos, capelania, um abração pro senhor aí, Deus abençoa. O pastor Marcos, ele tá lá na Igreja Assembleia de Deus do bairro IP. Oh, bairro IP. Olha o pastor Marcos aí, ó, 7 para as 11. Deus guarda, abençoa, protege o senhor, tá bem? Muito bem, muito bem, muito bem, nananã. Muito bem, muito bem. Tá valendo ainda o louvor Santo Galileu, quem canta é Família Miranda. Pois é, pois é, pois é. Na enquete de hoje, na enquete não. No de quem é essa voz, eu perguntei quem que tava cantando. Quem mandou agora? Marli Sabino. Ô, Marli Sabino, um abraço pra você, viu? Deus te guarda, te protege aí, Marli, beleza? Toca o áudio dela, deixa eu ver aqui como é que é.
21: Bom dia, paz do Senhor.
0: Amém.
21: Eu quero responder sobre o louvor Santo Galileu.
0: Sim.
21: Quem canta é a Família Miranda.
0: Família Miranda.
21: O louvor se chama Santo Galileu.
0: Opa, um abraço, Deus te guarda e Deus te abençoa, tá bom? Marli Sabino, 10h54. Zezinho, meu amigo, loja de bicicleta, pai e filhos, tudo beleza, firme e forte. Vamos ouvir mais um sucesso do Jonathan aqui no programa? Grato sou, 6 para as 11, de Valadares pro Brasil e o mundo aí, ó. Grande revelação da música gospel para o Brasil e o mundo.

0: 104, Damaris da Filmical, Jonathan Rodrigues, Grato Som.
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0: 104, 24 horas no ar com você, pra quem tá longe, pra quem tá perto, pra quem tá chegando, pra quem tá saindo. Ô tia Rose, cantora, cantora da Vaca Voadora, é, a criançada gosta, quem não gosta, né? É uma alegria, tia Rose, um abraço, Deus guarde, abençoa, proteja a senhora e a todos aí. 11 horas, 3 minutos agora, como cuidar dos nossos idosos, é o que a enquete tá perguntando. 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Como cuidar dos nossos idosos? Tem um áudio aqui de 3 minutos e 39, mas a gente só pode ouvir 2 minutos, que é o tempo máximo. Então, 2 minutos ele corta automático, mas vamos ouvir o ouvinte, né? É o Iranildo. A paz, meu irmão. 11:03 agora.
2: Ouvintes da Rádio 104 FM. Deus abençoe a todos, aqui é o pastor Iranildo. Eu queria dar um palpite a respeito, né, aí que, nessa enquete aí, sobre a pessoa, né, da terceira idade, ou dos idosos. Está faltando no nosso país, é política de amparo às pessoas, né, da terceira idade, às pessoas aposentadas. Porque o benefício social hoje nada mais é que um salário de fome. Eu gostaria de falar também que, devido à política que a gente tem olhado aí, os candidatos, né, eu estava observando o candidato do PL, ele quer acabar com o salário do aposentado, onde o aposentado não vai ter, né, aí o aumento de salário, aí ganhar o salário de aposentadoria o resto da vida. Ou seja, quem está aposentado hoje teria que voltar a trabalhar, mesmo que a pessoa estivesse andando de muleta ou de cadeira de roda, teria que estar trabalhando, no sentido deles. Eles, como políticos, eles têm aí, né, um mandato, se ganhar o outro, ele já não precisa mais é se candidatar, eles aposentam automaticamente. Então, isso está tudo errado. Teria que ser mudado no nosso país, né, a política, o modo que eles veem, o modo que eles tratam as pessoas. É porque, pelo que eu estou vendo aí, o povo pobre vai vir uma luta aí para eles aí.
0: Deu 2 minutos? Deu 2 minutos. Ô pastor Iranildo, um abraço, Deus guarda, abençoa o senhor, tá bom? A opinião do senhor está registrada dentro da enquete, mas nós temos um tempo aqui que é estourando de 2 minutos para cada participação, mas está registrada a participação do senhor. Pastor Iranildo, Deus guarda, abençoa, proteja o senhor aí, tá bom? Elizabeth Robadel para o filho Marcos Vinícius. Alô, Alto Jequitibá, um abraço, Nerinho, para a esposa Terezinha. Um abraço muito grande. Quem mais está passando por aqui, hein? É, Gabriela Ferraz, minha amiga. Oi, Tony, é o Lucas Teles. Deixa eu mandar um abraço aqui para o Juarez Pereira. Ô, pastor Milovan, um abraço. Tudo bem? Tudo certinho? Tudo beleza? Luzinaldo, lá de Monte Alto, meu amigo. Cláudio Vianney, de Ipanema. Edivânia Silva. Marinalda Armando Emerick. E aí, Marinalda? Só mandar um abraço aqui para Elaine Campos e também para Luciana Nascimento. 11:06, 104. Bom dia, alegria!

0: Davi Sasser, Deus das causas impossíveis. Elaine Martins, santificação. Gabriela Rocha diz: bom dia, bom dia, bom dia, bom dia para você.
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0: 104. 11 horas e 18 minutos. É você participando, é você falando com a gente. A nossa enquete está perguntando aí hoje, hein? Como cuidar dos nossos idosos? É, o que fazer aí pelos nossos idosos hoje, hein? 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A enquete está no ar. Bom dia, Edmilson.
2: Tony, bom dia. A respeito da nossa enquete, né? Ô, Tony, eu acho que o que falta a tratar os nossos idosos não é salário, não, não é político, não. Faz parte, né? Mas não é isso, não. O que falta para a gente poder cuidar dos nossos idosos é respeito, é amor, é carinho, é saber que um dia esse idoso que está ali atrás cuidou de mim, sabe? Sorriu para mim, sofreu para que eu sorrisse, né? Ficou sem comer para eu alimentar, muitas vezes, né? Aquele idoso perdeu o tempo dele me dando conselho, me aconselhando, me mostrando uma parte do caminho, sabe? Me avisando que eu não ia me dar bem, ou que eu ia me dar bem. Me aconselhando, sabe como é que é? Muita coisa ele fez por mim. E hoje eu nem olho pro lado dele. Então o que falta, Tony? O que que falta? É o respeito, carinho, amor. É eu olhar para aquele idoso e falar um dia, ele já foi jovem como eu, né? Ele já foi, já teve a minha idade. Um dia ele também pôde fazer tudo o que eu faço hoje. Hoje ele não tem condições mais, não tem ninguém para ajudar ele, nem eu mesmo, né? A gente tinha que pensar assim, né? Um dia ele fez muito por mim, hoje eu vou fazer uma parte por ele. Não vou fazer tudo o que ele fez por mim, não, que eu não vou dar conta, mas uma parte eu vou fazer. E se todo mundo pensasse assim, não tinha tanto idoso abandonado nas casas de repouso, né, nos asilos, nos hospitais, né, nas ruas, nos cantos, né? Se todo mundo pensasse dessa maneira, se pelo menos a metade dos parentes de cada um desses pensasse assim. Entendeu? Valeu.
0: Valeu, valeu, valeu, Edmilson. Um abraço, 11h21. Bom dia, bom dia. Uma adolescente de 17 anos sofreu uma fratura no antebraço esquerdo após a motocicleta em que estava como passageira bater na lateral de um carro na madrugada deste domingo no bairro Vila Isa, em Governador Valadares. A motocicleta era conduzida por outro adolescente, também de 17 anos. Segundo a Polícia Militar, ele não possuía carteira nacional de habilitação. A batida aconteceu no cruzamento ali das ruas Senador Milton Campos e Éder da Silveira. Conforme a ocorrência, a motocicleta seguia pela primeira via quando atingiu a lateral direita do automóvel que atravessava o cruzamento. 11 horas e 21 minutos agora. Bom dia, 5 de outubro de 2026. É segunda-feira, começando mais uma segunda-feira, né? Começando mais uma segunda. Edmilson Cassiano, meu amigo Cassiano, bom dia.
3: Bom dia, alegria. Bom dia, Tony. Bom dia para os ouvintes 64. Tony, o primeiro passo é um trabalho de conscientização. É, e onde isso deve ser feito? Em casa, nas igrejas, na escola. Nós temos que compreender que estatisticamente aumentou a expectativa de vidas. As pessoas estão envelhecendo mais. Antigamente, uma pessoa com a idade que eu tenho hoje, 55 anos, era um idoso. Hoje, eu estou em plena força de atividade, ou seja, querendo ou não, eu vou chegar numa faixa de etariedade. E o que que precisa ser feito? É que os nossos jovens, nossas crianças, adolescentes e mesmo adultos compreendam que todos nós estamos sujeitos a chegar nessa faixa etária da antigamente terceira idade, né? E para isso, nós temos que tratar bem aqueles, se nós quisermos ser bem tratados lá na frente, voltar a valorizar os cabelos grisalhos, cabelos brancos, a experiência. Hoje nós simplesmente jogamos no asilo, terceirizamos o cuidado deles e pronto. Esquecendo que amanhã pode ser nós. Já viu aquela canção, Couro de Boi? Eu acho tão bonito que o filho pede um pedaço do couro de boi e fala assim, não, pai, eu preciso guardar isso aqui para dar para o senhor, porque um dia o senhor vai ficar velhinho, quem sabe a minha esposa não vai querer o senhor aqui, e aí o senhor vai levar essa outra parte para o senhor se virar aí nesse mundão. Então é isso, reciprocidade. Você não adianta querer uma coisa se você não dá agora. Aí implica Estado, implica a família, que eu acho que o papel é até mais importante do que o Estado. Cuidar bem para sermos cuidados lá na frente. Hoje nós ignoramos a sabedoria do idoso, a experiência. Eu tenho uma luta aqui, tenho dois filhos. Tudo que eu falo para eles fazerem, que eles fazem o contrário, dá ruim. Eu falo assim, pois é, eu estou te dando os atalhos, você quer fazer do seu jeito? Então é literalmente o respeito, conscientizar da importância, que não são só cabelos grisalhos, são experiências, são parte da construção da história do nosso país. E o amor. O amor ao próximo, que está faltando mesmo em âmbito geral. Eu tive o privilégio de cuidar do meu sogro, do meu pai, da minha mãe e da minha sogra, que foi por pouco tempo aqui em casa. Eu não sei se alguém vai cuidar de mim, mas a minha parte eu fiz. E amo idosos, viu, Tony? Bom dia, alegria, sou mais 104, glória.
0: Um abraço, Deus abençoe aí, Cassiano. 11 horas, 24 minutos.

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1: A Rádio do Povo de Deus, 11:41, Lauriete Armadura de Aço, Kellen Bianca, tá tudo bem. Júlia Vitória, além do Rio Azul, Cícero Oliveira, nada é meu, tudo é de Deus. Bom dia, bom dia, bom dia, é o nosso Bom Dia Alegria. Meus amigos que me ouvem, nas eleições desse ano, o Brasil registrou um de seus maiores números de abstenções. Brasileiros que não compareceram às urnas no dia da votação. Com mais de 30 milhões de eleitores ausentes ao redor do país, para quem não esteve presente nesse domingo, dia 4, é necessário realizar o processo de justificativa, com prazo máximo de 60 dias após cada turno da votação de ausência ou pagamento de multa. O eleitor que não justificar a sua ausência terá de pagar uma multa de 3,51 por cada turno. Para isso, é preciso emitir a guia de recolhimento da União no respectivo cartório eleitoral, que após a confirmação do pagamento fará o registro do recolhimento no cadastro do eleitor. Também é possível quitar o débito por Pix ou cartão de crédito pelo site do Tribunal Superior Eleitoral e pelo e-título. Tá bem? Certinho, certinho? A ausência no dia da votação, ela pode ser justificada de três formas. Pelo aplicativo e-título, que substitui a versão física do título de eleitor, pelo site do TSE ou em qualquer seção eleitoral do país, com preenchimento de requerimento de justificativa eleitoral. Tá beleza? Beleza sim? Então tá bem. 11:43. Bom dia para quem tá ligado, ligada com a gente, o nosso carinho, né? O nosso abraço. Você que tá no sítio, na chácara, na fazenda, enfim, onde você estiver. 11:43. Vamos encerrar a nossa enquete. Hoje nós perguntamos como cuidar dos nossos idosos. Como cuidar dos nossos idosos? É o que nós perguntamos hoje. Qual é a enquete de amanhã, hein, minha amiga Cristiane? O que, que nós vamos falar amanhã, hein? Presta atenção na enquete de amanhã. Você concorda que menor de idade, menor de 18 anos, possa tirar habilitação? Possa ser habilitado aí para carro, para moto, para dirigir? Hoje nós perguntamos como cuidar dos nossos idosos, beleza? A enquete de amanhã é: você concorda que menor de idade, menor de 18 anos, possa tirar habilitação? É a enquete de amanhã e você participa com a gente. Beleza? Sim? Tranquilo então, tá bem. Chegando aí o Kemuel.
2: Vem me visitar hoje aqui.

104, Kemuel, algo novo. 11:48, 11:48. A gente vai caminhando para a reta final do nosso encontro, hein? Daqui a pouquinho, visita ao seu lar. Jefferson e Suelen, acende outra vez.

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0: Muito bem, minha gente. 4 minutinhos pro meio-dia. Maria Marçal deixa Jefferson e Suelen acende outra vez.
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0: Muito bem, obrigado a você que participou, que ligou, que ficou com a gente. Deus te guarda, Deus te protege, Deus te abençoa. Valeu, minha gente. Muito obrigado por mais uma audiência no Bom Dia Alegria. Vem aí o Visita ao Seu Lar, com a mensagem de fé e de esperança. E o Show da Tarde com Alessandro Santos. Até amanhã.

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1: Glória a Deus! Amados irmãos, Deus abençoe a vida de cada um. Libere bênçãos sem medida sobre a tua vida, sobre a tua casa e sobre a tua família. Hoje é segunda-feira, né? Quantas coisas aconteceram nesses últimos dias. E nós estamos aí, né? Continuamos olhando para o alvo, que é Jesus, e não olhar para trás. A Bíblia diz que aquele que pega no arado, ele não pode olhar para trás. Eu sei o que é bem isso, já trabalhei com arado. Quando você toma a mão do arado e olha para trás, você desvia da linha. Então a linha vai ficar torta. E Deus te chamou para andar em linha reta, rumo à eternidade. Então as coisas deste mundo não podem te prender, não podem te parar. Você começou a sua caminhada, continue firme na fé. Deus tem muitas coisas para realizar na tua vida e usar a tua vida para realizar na vida dos outros, tá bom? Então, nós estamos aí numa semana bem abençoada. Quarta-feira nós já temos aí grande campanha do outubro, mês da conquista. Você não pode deixar de participar. Deus te chamou para ser um conquistador. Então, nessa quarta-feira, 9 da manhã, 3 da tarde e 7:30 da noite, venha participar conosco. É na Avenida Brasil, 3897, no coração de Valadares. Primeira igreja do Evangelho Quadrangular, o grande lugar de milagres, tá bom? Esperamos por você. Deus está trabalhando em teu favor. Segue aí a programação e muita coisa acontecendo. Deus abençoe.
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4: Estava com um tumor no reto e um câncer no estômago. Mas a corrente, Deus me abençoou, me deu a vitória da minha cura. Fui no médico quarta-feira para marcar a cirurgia para mim. Aí ele virou e falou para o irmão: eu não estou entendendo o que está acontecendo, não. Foi só o doutor. Como você não está entendendo? Ele falou comigo assim: ué, mas não tem nada aqui mais não, é o seu câncer, é o seu tumor. Sumiu. Falei assim: o senhor não entende, mas eu sei o que está acontecendo. Foi Deus quem me curou, ué.
3: A estéreo se torna mãe de filhos.
5: Eu era estéreo, hoje eu tenho 2 filhos. Eu nasci com as trompas obstruídas, eu fiz vários exames, foi comprovado. O médico falou que sim, talvez através de uma cirurgia, mas o Senhor me operou aqui. Hoje eu tenho um casalzinho.
3: Aqui, pessoas são livres da depressão.
6: A cura de depressão profunda, o primeiro dia que eu pisei. Tava tendo queda de cabelo, problema nos dentes. Aí o dia que eu vim aqui a primeira vez, há 7 anos atrás, eu fui curado da depressão, nunca mais eu...
3: O aidético é curado.
7: Eu tava com soro positivo em AIDS. Comecei a campanha na igreja e graças a Deus, Deus me curou.
3: Aqui, os doentes são curados.
8: Cura da minha avó. Eu vim de São Paulo pra cuidar dela e os médicos falaram que ela só tinha 3 meses de vida. E hoje, aqui firme nas correntes, ela já tá 6 meses e ela tá muito melhor do que tava de só 3 meses de vida. E hoje, pra glória do Senhor Jesus, ela tá com 6 meses já lá e firme e forte. Ninguém falava que ela ia sair do hospital viva.
3: Os viciados são libertos.
9: Foi libertação de vício. Meu cigarro foi 16 anos, bebida, droga, 10 anos. Cocaína, maconha, era tudo. Que rolasse, eu tava fumando, cheirando, fumando pedra. Fiquei crack, cocaína, era tudo. Fazia 2 anos agora em dezembro, eu não fumo, não bebo, não faço mais nada.
3: Os endividados se livram das dívidas.
10: Cheguei nessa igreja quebrado, arruinado, 100 mil reais. Cheguei aqui em 2 anos fazendo a campanha, o Senhor me abençoou, paguei todas as dívidas e hoje a minha empresa está caminhando, graças a Deus, todas as campanhas que eu faço aqui, o Senhor tem me abençoado.
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11: 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Eu estava com 19 anos, quando eu descobri que eu era soropositivo, né? Tinha o vírus da AIDS. Aqui estão os exames. Esse comprova a minha cura. Mais nada.
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12: É verdade mesmo? 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
13: Obrigado, Jesus.
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14: 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Eles mandaram uma carta pra mim ontem de ontem. 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Não tem dívida nenhuma, não. Quitaram a minha dívida. Não sei como, é Deus.
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15: Davi, paz. Como foi o começo da sua jornada com Jesus Cristo? Como é que foi? Como você se entregou de fato nas águas, meu amigo?
16: Olha, o meu maior desejo desde pequeno era participar da Santa Ceia. Todos eram tomados por uma grandeza muito grande. Antes de nós participarmos da Santa Ceia, nós ficávamos uma hora de joelho orando e pedindo a Deus perdão por algum pecado que nós tínhamos cometido. E antes de servir a ceia, nós cantávamos o hino da harpa muito lindo. E de acordo com o que nós cantávamos, os irmãos eram tomados, eram dados línguas como de fogo repartidas no templo. E eu me lembro que eu amava aquilo e eu precisava ter uma certa idade para batizar. E eu lembro que eu queria batizar muito aos 10 anos de idade, eu não podia. E eu fiz um curso. Eu fiz 2 anos de curso e era para mim ter me batizado com 12 anos, mas eu não pude batizar com 12 anos. Eu me batizei com 14 anos. Eu me batizei dia 25 de novembro de 2018.
15: 14 anos era a idade mínima para batizar?
16: Precisava de... tinha que ter 12 anos. Era a idade mínima. E eu me batizei com 14. Teve muita gente, mas muita gente mesmo. Alugamos uma van, vários outros irmãos foram de carro, de moto, mas teve muita gente mesmo. Foi um momento muito marcante para mim, no meu ministério também. E foi algo que eu sempre desejei muito, porque eu queria muito fazer parte do corpo e do sangue de Cristo. E para mim foi algo que eu me senti completo.
15: Entendi. E como é que foi esse seu início? Este momento de início, você entrou ali nas águas, depois saiu das águas, o Senhor foi te mudando, foi te transformando. Como que foi esse início? Como se decorreu? O que você sentiu naquele momento? E nos momentos subsequentes, como foi sua experiência?
16: Olha, ao batizar nas águas, eu pensei que muita coisa mudaria. E de fato mudou muito, sabe? Foi algo que para mim era um sonho que se tornou realidade. Meu sonho sempre foi me batizar e já fazer parte do corpo de Cristo. E algo que para mim antes parecia impossível se tornou realidade ao subir nas águas. E quando eu estava exatamente com 14 anos após o batismo, eu decidi me reservar simplesmente para Cristo. Foi um tempo muito difícil para mim porque eu precisei renunciar a muitas coisas para viver a vontade de Deus. Mas eu te confesso que depois disso eu cresci muito. Através de cada renúncia que eu fiz, através de cada coisa que eu... Na verdade, de tudo que eu abri mão para servir a Jesus Cristo, hoje trouxe um resultado muito grande no meu ministério. Hoje eu posso trabalhar em 16 escolas aqui em Valadares. Eu atendo cerca de mais de 1.000 jovens por semana. E é um projeto que tem alcançado muitas pessoas. Hoje eu lidero um projeto que se chama Resgate, né? É um projeto que nós temos atendido inúmeras pessoas e trago até a nossa igreja também. E através disso, muitas pessoas também têm se batizado, sabe? Se for contar do tempo do meu batismo até hoje, quantas pessoas nós batizamos, eu acredito que mais de 300 pessoas. E muitas outras pessoas têm estado firme na igreja, através dos trabalhos que nós temos realizados. Aqui na igreja, na Quadrangular, onde é que nós estamos, através... É desse movimento que nós fazemos aqui em Valadares. E também aos sábados também, os trabalhos que nós temos realizados aqui todas às 5 horas da tarde com toda a juventude também, né? É um trabalho que tem trago muito resultado, não só o trabalho de sábado que nós temos com o João, mas através das células também, toda terça-feira às 7h30. Esses trabalhos acontecem nas praças, acontecem nos lares também.
15: Davi, mediante tudo isso que você me falou, que é fortíssimo, pensando em alguém que está te ouvindo agora, e está indeciso se aceita Jesus, se entrega ou se não entrega a vida, se batiza ou se não se batiza. Diante de tudo que você me falou, o que você tem a dizer para essas pessoas que estão precisando de decidir se batizar ou não batizar? O que você tem a dizer?
16: para o público que nos ouve, que está em casa, eu quero dizer para você que não é tempo mais de você estar em cima do muro. Não é mais tempo de você ficar em cima da árvore. É tempo de decisão, posicionamento. É tempo de se batizar, não para se entregar para uma religião, não para entregar sua vida para um pastor, mas entregar sua vida para Jesus. Que Deus que você precisa? É um Deus de paz, então recebe Deus de paz. É um Deus de amor, então recebe Deus de amor. É um Deus de conforto, então recebe Deus de conforto. Não estou te convidando para uma igreja ou para alguma placa denominacional. Estou te convidando para Jesus Cristo. O verdadeiro evangelho fala sobre ele. E ele quer anunciar a salvação em sua casa.
15: Amém. Muito forte, viu, Davi? Muito obrigado por este testemunho. Tenho certeza que quem está ouvindo foi edificado.
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18: Irmãos, existe uma diferença absurda entre contrato e aliança. Contrato é: se você fizer, eu faço. Se quebrar, eu cancelo. Então, depende do outro, né? De resultado. É aliança: se você fizer, eu faço. Então, eu sempre vou esperar por alguém. Deus não espera. Deus, ele faz a parte dele. Agora, cabe a mim também fazer a minha para poder dar continuidade no projeto. É baseado no desempenho, né? Quando a aliança, ela é humana. Aliança no hebraico é berit, significa cortar até sangrar. É um pacto de sangue na antiguidade. Para fazer aliança, cortava animais ao meio, as duas partes passava no meio do sangue, dizendo: que aconteça comigo o que aconteceu com esses animais se eu quebrar essa aliança. É vida ou morte. O nosso Deus não faz contrato com você, ele faz aliança. Porque contrato vence, né? Você faz contrato de um ano, dois anos, quando você vai alugar uma casa ou um imóvel qualquer aí para um comércio, você faz um contrato. Mesmo que você faça um contrato duradouro para 5, 10 anos, quando chegar o final daqueles 10 anos, o contrato vence. Ou você tem que renovar, ou você tem que sair, desocupar o imóvel. Isso é contrato. Aliança não. Aliança, ela é eterna. Então, que nós possamos estar ligados com o Senhor. O nosso Deus, ele não faz contrato. Porque Deus fez aliança com Abraão quando ele estava dormindo. Porque aliança não depende da sua força, depende da fidelidade de Deus. Abraão estava dormindo e Deus fez aliança com ele. Sabe por que a palavra menciona isso aqui? Porque aliança para eu fazer com Deus não depende da minha força, não depende da minha sabedoria, não depende do meu intelecto, depende de Deus apontar para mim e falar assim: eu vou fazer uma aliança com você. Mesmo na minha fraqueza, mesmo na minha limitação, Deus nos chama para ser aliançados com ele, porque ele é quem cuida de nós, né? Deus cuida de cada um de nós. Deus faz aliança quando ninguém mais faz. Talvez você espera alguém fazer uma aliança com você para te abençoar, e a pessoa vai te empurrando com a barriga, vai te enrolando e nunca faz a aliança que ele prometeu. Olha que interessante. Deus, ele pega a pessoa que está lá no monturo. A Bíblia diz assim, que ele tira o necessitado do monturo e coloca para sentar entre os príncipes. Aquela pessoa que estava no monturo tem algo para oferecer para Deus? Nada. Somente um coração quebrantado. Quando eu tenho um coração quebrantado, Deus, ele não me rejeita. Ele me pega, me enche de poder, me enche do teu espírito, da tua virtude, coloca eu para cima, para eu ser vitorioso, para você ser vitoriosa em nome de Jesus. Talvez você entrou por aquelas portas ali pensando em desistir. Mas, pastor, negócio para o meu lado não está bonito, não. Coisa tá estreito. Estou no estreito. Tem muita gente que fala essa palavra. Estou no estreito. Mas é no estreito que você chega lá. A Bíblia diz que o caminho do céu, ele é estreito. É estreito é o caminho que conduz à salvação. Talvez Deus estreitou, porque ele tem salvação para a tua vida, tem salvação para a tua casa, tem salvação para a tua família. Ele está trabalhando hoje em teu favor. Sabe por quê? Porque ele trabalha para aqueles que nele esperam e confiam. Você confia no Senhor, senão você não estava dando crédito à palavra de Deus que é pregada nesse altar. Então, quando você espera no Senhor, você confia nele, a palavra de Deus declara que ele trabalha por você. E se Deus trabalha por você, algo vai acontecer, porque a Bíblia declara que agindo Deus, ninguém impedirá. E se Deus é por nós, quem será contra nós? Ninguém. Deus vai agir e vai liberar resultado para a tua vida, amém? Glória a Deus. Na aliança, Deus passa sozinho. Ele passa sozinho porque ele aguenta, ele é forjado, ele é o próprio forjador do fogo. Quando Deus, em Gênesis 15:17, eis que um forno de fumaça e uma tocha de fogo passaram por entre aquelas metades do sacrifício do animal que era feita a aliança, e Deus passou como uma tocha de fogo. Talvez eu, você, não aguentaria o fogo, seríamos queimados, mas Deus passou para poder selar a aliança que ele fez conosco, amém? Na cultura da época, dos dois tinham que passar no meio dos animais, mas aqui Abraão estava em profundo sono, precisava de Abraão passar. Por isso que tem sacrifício que alguém faz, como aqueles profetas de Baal faziam lá para invocar o Baal, retalhavam o corpo, né, fazendo sacrifício. Aquilo ali não leva nada, ninguém a nada. O sacrifício que nós precisamos é obedecer a palavra de Deus, porque o sacrifício ele já foi oferecido na cruz do Calvário. A aliança de sangue já foi feita. Então, quando eu aceito ele como Senhor da minha vida, ali a aliança está firmada e ela não quebra, amém? Glória a Deus. O que isso significa? Que a aliança não depende de você. Se dependesse de você, já tinha quebrado. Mas como só Deus passou, ele estava dizendo: eu mesmo vou garantir essa aliança. Se ela for quebrada, que o castigo caia sobre mim. Olha aqui a responsabilidade. Deus chamando a responsabilidade para ele. Se eu fiz, eu comprometo a cumprir, e se der errado, quem paga é eu. Talvez tem pessoas que fazem uma aliança com a gente, quando o negócio aperta, ele pula fora, faz: eu mudei de ideia. Fulano, mas você não prometeu que ia comigo até o fim? Não, mas eu estou vendo outras coisas aí, mudei de ideia, não vai dar para mim continuar, não. Não vai dar para mim cumprir a minha palavra, não. Tem muita gente quebrando alianças por causa de algo que acontece. Deus não. Aí, como o gênero humano sempre peca, né, houve quebra de aliança da parte da humanidade, e para pagar nós não tínhamos condições, Deus chamou a responsabilidade para ele aqui, ó. Caiu 2000 anos depois na cruz. Jesus foi rasgado no meio como aqueles animais, para que a aliança com você nunca fosse quebrada. O sangue que garante a sua aliança hoje não é de animal, é do Filho de Deus. Ele deu o seu próprio filho para nos garantir essa aliança, amém? Os três sinais de quem tem aliança com Deus: Deus muda o seu nome, ele te dá uma nova identidade. Você sabia disso? Bem interessante aqui. O Abraão não chamava Abraão, ele chamava Abrão. E o que que significa Abrão? Pai exaltado. Abrão era exaltado. Mas Deus tinha uma nova identidade para ele. Falou assim: a partir de agora, você será conhecido como Abraão. Abrão antes e Abraão a partir daqui, porque você vai ser pai de multidão. Você vai deixar de ser pai exaltado, mas um pai de uma só pessoa, e vai ser pai de multidão. E tanto que nós somos descendência de Abraão. Jacó era enganador, virou Israel. Né? Jacó significava enganador, virou Israel, que passou a ser conhecido como príncipe significado de Israel. Quando você entra em aliança, Deus muda, como o céu te chama. Você não é mais um fracassado, endividado, doente. Você é filho, você é herdeiro, você é abençoado. Por mais na sarjeta que alguém caia, mas é filho de Deus, ele não vai ser chamado de caído na sarjeta. de doente, de endividado, de imprestável. Você já vê muita gente chamando o outro de imprestável? Eu já vi muita gente falar assim, seu imprestável, por causa de alguma coisa que você não cumpriu, um requisito que você não cumpriu, você é chamado de imprestável, desqualificado. Né? Alguém fala assim, esse fulano é um desqualificado. Mas Deus não te chama assim. Você pode estar no fundo do poço todo errado, em pecado, vivendo atrocidades e fazendo coisas que até o cão duvida. Mas Deus olha para você e fala, meu filho, chama de filho. Filho pródigo, quando saiu de casa, ele gastou tudo que tinha. Talvez envergonhou o pai. Aquela vizinhança do pai do filho pródigo, é tudo falar assim lá. Aí põe a culpa no pai, o pai não educou direito. Pai não deu ensinamento, não corrigiu, aí o filho agora saiu aí, ó, pegou o dinheiro dele, gastou para lá com qualquer coisa, mas o pai aguentou o fogo abafado. Quando o filho pródigo volta, o pai não o chamou de desnaturado, não o chamou de desqualificado, não o chamou de porqueira. Tem muito mais, seu porqueira. Não. E falou, o meu filho estava morto e reviveu. Pode estar morto, mas é filho. Nós estamos mortos em nossos pecados, mas nós somos filhos de Deus. E Deus está aqui para dizer a você, levanta a tua mão para receber. Não importa a situação que você se encontrava até aqui, do jeito que você chegou, entrou na casa do Pai, você é restaurado, você é renovado e você é chamado de filho. Quem crê, bate palma, quem recebe dá glória. Ele está aqui para te abençoar. Ele não está aqui para te condenar nem para te julgar. Amém? Glória a Deus. Deus te marca, marca é o que é pertencimento. Gênesis 17, 11, a circuncisão era o sinal da aliança, hoje o nosso sinal é o Espírito Santo. Efésios 1, 13, fosse selado com o Espírito Santo da promessa. Quem tem aliança tem marca, o diabo olha e sabe, esse não pode tocar, esse aí tem dono. Você já ouviu alguém contar quando o diabo, alguém vai lá no terreiro de macumba, lá na magia negra, fazer um trabalho contra as pessoas e quando chega lá, coloca a foto da pessoa e fala assim, esse aqui eu não posso mexer não, que esse aqui é filho do homem lá de cima, esse aqui eu não posso tocar. O diabo sabe, talvez tenha alguém se levantando contra a tua vida para fazer o mal contra você, mas o diabo sabe que em você ele não pode tocar, porque você é filho de Deus, e quem é filho tem promessa, quem filho é herdeiro, quem é filho e é para sempre, não tem data de validade. O diabo pode até querer colocar data de validade em você, através de circunstâncias, através de setas, de palavras de maldição que alguém lança contra a tua vida. Ele quer colocar um stop, um fim na tua vida, colocar um prazo de validade, mas Deus está dizendo você hoje aqui, você é filho e filho é para sempre. Eu não conheço ex-filho, eu não conheço ex-pai. A aliança foi feita no Calvário e a aliança que Deus faz é eterna. Quem crê, bate palma, quem recebe dá glória. Ele está aqui para te abençoar. Amém? Deus te prospera em tempo de crise. Chama-se provisão, é o Jeová Jiré. Talvez Abraão, quando estava ali para oferecer Isaac, ele estava em crise. Primeiro com a mulher, né? Eu pensou uma mulher que ver o marido levar o filho para sacrifício. Tem até uma cena de um filme que a gente olha aqui, ela no desespero, correndo, preocupada com o que aconteceu. Quando ela vê o menino, o coração dela entra em paz, serenidade invade a alma dela, porque na cabeça dela já tinha sido feito o sacrifício. Agora você acha que não estava em crise o Abraão, mesmo confiando em Deus, mas tendo que contornar situações com a esposa, com a mãe do menino? mas no tempo de crise Deus traz provisão. Ele trouxe o cordeiro para resolver o problema. Talvez você esteja enfrentando uma crise tremenda, preocupado, como que vai resolver? Fique tranquilo, Deus tem provisão para você resolver essa crise. Se você é filho de Deus, Ele está trabalhando por você. O teu pai não te deixa na mão, o teu pai não vai te deixar, não vai te largar aí a ver navios. Ele vai trazer provisão para a tua vida, e essa crise vai passar, mas somente a palavra de Deus não passa, mas a crise passa. Toma posse da tua vitória. Aleluia! Deus está neste lugar. Quem tem aliança prospera na crise. A crise quebra o contrato, mas a aliança alimenta. Ela nos alimenta. O contrato foi quebrado porque fulano não honrou com a palavra. Aí eu olho para a minha aliança com Deus e falo assim: eu não vou preocupar não, porque eu fiz uma aliança com Deus que não quebra aliança, aliança eterna. Aleluia. Como entrar nessa aliança hoje? Deus já fez a parte dele na cruz, agora falta nós fazermos a nossa. Cada um de nós tem que fazer a nossa parte e aceitar. O que, que a Bíblia diz lá no versículo mais conhecido da Bíblia? João 3:16 diz assim: Deus amou o mundo de tal maneira que deu o seu único filho, para que todo aquele que nele crê não pereça, mas tenha a vida eterna. Então Deus já fez a parte, foi dar o filho dele. Agora, qual que é a nossa parte? É crer para não perecermos. Aquele que crê e for batizado será salvo. Quem não crê já está condenado. Olha aqui, crê, você recebe salvação. Se não crê, tem condenação. Então depende de mim, a minha parte tem que ser feita, que a parte de Deus já fez. Hoje eu falei aqui com quem tem benefício. Quem tem benefício aqui para receber no quinto dia útil? Tem alguém aqui? Sempre no quinto dia útil nós temos benefício. Quem é funcionário, quem trabalha, autônomo, ou mesmo quem já aposentou, sempre no quinto dia útil recebe, né? Então eu vou lá no banco para poder receber meu benefício. Eu estou fazendo a minha parte, eu estou saindo e indo até lá. Aí quando eu chego lá, o benefício não já está lá? Então a parte dele já foi feita. Assim é no mundo espiritual, assim é com Deus. Parte dele foi feita. Eu tenho que ir até ele para resgatar aquilo que ele já preparou para mim. Você saiu da tua casa hoje para vir na casa do Pai, você está fazendo a tua parte, mas chegando aqui, a bênção já está preparada para te entregar. Só você receber, só você tomar posse. Tem bênção de Deus sendo entregue aqui também. Glória a Deus. Deus está trabalhando. Eita glória. Traga seu sacrifício. Romanos 12:1. Seu corpo como sacrifício vivo não é dinheiro, é vida no altar. Creia na promessa mesmo sem ver. Abraão creu contra a esperança. Está escrito lá em Romanos 4:18. A esperança era uma, mas ele creu. E falou assim: eu vou crer no que Deus está falando, porque se Deus está falando, ele vai cumprir. Então nós temos que ter essa convicção. Não saia do meio do sangue, fique na igreja, fique na presença, fique na aliança. Quem sai da aliança perde a cobertura. Eu sempre gosto de frisar aqui uma metáfora de quando eu vou sair aqui, eu termino o culto, de repente eu tenho que ir embora. Aí quando eu vou embora ali, está chovendo, aí eu fico ali debaixo da cobertura para esperar a chuva passar. Enquanto eu estou debaixo da cobertura, eu não vou me molhar. Mas se eu sair debaixo da cobertura, certamente eu vou ficar todo molhado. Assim é na presença de Deus. Tem problemas que alguém passa por um problema porque saiu da cobertura, saiu de perto da sombra, aí o sol vai queimar, né? Quem tem um ditado que fala assim: o sol é para todos e a sombra, alguém fala que é para quem merece, né? Mas é para quem está perto.
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1: Senhor nosso Deus, nosso Pai, neste momento eu apresento cada vida em Tuas mãos, a todos os amados ouvintes da Rádio 104,9 FM, que estão acompanhando essa programação, à espera de um milagre, precisando de uma resposta. O Senhor, que é o Deus provedor, que conhece as nossas mentes, nossos corações, meu Deus, libera o que precisa este Teu Filho, nesta data, no dia de hoje, para que ele seja fortalecido, para que seja renovado, restaurado e continue a sua jornada para cumprir a missão que lhe foi proposta. Alcança cada membro desta família, cada pessoa, meu Deus, seja atendido pelo Senhor, que a mão do Senhor esteja guiando, protegendo, livrando de todo mal. Levanta esse que está caído, coloque-o de pé. A esse que está de pé, sustente para que não caia. E assim, meu Deus, faça a tua obra em nome de Jesus.
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0: 12:29.
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1: Olá, povo de Deus, boa tarde pra você que se liga na sua 104. A minha rádio, a sua rádio, a rádio que tá sempre no coração do povo de Deus. Eu sou o Alessandro e estamos chegando. Vamos juntos, até logo mais às 5. Vem aí pra você, nosso show da tarde. Muito louvor, alegria e informação aqui, ó. 104.

0: Número 1 no coração do povo de Deus, voz da verdade pra você, projeto no deserto. Começando muito bem aqui o nosso show da tarde nessa sua segunda-feira, dia 5 de outubro de 2026. Vamos juntos, até logo mais às 5 da tarde com muito louvor, alegria e informação pra você e muito mais aqui no nosso show da tarde, hein? Nosso show da tarde hoje, daqui a pouquinho trazendo informação nas edições do Informativo 104, a 1h40, 2h40, 3h40 e 4h40 da tarde. Você também bem informado com as principais notícias da nossa região, do Brasil e do mundo. A partir das 2h10 tem o nosso Pediu Ouviu, você comandando por aqui a nossa programação através da sua participação, seu pedido de louvor, através do nosso WhatsApp. Tudo isso e muito mais no nosso Show da Tarde, que está apenas começando para você.
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0: louvor maravilhoso esse pra você aqui na nossa programação do Show da Tarde. Eliane Fernandes, Rastro de Unção. Aqui na nossa programação, você conferindo os melhores louvores. Estamos juntinhos 24 horas por dia, louvando e engrandecendo o nome do Senhor. E vamos desejando desde já aí, né, pra você, onde quer que esteja, muito mais. Também uma semana aí muito abençoada, né? Podem vir aí as lutas, as batalhas, mas com fé em nosso Senhor Jesus Cristo, nós conseguiremos vencer aí todas as nossas batalhas, todas as nossas lutas. Afinal de contas, sem lutas não existem vitórias, não é mesmo? Então vamos com o nosso Show da Tarde com você para mais uma semana. Show da Tarde sempre de segunda a sábado, de 1 da tarde até às 5, com muito louvor, alegria e informação, a sua participação e muito mais. Falando em informação, tá na hora de informação para você, tá na hora do nosso Informativo 104.
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2: O Partido Liberal, PL, conquistou a maior quantidade de assentos no Senado Federal nas eleições gerais de 2026. Nesta ocasião, 54 dos 81 lugares foram renovados. O PL elegeu 19 senadores. Junto aos 9 que já integravam a bancada da sigla na casa, serão 28 senadores do PL dentro do total de 81, ou seja, mais de um terço. Nesta eleição, o PL elegeu 35% dos senadores. Na passada, quando foram renovados 27 assentos, o percentual da sigla foi de 29%. O professor Rodrigo Stumpf Gonzalez, do Departamento de Ciência Política da Universidade Federal do Rio Grande do Sul, URGS, analisa este cenário.
3: A composição do Senado, de alguma forma, ficou muito colada com os resultados das eleições estaduais. Em vários casos, a gente verifica que os candidatos a governador foram puxadores de voto que ajudaram a ou manter bancadas, por exemplo, Bahia e PT, ou conquistar bancadas, como no caso do Rio Grande do Sul, o Zuco e os candidatos aliados ao bolsonarismo, ou seja, nem sempre ligados ao partido, ou seja, não é que os partidos fizeram bancadas grandes, mas as alianças políticas locais, seja de um bloco, o bloco mais lulista ou bloco mais bolsonarista, nas eleições estaduais acabaram puxando votos, o que faz com que o PL seja um dos grandes vitoriosos, em especial por essa votação na região sul-sudeste.
2: O Partido dos Trabalhadores, PT, por outra parte, obteve 6 assentos no Senado, o que corresponde a 11% dos lugares em disputa. Na eleição anterior, o percentual deste partido foi de 14%.
3: O PT perdeu um pouco, mas ainda conseguiu manter uma bancada razoável. E o MDB conseguiu, apesar de nos estados, como candidatos próprios a governador, não ter tido um grande êxito, mas conseguiu manter uma bancada razoável em nível nacional. E o resto é pulverizado, ou seja, o que poderíamos chamar de centrão continua forte, mas pulverizado numa série de partidos em que nenhum deles se destaca. O único que realmente se destaca nesse caso, que até não pode ser considerado exatamente do centrão, é o PL, que esse realmente cresceu e pronto, vai se tornar o partido mais importante da casa e é provável que venha a pleitear futuramente a presidência do Senado, o que pode interferir também na política nacional.
2: O segundo partido que mais elegeu senadores neste ano foi o Movimento Democrático Brasileiro, MDB. A sigla elegeu 7 senadores. A partir de fevereiro do próximo ano, quando ocorre a posse dos eleitos, o PL terá a maior bancada, com 28 representantes. O PT, com 9, e o MDB, com 8, são os outros partidos com mais parlamentares no Senado. Produção e reportagem, Diego Obreão.
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0: 104, 1h44.
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2: Olha esse clima. É clima de paz. É clima de adoração. A gente canta junto pro Senhor, né?

0: Bruna Carla Fé e Razão e mais uma sequência com Vaguinho com muito louvor, Ministério Tempero do Céu me atraiu. Bom, nós vamos dar agora uma pequena pausa no nosso show da tarde. Vem aí o Visita ao Seu Lar com o Pastor Flamarion Rolando, sempre trazendo uma bela mensagem para edificar aí as nossas vidas, as nossas tardes. Mas eu volto já já trazendo mais louvores para você aqui na nossa programação. Não sai daí. Aliás, daqui a pouquinho tem Pediu, ouviu? Você comandando por aqui a nossa tarde.
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2: Glória a Deus. Amados irmãos, Deus abençoe a vida de cada um. Libere bênçãos sem medida sobre a tua vida, sobre a tua casa e sobre a tua família. Hoje é segunda-feira, né? Quantas coisas aconteceram nesses últimos dias, e nós estamos aí, né? Continuamos olhando para o alvo, que é Jesus, e não olhar para trás. A Bíblia diz que aquele que pega no arado, ele não pode olhar para trás. Eu sei o que é bem isso, já trabalhei com arado. Quando você toma a mão do arado e olha para trás, você desvia da linha, então a linha vai ficar torta. E Deus te chamou para andar em linha reta, rumo à eternidade. Então as coisas deste mundo não podem te prender, não podem te parar. Você começou a sua caminhada, continue firme na fé. Deus tem muitas coisas para realizar na tua vida e usar a tua vida para realizar na vida dos outros, tá bom? Então nós estamos aí numa semana bem abençoada. Quarta-feira nós já temos aí a grande campanha do outubro, mês da conquista. Você não pode deixar de participar. Deus te chamou para ser um conquistador. Então, nessa quarta-feira, 9 da manhã, 3 da tarde e 7:30 da noite, venha participar conosco. É na Avenida Brasil, 3897, no coração de Valadares. Primeira igreja do Evangelho Quadrangular. O grande lugar de milagres, tá bom? Esperamos por você. Deus está trabalhando em teu favor. Segue aí a programação. Tem muita coisa acontecendo. Deus abençoe.
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8: Nosso Deus não tem princípio, não tem fim. Ele é da eternidade à eternidade. Nele não há sombra de variações e ele também não muda. Esse é o nosso Deus. Deus que faz aliança. Gênesis 15, 18. Diz assim a palavra do Senhor. Naquele mesmo dia fez o Senhor um pacto, ou seja, uma aliança com Abrão, dizendo: a tua descendência tenho dado a essa terra, desde o rio do Egito até o grande rio Eufrates. Era um assento de terra muito grande, extensa. Quando a pessoa olha assim, com os olhos nus, ele não consegue alcançar a divisa, de tão extensa que é. É como diz aqui no Brasil, né? Do Iapoca ao Chuí, né? Toma as duas extremidades da terra. Então Deus está prometendo ali para Abraão: vou estender a bênção para a sua vida, a aliança vai estender, e tenho dado essa terra desde o rio do Egito até o rio Eufrates. Então é muita bênção, é muita terra que estava sendo dada para Abraão por causa de uma aliança. Capítulo 17, versículo 7. Estabelecerei a minha aliança contigo e com a tua descendência depois de ti, e em suas gerações, com pacto perpétuo para te ser por Deus, a ti e a tua descendência depois de ti. Ou seja, toda a descendência de Abraão sempre estava firmada na aliança com Deus. Ele falou assim, ó, na sua descendência perpétua. Então foi na vida de Abraão, de Isaac, de Jacó, de José, de Efraim, de Manassés, e veio tombando para o nosso lado aqui até chegar hoje. Então, a descendência de Abraão nos alcançou, nós somos descendência de Abraão. Por isso nós fomos alcançados pela aliança do Senhor. Então, que nós possamos entender isso aqui. E essa aliança nunca vai acabar, vai vir os nossos filhos, netos, bisnetos, tataranetos, e vai por aí, e vai até a eternidade. Começou na eternidade e vai até a eternidade. É um círculo que não tem fim, é infinito, como é a aliança. Então a aliança do Senhor, ela é eterna. Irmãos, existe uma diferença absurda entre contrato e aliança. Contrato é: se você fizer, eu faço. Se quebrar, eu cancelo. Então, depende do outro, né? De resultado. É aliança, se você fizer, eu faço. Então, eu sempre vou esperar por alguém. Deus não espera. Deus, ele faz a parte dele. Agora, cabe a mim também fazer a minha para poder dar continuidade no projeto. É baseado no desempenho, né? Quando a aliança, ela é humana. Aliança, no hebraico, é berit. Significa cortar até sangrar. É um pacto de sangue na antiguidade. Para fazer aliança, cortava animais ao meio, as duas partes passavam no meio do sangue, dizendo: que aconteça comigo o que aconteceu com esses animais se eu quebrar essa aliança. É vida ou morte. O nosso Deus não faz contrato com você, ele faz aliança. Porque contrato vence, né? Você faz contrato de um ano, dois anos, quando você vai alugar uma casa ou um imóvel qualquer aí para um comércio, você faz um contrato, mesmo que você faça um contrato duradouro para 5, 10 anos, quando chegar o final daqueles 10 anos, o contrato vence. Ou você tem que renovar, ou você tem que sair, desocupar o imóvel. Isso é contrato. Aliança não. Aliança, ela é eterna. Então, que nós possamos estar ligados com o Senhor. O nosso Deus, ele não faz contrato. Porque Deus fez aliança com Abraão quando ele estava dormindo. Porque aliança não depende da sua força, depende da fidelidade de Deus. Abraão estava dormindo e Deus fez aliança com ele. Sabe por que a palavra menciona isso aqui? Porque aliança, para eu fazer com Deus, não depende da minha força, não depende da minha sabedoria, não depende do meu intelecto, depende de Deus apontar para mim e falar assim: eu vou fazer uma aliança com você. Mesmo na minha fraqueza, mesmo na minha limitação, Deus nos chama para ser aliançados com Ele, porque Ele é quem cuida de nós, né? Deus cuida de cada um de nós. Deus faz aliança quando ninguém mais faz. Talvez você espera alguém fazer uma aliança com você para te abençoar, e a pessoa vai te empurrando com a barriga, vai te enrolando, e nunca faz a aliança que ele prometeu. Olha que interessante. Deus, ele pega a pessoa que está lá no monturo. A Bíblia diz assim, que ele tira o necessitado do monturo e coloca para sentar entre os príncipes. Aquela pessoa que estava no monturo tem algo para oferecer para Deus? Nada. Somente um coração quebrantado. Quando eu tenho um coração quebrantado, Deus, ele não me rejeita. Ele me pega, me enche de poder, me enche do teu espírito e da tua virtude, coloca eu para cima, para eu ser vitorioso, para você ser vitoriosa em nome de Jesus. Talvez você entrou por aquelas portas ali pensando em desistir, mas pastor, negócio para o meu lado não está bonito não, coisa tá estreito, estou no estreito. Tem muita gente que fala essa palavra, estou no estreito, mas é no estreito que você chega lá. A Bíblia diz que o caminho do céu, ele é estreito. É estreito é o caminho que conduz à salvação. Talvez Deus estreitou porque ele tem salvação para a tua vida, tem salvação para a tua casa, tem salvação para a tua família. Ele está trabalhando hoje em teu favor. Sabe por quê? Porque Ele trabalha para aqueles que nele esperam e confiam. Você confia no Senhor, senão você não estava dando crédito à palavra de Deus que é pregada nesse altar. Então, quando você espera no Senhor, você confia nele, a palavra de Deus declara que Ele trabalha por você. E se Deus trabalha por você, algo vai acontecer, porque a Bíblia declara que agindo Deus, ninguém impedirá. E se Deus é por nós, quem será contra nós? Ninguém. Deus vai agir e vai liberar resultado para a tua vida, amém? Glória a Deus!
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2: Senhor nosso Deus e nosso Pai, o Senhor é aquele que está com os ouvidos abertos para nos ouvir e com as mãos estendidas para nos abençoar. Eu aproveito este momento para interceder em favor de cada um desses que estão nos ouvindo através da Rádio 104,9 FM. Meu Deus, eu peço que o Senhor visite o coração de cada um, que o Senhor venha tocar de uma maneira especial sobre a vida desse que crê, desse que acredita que a vida dele pode ser mudada. Libera, meu Deus, as bênçãos celestiais sobre a vida de cada um. Dá, meu Deus, condições favoráveis para que eles e a sua família possam viver e desfrutar do melhor do Senhor nesta terra. Prepara, meu Deus, uma bênção especial para cada um neste dia de hoje. Em nome de Jesus, amém e graças a Deus.
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0: De volta com você e o nosso Show da Tarde nessa sua segunda-feira, hoje, dia 5 de outubro de 2026. Continuamos por aqui, tivemos aí o Visita ao Seu Lar com o pastor Sávio Souto, mas continuamos com você até logo mais às 5 da tarde. Muito louvor, alegria, informação e muito mais. E a partir de agora tem...
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0: A fim de ouvir aquele louvor especial que você tanto gosta, então faz o seguinte, ó, pega agora mesmo aí seu smartphone, manda uma mensagem de áudio pro nosso WhatsApp, DDD 33, número 999610104. Diz aí seu nome, o bairro, a cidade onde você mora, qual louvor você gostaria de ouvir, pra quem você dedica esse louvor, encerrando com a seguinte frase, eu sou mais 104, pra ficar bacana essa participação comigo, em mais uma edição do nosso Pediu Ouviu. De repente, se você tá afim também, né, de dedicar aí esse louvor aos nossos aniversariantes de hoje, prestar a sua homenagem aos nossos aniversariantes, pode enviar também aí a sua mensagem, tá bom? Mensagens de áudio de até 30 segundos, mas ó, já sabe, né? Não deixa pra mandar no finalzinho do pedido, ouviu, não? Se não, você sabe, corre o sério risco de repente não dar tempo de colocarmos o seu pedido de louvor no ar. Então manda agora 33999610104 liberado pra você. Começamos muito bem o nosso pedido de hoje com Aline Barros.

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1: Boa tarde, Alessandro. Tudo bem?
2: Boa tarde.
1: Paz do Senhor.
2: Paz.
1: Aqui é a Marlene de São Bernardo do Campo, São Paulo.
2: Oi, Marlene.
1: Tô mandando esse áudio pra pedir o louvor do Fernandinho, único. E oferecer a todos vocês aí da rádio e a todos os meus familiares. Que Deus abençoe vocês. Essa rádio é uma bênção. Eu sou mais 104 FM, a rádio do povo de Deus.

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1: Boa tarde, irmão. Paz do Senhor. Paz. Aqui é o João da Igreja Renascer, aqui no Jardim Pérgamo. Gostaria de ouvir Rendido Estou, pois aí essa arte. Sou mais 104, rádio do povo de Deus. Eu ofereço toda da minha igreja Renascer. Amém. Paz do Senhor, irmão. Sou mais 104, rádio do

0: Isaías Sade pra você em mais uma sequência do nosso Pedi Ouviu aqui na sua 104. Já já tem mais louvores aqui na nossa programação. Já já continua o nosso Pedi Ouviu. Não sai daí, tá na hora de informação.
1: 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Assim que os resultados da apuração para a presidência da República indicaram matematicamente um segundo turno, o presidente do Tribunal Superior Eleitoral, ministro Cássio Nunes Marques, se dirigiu à coletiva com os jornalistas na sede do tribunal. Do fechamento das urnas até a confirmação do resultado, às 9 da noite, transcorreram 4 horas, quando 97% das urnas já haviam sido apuradas. Ao lado do presidente do Supremo Tribunal Federal, ministro Edson Fachin, o presidente do TSE ressaltou que o fim da apuração não é o que encerra uma eleição, mas sim quando a vontade soberana do eleitorado é conhecida e respeitada.
2: Cada voto depositado hoje representa uma manifestação legítima da vontade popular. Ao longo deste dia, a Justiça Eleitoral esteve mobilizada em todo o país para assegurar que cada cidadã e cada cidadão pudesse votar com segurança, tranquilidade e liberdade. Gostaria de destacar o papel do e-título, que se consolidou como uma importante ferramenta de apoio ao eleitorado. Até as 19 horas de hoje, foram registradas aproximadamente 8,6 milhões de emissões do e-título apenas no dia de hoje e mais de 22 milhões de consulta aos locais de votação. O aplicativo também registrou cerca de 4,3 milhões de justificativas.
1: Nunes Marques destacou a presença de observadores internacionais do processo eleitoral. Relatórios parciais do Parla Sul e manifestações da Organização dos Estados Americanos, OEA, e da União Interamericana de Organismos Eleitorais registraram a transparência e a normalidade das eleições. O ministro afastou as preocupações sobre interferências externas, com exceção de problemas relacionados a condições climáticas, como no caso do Paraná.
2: Houve queda de linha de transmissão, principalmente no estado do Paraná. Nós tivemos dezenas de municípios que às 8 horas da manhã, início da votação, não tinha energia. Mas o Tribunal Regional Eleitoral do Paraná, já também monitorado pelos seus grupos internos e pela sala climática do TSE, já havia se preparado para essa situação. Todas as urnas eletrônicas no estado do Paraná funcionaram com energia gerada por bateria nessas localidades em que houve tanto oscilação quanto a falta de energia, não tivemos nenhum problema em decorrência disso.
1: O sistema de alertas de desinformação eleitoral registrou uma redução de aproximadamente 86% nas denúncias em relação à última eleição. De 1º de agosto até o último sábado, foram registradas 2.604 denúncias. Em 2022, esse número alcançou mais de 18 mil denúncias no mesmo período. Das 499.248 urnas de votação, apenas 1.851 precisaram ser substituídas. Esse número representa 0,37% do total de urnas eletrônicas. Outras 53 urnas de contingência também foram substituídas. O Ministério da Justiça e Segurança Pública registrou 907 crimes eleitorais em todo o país, além da apreensão de R$ 626 mil. As ocorrências mais frequentes foram crimes de boca de urna, com 311 registros, e propaganda eleitoral irregular, com 272 ocorrências. Foram mobilizadas mais de 321 mil pessoas das forças de segurança pública para garantir a segurança do processo eleitoral. Com áudios da TV Justiça, agência Rádio Web, produção e reportagem, Eduardo Kowaleski.
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0: 104, 2h44.
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1: Agora 2h47, de volta com você. O nosso Pediu Ouviu aqui na sua 104, com mais participações através do nosso WhatsApp. Olá, boa tarde.
2: Olá, boa tarde, Alessandra. É a Júlia.
1: Oi, Júlia.
2: Eu gostaria de ouvir no seu programa, André e Felipe, Um Plano Tão Lindo. E eu quero agradecer para todos vocês da rádio, para todos os ouvintes, principalmente para o meu sobrinho, Bruno Damião, que está completando mais um aniversário hoje. Eu sou mais 104, a Rádio do Povo de Deus.

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1: Alessandro, boa tarde, tudo
2: Oi,
1: bem?
2: Oi, Dalva, boa tarde.
1: Deus abençoe a sua tarde.
2: Amém.
1: Deus abençoe a sua família, Deus abençoe vocês. Aqui, eu gostaria de pedir um hino aí com Daniel e Samuel, a ponte vai surgir. Vou oferecer esse hino pro geral, para todos meus filhos, para todo morador de São Paulo. Sou mais 104 da Rádio Povo de Deus. Fica na paz, Alessandro. Deus abençoe.

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2: A paz do Senhor Jesus, meu amigo Alessandro, boa tarde. Aqui quem fala é o Arbaio Vilipera, governador Valadares. Gostaria de ouvir oferecer o louvor com Valesca Maísa. Eu sou teu pai, quero oferecer para todos os ouvintes nessa tarde, para vocês e da rádio, para minha esposa Patrícia, também ligadinha na 104 FM, e dizer que são mais 104 a rádio do povo de Deus. Fique na paz, Deus abençoe, um abraço.

0: Valesca Maí, sai mais uma sequência pra você aqui no nosso Pediu, Ouviu. E com esse louvor aí da Valesca, nós vamos chegando ao final do nosso Pediu, Ouviu de hoje. Muito obrigado a você que enviou aí o seu pedido de louvor, o seu áudio participando comigo aqui, né? Mais uma edição do nosso Show da Tarde, nos ajudando a fazer cada vez melhor a programação da sua 104. Bom, Pediu, Ouviu de volta amanhã a partir das 2h10 e mais uma vez você comandando a nossa programação.
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0: 104, 3 e 1.
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1: De volta com você aqui no nosso Show da Tarde, na sua 104.

0: Sequência super especial para você aqui no nosso show da tarde. Que sequência, né? Aliás, estamos aqui sempre trazendo os melhores louvores para você. 24 horas por dia, juntinhos, louvando e agradecendo cada vez mais o nome do Senhor. Dá só um minutinho, já tô de volta trazendo mais louvores. Não sai daí.
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0: 104.3 e 18.
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0: Que sequência maravilhosa aqui na nossa programação. Mas agora tá na hora de informação para você. Vem aí o Informativo 104.
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2: Pesquisa de endividamento e inadimplência do consumidor, divulgada pela Confederação Nacional do Comércio de Bens e Serviços e Turismo, mostrou que 82% das famílias brasileiras tinham dívidas a vencer em agosto de 2026, patamar recorde pelo sétimo mês consecutivo. Entre as famílias com renda de até 3 salários mínimos, o endividamento chegou a 85% e a inadimplência subiu para quase 40%, avanço registrado entre todas as faixas de renda. Silvana Pugedo, especialista em gestão administrativa financeira e diretora de relações institucionais no CRAMG, Conselho Regional de Administração de Minas Gerais, fala sobre como o medo de não conseguir pagar as contas pode afetar o desempenho de uma pessoa no trabalho e destaca por que falar de saúde financeira também passou a ser importante na organização.
3: Não dá mais para fingir que a gente separa o CPF do CNPJ. Se a vida financeira vai mal, a saúde mental vai junto. O estresse financeiro gera uma ansiedade crônica. No trabalho, isso se traduz naquela sensação de cabeça longe. A pessoa comete mais erros bobos, perde prazos, fica irritada com facilidade e a produtividade despenca. E sobra pouca energia mental para focar no serviço. Mas hoje a gente entende que um boleto atrasado tira tanto o sono de um trabalhador quanto uma cobrança por metas. Falar de dinheiro em um ambiente corporativo virou uma questão de saúde pública e de cuidado com a pessoa.
2: O levantamento também aponta que 19% das famílias comprometem mais da metade da renda com dívidas e que o tempo médio de atraso das contas subiu para 65 dias. A parcela que declara não ter condições de pagar o que está em atraso chegou a quase 13%, o maior nível desde fevereiro. A especialista em gestão administrativa financeira ressalta o que as empresas podem fazer para acolher o trabalhador sem transformar a vida financeira dele em exposição ou constrangimento na organização.
3: Ela pode oferecer programas gerais de educação financeira para todos os trabalhadores, consultas confidenciais com especialistas ou psicólogos, via benefício corporativo, e parcerias com cooperativas de crédito, que ofereçam empréstimos com juros bem mais baixos para quitar dívidas caras. Quando a solução está disponível para todos de forma anônima, o funcionário busca ajuda sem medo de ser julgado ou demitido. A dívida afeta a mente afeta o trabalho e o trabalho afetado piora a dívida. Se ela perde o emprego, a renda zera e as dívidas explodem de vez. Por isso que interromper esse ciclo logo no começo é fundamental.
2: Com a NR1 e a obrigatoriedade de gestão de riscos psicossociais, fatores externos que afetam o desempenho e o clima no trabalho passaram a integrar a análise das organizações. Produção e reportagem, Priscila Mendes.
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0: 104.3 e 39.
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1: De volta com você aqui na programação 104, sempre trazendo os melhores louvores. Aliás, a 104 você confere os melhores louvores 24 horas por dia, louvando, engrandecendo cada vez mais o nome do Senhor. E por aqui, nossa programação não para. Vamos de mais louvor para você.

0: Mais uma sequência maravilhosa para você aqui no nosso Show da Tarde. Onde quer que você esteja, Deus abençoe grandemente a sua tarde. Muito obrigado pelo carinho, muito obrigado pela audiência. Já já tem mais louvor para você, não sai daí.
1: A Bíblia diz que eram 12 homens. Deus falou para eles, através de Moisés, vá lá em Canaã e espia a terra. E traga para mim motivos para esse povo continuar marchando junto rumo à terra prometida. 10 que não tinham princípios de ouvir Deus e nem falar com Deus, voltaram incrédulos. Lá não vai dar certo, lá nós vamos ser devorados, lá nós vamos ser destruídos. Só que 2, que falava com Deus através da oração, e que Deus falava com eles através da Torá, que era a palavra daquela época. Aqueles 2, diz a Bíblia, chamados Josué e Caleb, eles viram diferente dos demais.
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0: A número 1 no coração do povo de Deus. E por aqui tem mais louvores na nossa programação. Boa tarde.
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0: Continuamos juntinhos aqui na programação da sua 104 e o nosso show da tarde. Louvores e mais louvores para juntos engrandecermos e louvarmos o nome do Senhor nessa tarde super especial. Dá só um minutinho, nós vamos para um rápido intervalo e eu volto já já trazendo mais louvores para você. Não sai daí!
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0: 104, 4 e 19.
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10: Tá no carro, tá no trabalho, tá ligadinho aqui na 104. Boa tarde pra você, Deus abençoe grandemente onde quer que esteja.

0: neste lugar. Mais uma sequência especial para você aqui na nossa programação. E agora é hora de informação. Vem aí mais uma edição do nosso Informativo 104.
1: A massiva vitória da extrema-direita nas disputas ao Senado neste domingo reforça o clima bélico entre a Casa e o Supremo Tribunal Federal, o STF. A relação já vinha se desgastando nos últimos anos, focada principalmente no ministro Alexandre de Moraes, após as condenações pelos crimes de tentativa de golpe de Estado. Encerradas as disputas deste domingo, o grupo formado pelo PL, Republicanos, PP e Novo somou 27 senadores, totalizando 43 na casa. O número total ainda é insuficiente para, sozinho, aprovar processos de impeachment contra os ministros do Supremo. Contudo, a conquista reforça o poderio e coroa uma estratégia que já vinha sendo anunciada, como lembra o cientista político e presidente do Instituto Cultiva, Hudá Hit.
2: Eles parecem ter uma capacidade de mobilização de cravar em alguns nomes. Uma estratégia muito bem definida por eles. Eles não diluem voto. Aqui em Minas, eu posso dar de novo como exemplo. Nessa eleição, eles jogaram muito peso no Nicolas. O PT também está elegendo alguns deputados federais com boa votação, né? A segunda mais votada é do PT, quase desconhecida. Mas aí vem a diferença, o PT dilui a votação em vários candidatos, o PL não.
1: Além de pressionar o STF, o resultado também coloca a campanha do presidente Luiz Inácio Lula da Silva, do PT, em uma situação no mínimo delicada. Hit lembra que mesmo com uma eventual virada no segundo turno, Lula enfrentará um Congresso tão hostil a ponto de inviabilizar um próximo governo petista.
2: Não governaria, né? O problema é que, como eu disse, o povo brasileiro deu o discurso hegemônico para a extrema-direita. Hegemônico.

0: significa capacidade de eu galvanizar os interesses populares. É isso que é hegemonia. Hegemonia não é força.
1: Dos 81 senadores, o PL terá a maior bancada, com 28 ao total. O PT fica com a segunda maior bancada, com 9. MDB terá 8 na próxima legislatura. Republicanos e PP, 6 cada um. Enquanto União Brasil e PSD terão 5 senadores. O PSB, 4 e o Novo, 3. Podemos e PSDB terão 2 senadores. Rede e PDT terão 1 senador cada. Produção e reportagem, Eduardo Amaral.

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nessa sequência, nós vamos chegando ao final de mais uma edição do nosso Show da Tarde. Muito obrigado a você que esteve conosco aqui na programação 104 do nosso Show da Tarde hoje. Desde uma da tarde, ouviu apenas um pouquinho do nosso programa. Show da Tarde de volta amanhã com mais louvores, trazendo para você também informação, muita alegria e muito mais nas suas tardes aqui na programação 104, tá bom?

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17: Opa, olá, povo de Deus, fala comigo. Bora lá começarmos uma super programação aqui na sua rádio. Top Gospel, Game 104, as melhores de hoje. Eu sou o JW, o telefone tá liberado pra vocês conversar comigo no game, faturar demais, hein? Pelas melhores do dia, confira aqui os grandes hits até às 7. Tem muito mais pra você ligar comigo aqui no som da sua
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0: Azevedo e o som, Bendito Serei. Terceiro lugar pelas melhores de hoje. No quarto lugar, Eixla, com Nada Pode Calar um Adorador. E o quinto lugar, o André e Felipe, Adore. Começando por aqui, mais uma sequência musical, mais um programa na tarde abençoada de segunda-feira e mais um início de mês. Segunda-feira, 5 de outubro de 2026. Ótima tarde pra você, obrigado pela companhia, que bom demais ter você comigo aqui outra vez, hein? Como rolou por aí o fim de semana? Tranquilo, sossegado, vencendo um dia de cada vez sob a graça do Pai, crendo que em Deus somos mais que vencedores. Eu feliz com o carinho da sua companhia, obrigado pela sua sintonia, pela sua presteza, sempre dando aquelas moral pra gente por aqui. E se você ainda não fez o cadastro para faturar comigo aqui no game, para responder as perguntas de conhecimentos gerais e levar os prêmios da programação, tô te esperando aqui, viu? 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E se você ainda não mandou um alô pra galera, você pode mandar o seu alô até 6h20 com a mensagem de texto e mensagem de voz. Diga-nos por aqui no zap qual é o seu nome, de onde você fala e pra quem você manda aquele salve. Pelo 99961-0104.
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0: 5h20 agora.
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0: Luiz Soares e o som, os anjos se louvam no primeiro lugar. Fechando aqui a seleção das 5 mais de hoje, no segundo lugar a Fernanda Brum com Limpe o Palco e Apague as Luzes.
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0: Número 1 de hoje, primeiro lugar, o som de Eli Soares, bacana demais da conta, hein? No segundo lugar a Fernanda Brum. Fechando por aqui a seleção das 5 mais de hoje. 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E se você ainda não mandou um alô pra galera, você pode mandar um alô até 6h20 com mensagem de texto e mensagem de voz. Diga-nos por aqui no zap qual é o seu nome, de onde você fala, pra quem você manda aquele salve legal. E já já tem você faturando comigo no game.

0: Esse é o som da Lumelpídio. Que amor é esse? Antes nós conferimos... O que foi antes? Ah, antes foi o Eli Soares lá em cima, né? Então tá na hora de você faturar comigo no game. É hora de levar os prêmios da programação. 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Tem gente na linha pra faturar comigo aqui ao vivo no game. Alô, boa tarde!
1: Boa tarde,
0: JW. Estamos falando com uma...
1: Marli.
0: Marli, que bom demais ter você comigo novamente por aqui. Falando de onde mesmo?
1: Eu tô daqui da rua São Jorge, aqui no Nossa Senhora das Graças.
0: Alô, povo de Deus do São Jorge. Alô, povo de Deus do Senhora das Graças. Um abraço e obrigado pela companhia. E você está preparada pra faturar comigo no game?
1: Acho que sim.
0: Vamos ver. Até que ponto você é capaz de chegar...
2: Onde é que você se escondia durante as aulas de História, Física, Química, Biologia? Você tem coragem de testar seus conhecimentos? Prepare-se! Vai começar Game 104. Primeira pergunta, valendo 1000 pontos.
0: Quais são os naipes vermelhos do baralho? Ouros e copas? As e rei? Ou paus e coração? Quais são os naipes vermelhos do baralho? Ouros e copas, as e rei ou paus e coração?
1: Paus e coração.
2: Segunda pergunta, valendo 2000 pontos.
0: A Bíblia Sagrada diz que Tomé tinha 4 filhas que profetizavam. É verdade ou mentira? A Bíblia Sagrada diz que Tomé tinha 4 filhas que profetizavam. Verdade ou mentira?
1: Mentira.
2: Terceira pergunta, valendo 3000 pontos.
0: O iceberg é um monte formado por areia. Essa informação é falsa ou é verdadeira? O iceberg é um monte formado por areia. A informação é falsa ou é verdadeira?
1: É falsa.
0: É falsa.
2: Quarta pergunta, valendo 4000 pontos.
0: O Rio Grande do Sul é um estado que fica em qual das 5 regiões do Brasil? O Rio Grande do Sul é um estado que fica em qual das 5 regiões do Brasil?
1: O Sul.
2: É hora de colocar as contas em dia.
0: E agora, hein? Primeiro, vamos ver aqui se você conseguiu responder dentro do tempo. A sua resposta foi o quê mesmo?
1: Sul.
0: Foi Sul. Deixa eu ver se foi dentro do tempo aqui a sua resposta.

0: Resposta.
1: Olha na tábua da beirada que a sua resposta foi considerada dentro e por um cabelinho você não faz os 10 mil pontos. Primeiro porque você errou a primeira questão. Ah, e foi por um cabelinho porque quase que você perde essa outra questão aqui que você, no fim das contas, né, foi considerada dentro do tempo. Então você ficou com 9 mil pontos e só escorregou aqui na primeira questão, Marli. 9 mil, ó, espero que dê pra você faturar aí, hein? Tava difícil o game, não tava?
2: Tava, né? Porque eu não entendo de baralho.
1: Você não entende nada de baralho?
2: Não.
1: Nem o Coringa você não conhece, não sabe como é que funciona o Coringa?
2: Não sei. Eu não mexo com baralho, então eu não sei.
1: Mas você não era viciado em baralho? Você nunca foi viciado em baralho, não?
2: Não.
1: Pois bem, agora me diz aqui então pra quem você vai desejar uma excelente semana, Marli.
2: Pra vocês aí da rádio, pro meu esposo Fabrício, pra minha filha Caroline.
1: Amém. Pra Caroline e pra Fabrício, nosso grande abraço. Obrigado pela dedicação também, Marli. Mas não some, não. Espero você de novo aqui na semana que vem pra faturar comigo outra vez, beleza?
2: Tá bom.
1: Valeu, uma excelente semana. Até semana que vem. Tchau, tchau.
2: Tchau, tchau.
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1: 17 para 6 agora.
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0: Atravessar seria o som, Deus das causas impossíveis, sonho louvor, pode chorar, e Marcela Thaís com Reg Não Vaidade. Eu volto logo em seguida, logo após a cadeia da prece. Enquanto isso, pode mandar o seu salve aqui pelo 999610104. Eu volto rapidinho.
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2: Glória a Deus. Amados irmãos, Deus abençoe a vida de cada um. Libere bênçãos sem medida sobre a tua vida, sobre a tua casa e sobre a tua família. Hoje é segunda-feira, né? Quantas coisas aconteceram nesses últimos dias. E nós estamos aí, né? Continuamos olhando para o alvo, que é Jesus, e não olhar para trás. A Bíblia diz que aquele que pega no arado, ele não pode olhar para trás. Eu sei o que é bem isso, já trabalhei com arado. Quando você toma a mão do arado e olha para trás, você desvia da linha. Então a linha vai ficar torta. E Deus te chamou para andar em linha reta, rumo à eternidade. Então as coisas deste mundo não podem te prender, não podem te parar. Você começou a sua caminhada, continue firme na fé. Deus tem muitas coisas para realizar na tua vida e usar a tua vida para realizar na vida dos outros, tá bom? Então, nós estamos aí numa semana bem abençoada. Quarta-feira nós já temos aí grande campanha do outubro, mês da conquista. Você não pode deixar de participar. Deus te chamou para ser um conquistador. Então, nessa quarta-feira, 9 da manhã, 3 da tarde e 7:30 da noite, venha participar conosco, é na Avenida Brasil, 3897, no coração de Valadares. Primeira igreja do Evangelho Quadrangular, o grande lugar de milagres, tá bom? Esperamos por você, Deus está trabalhando em teu favor. Segue aí a programação e muita coisa acontecendo. Deus abençoe.
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3: No dia 18 do mês passado, na sexta-feira, eu tirei minha carteira, para honra e glória do Senhor Jesus, e na primeira sexta-feira desse mês eu comprei meu carro.
4: Eu consegui comprar um carro zero, peguei essa semana.
5: Eu fiz para a minha saúde, um bom tempo já. E graças a Deus, Deus restaurou minha saúde muito.
6: Eu fiz para a minha depressão, 2 anos e meio, e aí eu fui liberta, graças a Deus.
7: Eu não tinha dinheiro para pagar a passagem para vir para a igreja, eu pedi emprestado. Quando foi no terceiro elo já da campanha, o Senhor me deu um abraço, uma moto.
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8: Aliança no hebraico é berit, significa cortar até sangrar. É um pacto de sangue na antiguidade para fazer aliança. Cortava animais ao meio, as duas partes passavam no meio do sangue, dizendo: que aconteça comigo o que aconteceu com esses animais, se eu quebrar essa aliança, é vida ou morte. O nosso Deus não faz contrato com você, ele faz aliança, porque contrato vence, né? Você faz contrato de 1 ano, 2 anos, quando você vai alugar uma casa ou um imóvel qualquer aí para um comércio, você faz um contrato, mesmo que você faça um contrato duradouro para 5, 10 anos, quando chegar o final daqueles 10 anos, o contrato vence. Ou você tem que renovar, ou você tem que sair, desocupar o imóvel. Isso é contrato. Aliança não. Aliança, ela é eterna. Então, que nós possamos estar ligados com o Senhor. O nosso Deus, ele não faz contrato. Porque Deus fez aliança com Abraão quando ele estava dormindo. Porque a aliança não depende da sua força, depende da fidelidade de Deus. Abraão estava dormindo e Deus fez aliança com ele. Sabe por que a palavra menciona isso aqui? Porque a aliança para eu fazer com Deus não depende da minha força, não depende da minha sabedoria, não depende do meu intelecto, depende de Deus apontar para mim e falar assim: eu vou fazer uma aliança com você. Mesmo na minha fraqueza, mesmo na minha limitação, Deus nos chama para ser aliançados com Ele, porque Ele é quem cuida de nós, né? Deus cuida de cada um de nós. Deus faz aliança quando ninguém mais faz. Talvez você espera alguém fazer uma aliança com você para te abençoar, e a pessoa vai te empurrando com a barriga, vai te enrolando e nunca faz a aliança que ele prometeu. Olha que interessante. Deus, ele pega a pessoa que está lá no monturo. A Bíblia diz assim que ele tira o necessitado do monturo e coloca para sentar entre os príncipes. Aquela pessoa que estava no monturo tem algo para oferecer para Deus? Nada. Somente um coração quebrantado. Quando eu tenho um coração quebrantado, Deus, ele não me rejeita. Ele me pega, me enche de poder, me enche do teu espírito, da tua virtude, coloca eu para cima, para eu ser vitorioso, para você ser vitoriosa em nome de Jesus. Talvez você entrou por aquelas portas ali pensando em desistir. Mas, pastor, negócio pro meu lado não tá bonito, não. Coisa tá estreito. Tô no estreito. Tem muita gente que fala essa palavra. Tô no estreito. Mas é no estreito que você chega lá. A Bíblia diz que o caminho do céu, ele é estreito. É estreito é o caminho que conduz à salvação. Talvez Deus estreitou porque ele tem salvação para a tua vida, tem salvação para a tua casa, tem salvação para a tua família. Ele está trabalhando hoje em teu favor. Sabe por quê? Porque ele trabalha para aqueles que nele esperam e confiam. Você confia no Senhor, senão você não estava dando crédito à palavra de Deus que é pregada nesse altar. Então, quando você espera no Senhor, você confia nele, a palavra de Deus declara que ele trabalha por você. E se Deus trabalha por você, algo vai acontecer, porque a Bíblia declara que agindo Deus, ninguém impedirá. E se Deus é por nós, quem será contra nós? Ninguém. Deus vai agir e vai liberar resultado para a tua vida, amém? Glória a Deus. Na aliança, Deus passa sozinho. Ele passa sozinho porque ele aguenta, ele é forjado, ele é o próprio forjador do fogo. Quando Deus, em Gênesis 15:17, eis que um forno de fumaça e uma tocha de fogo passaram por entre aquelas metades do sacrifício do animal que era feita a aliança, e Deus passou como uma tocha de fogo. Talvez eu, você, não aguentaria o fogo, seríamos queimados, mas Deus passou para poder selar a aliança que ele fez conosco, amém? Na cultura da época, dos dois tinham que passar no meio dos animais, mas aqui Abraão estava em profundo sono, precisava de Abraão passar. Por isso que tem sacrifício que alguém faz, como aqueles profetas de Baal faziam lá para invocar o Baal, retalhavam o corpo, né? Fazendo sacrifício. Aquilo ali não leva nada, ninguém a nada. O sacrifício que nós precisamos é obedecer a palavra de Deus, porque o sacrifício ele já foi oferecido na cruz do Calvário. A aliança de sangue já foi feita. Então, quando eu aceito ele como Senhor da minha vida, ali a aliança está firmada e ela não quebra, amém? Glória a Deus. O que isso significa? Que a aliança não depende de você. Se dependesse de você, já tinha quebrado. Mas como só Deus passou, ele estava dizendo: eu mesmo vou garantir essa aliança. Se ela for quebrada, que o castigo caia sobre mim. Olha aqui a responsabilidade. Deus chamando a responsabilidade para ele. Se eu fiz, eu comprometo a cumprir, e se der errado, quem paga é eu. Talvez tem pessoas que fazem uma aliança com a gente, quando o negócio aperta, ele pula fora, fazia eu, mudei de ideia. Fulano, mas você não prometeu que ia comigo até o fim? Não, mas eu estou vendo outras coisas aí, mudei de ideia, não vai dar para mim continuar, não. Não vai dar para mim cumprir a minha palavra, não. Tem muita gente quebrando alianças por causa de algo que acontece. Deus não. Aí como o gênero humano sempre peca, né, houve quebra de aliança da parte da humanidade, e para pagar nós não tínhamos condições, Deus chamou a responsabilidade para ele aqui, ó. Caiu 2000 anos depois na cruz. Jesus foi rasgado no meio como aqueles animais para que a aliança com você nunca fosse quebrada. O sangue que garante a sua aliança hoje não é de animal, é do Filho de Deus. Ele deu o seu próprio filho para nos garantir essa aliança. Amém? Os três sinais de quem tem aliança com Deus. Deus muda o seu nome. Ele te dá uma nova identidade.
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2: Ó grande Deus e poderoso Pai, eu apresento a vida de cada um dos teus filhos que estão nos ouvindo aqui através da Rádio 104,9 FM. Meu Deus, abençoe a vida de cada um. Libera, meu Deus, tudo que está travado no mundo espiritual. Repreenda tudo aquilo que não presta e não provém do Senhor. Abre as comportas do céu sobre a vida deste que crê. Meu Deus, dá condições favoráveis para que eles possam prosseguir na jornada, para que possam receber os benefícios do céu sobre a vida deles. Meu Deus, eu oro neste momento com a certeza e a convicção de que o Senhor ouviu esta oração e já liberou resposta dos céus. Eu te agradeço em nome de Jesus. Amém e graças a Deus.
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1: Aline Barros e Ron Kenoli, mais de ti. 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
1: Falando por aqui os nossos flashbacks. Aline Barros, Ron Kenoli, mais de ti. Nilópolis, eu quero é Deus. Vila da Penha, consagração. E Cassiane, imagine. 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E é hora de passar o pano no zap. Conferir quem nos mandou uma mensagem aqui pelo 999-610-104 na tarde de segunda-feira, dia 5 de outubro. Já se passaram 278 dias de 2026. A 11ª semana, o 13º dia da primavera, 41ª semana do ano. A lua hoje ainda é minguante, o que se comemora no dia de hoje. Hoje é o dia da ave. Ó, você conhece a ave? Tem alguma ave aí? Não. Não é ave, não. As aves somos nós. Como é que é? Como é que fala aquela frase? O jardineiro é Jesus e as aves somos nós. Hoje é o dia da ave, né? A data foi criada oficialmente no Brasil em 1968 e mantida por decreto em 2002, com o objetivo principal, principalmente de educar e de conscientizar sobre a importância das aves e da preservação da natureza. O sabiá laranjeira foi escolhido como símbolo representativo da fauna ornitológica brasileira. Bora entender mais sobre isso? Primeiro, o Brasil é praticamente um condomínio de aves, né? O Brasil está entre os países com maior diversidade de aves do planeta. O ICMBio registra 1.971 espécies encontradas no território brasileiro, segundo dados do Comitê Brasileiro de Registros Ornitológicos. E tem de tudo, né? Aves enormes, pequenininhas, coloridas, cantoras e até aquelas que parecem ter saído de um desfile de carnaval, né? Isso ajuda a explicar porque basta prestar atenção para perceber que o Brasil é uma verdadeira sinfonia a céu aberto. O problema é que algumas aves estão ameaçadas, né? Atualmente, 241 espécies de aves aparecem na lista brasileira de espécies ameaçadas de extinção. Segundo, ave não é só beleza, ela trabalha de graça para a natureza, hein? As aves desempenham funções importantes nos ecossistemas. Elas ajudam, por exemplo, na dispersão de sementes, na polinização de plantas e no controle de populações de insetos e outros animais. Por isso, quando uma espécie desaparece, o problema pode ir muito além de deixar a floresta mais silenciosa. É quase como se a natureza tivesse contratado uma equipe inteira de jardineiros e controladores de pragas. Só que ninguém paga salário, ninguém pede vale-refeição e o expediente começa antes das 6 da manhã. Terceiro, algumas aves são verdadeiros sensores do ambiente, tá? Os pesquisadores utilizam as aves no monitoramento da biodiversidade porque elas respondem às alterações nos ambientes e podem ajudar a indicar mudanças na qualidade dos ecossistemas. O ICMBio utiliza grupos de aves como indicadores em programas de monitoramento justamente porque elas podem revelar impactos ambientais. E aqui está uma curiosidade interessante, hein? Quando determinada espécie começa a desaparecer de uma área, pode ser um sinal de que alguma coisa está errada naquele ambiente. É como se a natureza tivesse um sistema de alarme, né? Só que em vez de tocar sirene, o passarinho simplesmente para de aparecer. O sabiá laranjeira, símbolo do dia da ave, também é uma espécie muito conhecida na cultura brasileira. O seu canto ficou tão associado ao país que aparece até na literatura, né? Gonçalves Dias mencionou o sabiá em sua famosa Canção do Exílio. Gonçalves Dias mencionou o sabiá em sua famosa

0: aquele canto pode estar dizendo que a natureza está viva. E se for segunda-feira da manhã, talvez ela também esteja avisando que já está na hora de levantar. Parabéns à ave! Hoje é o seu dia! E é o dia de comemorar junto com o sabiá laranjeira, né? Que representa as aves e também a símbolo do nosso país. Os fatos do dia, tem alguma coisa marcante, relevante, interessante que aconteceu no dia 5 de outubro? Tem ou não? Aqui, ó, 5 de outubro de 1988, a nova Constituição Brasileira foi promulgada por Ulisses Guimarães, presidente da Assembleia Nacional Constituinte. Os territórios do Amapá e Roraima foram elevados à categoria de Estado. O Estado do Tocantins foi criado com o desmembramento do norte de Goiás. Então, ó, hoje é dia de comemorar a nossa Constituição, né? Você sabia que o Amapá, lá no norte, também Roraima, não eram estados nesse, até 88? Pois é, viram estados. E o norte de Goiás, o pessoal pensou assim, gente, o Goiás está muito grande, está parecendo um chão de Goiás, onde só tem aquele piqui de Goiás. Então vamos, em vez de dizer simplesmente dizer que é para acabar, é que é para acabar com o piqui de Goiás, vamos cortar um pedaço aqui, formar um estado, chamá-lo de Tocantins. E a capital vai chamar, vamos pensar um nome assim, vira sua mão para cima. Fica assim, só a palma, isso, vai ser Palmas. Então tá limpo, celebrando a comemoração da Constituição Brasileira, a nossa atual Constituição, a última Constituição, que é de 1988, e ela vem justamente para poder fazer uma abertura política, né, depois do regime militar que tinha durado 21 anos, não é isso? Pois é. Então, a gente lembra aqui da Constituição, em 87, no ano anterior, né, tinha acontecido, foi instalado lá os representantes que trabalhariam nessa nova Constituição, né, que recebeu o nome depois de Constituição Cidadã, né, por causa da ampliação dos direitos sociais e políticos, reorganizou a estrutura do Estado brasileiro, né. Então, foi ela traz muitas inovações, estabelece as principais regras da nossa democracia, não é isso? Né? Organiza ali os poderes dos entes federativos. Então, o Ulisses Guimarães, inclusive, né, ele levantou a Constituição, porque pegaram lá um livro simbólico lá para simbolizar na nossa Constituição, e como é que ele falou? Nós temos raiva da ditadura, ódio, né? Ele falou, temos ódio da ditadura, ódio e nojo, e celebrando aí a conquista da nossa redemocratização. Então hoje é o dia da Constituição do Brasil, né, que nasceu em 1988, é isso.
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2: Ô, JW, quero mandar meu boa noite especial pra minha esposa Alquiva, meu filho, pra você, sua equipe, pro pastor Elia de Jesus. Eu fiquei sabendo que ele vai voltar hoje, será que é verdade, JW? Me fala aí. Tô doido que ele volta, meu amigo, pra me pedir um hino nele. Eu gosto mais pedindo o pastor Elia de Jesus. Eu amo pedir o pastor Elia de Jesus. Então, mais que volta, JW, porque Deus abençoe ele. E meu bom dia especial também para o pastor Roberto Belando, José Batista Pano Alegre, e para todos os ouvintes de 104. E que deseja pra você, meu irmão, ótimo trabalho, que Deus abençoe. Eu sou mais 104 anos, mas fim na página da.
0: Amém, amém, amém, meu amigo Geraldo. Obrigado demais pela sua dedicação, pela sua participação. Que bom demais ter você comigo. Eu não tô sabendo sobre o pastor Elias Jesus, não vou até perguntar pra ele, hein? Obrigado pela dedicação. Uma excelente semana pra você, meu amigo Geraldo. Quem mais tá mandando seu salve por aqui pelo 99961-0104, nos prestigiando, mandou mensagem de voz com antecedência. Deixa eu ver quem foi que está aqui mandando a sua mensagem aqui, ó.
3: Alô, meu amigo Jota. Daqui a pouquinho eu tô na rádio, meu amigo. E às 8 horas, sucesso total ao vivo com o pastor Elias de Jesus. Eita glória. Daqui a pouco eu tô chegando aí na emissora, viu, meu amigo? Grande abraço.
0: Aí, ó, meu amigo, irmão pastor Elias de Jesus, o irmão Geraldo pergunta aqui, já coloca a sua resposta no ar aqui, já valendo, já coloquei valendo, então tá limpo. Bem-vindo de volta aqui, saudade pastor Elias de Jesus. Aí, Geraldo, a resposta está no ar. Quem mais mandou aqui a sua participação? O Juninho do Bairro Vitória tá mandando a sua participação comigo por aqui também. Alô, Juninho, obrigado pela companhia. Tá mandando alô pra quem? Pra mamãe Adaguimar, pra Demi Soares, pra Ana Soares, pra Eva Maria. Pra quem mais? Pra Demilson Soares, André Pogriese, Maria das Graças, Adriana Siqueira. E ele diz pra quem mais? Então são estes. Obrigado pela companhia, meu amigo Juninho. Tudo de bom pra você, meu querido. Mas alguém mandou um salve por aqui pelo 999-610-104. Deixa eu ver quem foi, quem foi, quem foi. Cadê? Onde estás? Que não apareceu aqui a sua participação. Opa, Raimundo também tá comigo por aqui. Alô, alô, Raimundo. Obrigado pela companhia, pela participação, meu querido. Forte abraço pra você e pra família aí, hein? Mais alguém mandando seu alô pelo 999-610-104. O

0: José Batista está em Pouso Alegre, no sul de Minas, falando que o tempo, como é que tá o tempo lá, hein? Chuvoso. Que mais você falou aqui? Ah, tá, não mostrou a temperatura não, né? Mostrou 18 graus, rapaz. 18 graus ele ninguém aguenta não, hein? Misericórdia. 18 graus em Pouso Alegre? José Batista, vou arrumar uma coberta pra você aí, irmão, porque tá só o pó, vai chovendo e com frio desse, nossa, pai. Ele manda um abraço aqui pra todo mundo, né? Pro Geraldo, pra Dalva, pra todo mundo ligado na programação, pra família Batista, pra família Pomaroli e tudo mais. Obrigado, José Batista. Quem mais tá mandando um alô pelo 999-61-0104 aqui, ó. Deixa eu ver quem foi aqui, ó.
1: Alô, meu amigo, fala comigo, povo de Deus. Nós possamos agradecer a Deus nessa noitinha maravilhosa. Passamos um dia sob os cuidados do nosso Pai Todo-Poderoso. Amém, meus queridos? Deus venha abençoar a vida de cada um. Em nome de Jesus. Bom descanso.
0: Opa, obrigado, meu amigo Renato. Obrigado pela companhia e participação. Uma ótima semana pra você e pra família aí, meu querido. Mais alguém mandou um salve aqui pelo 999-610-104. Nos acompanhando aqui, Remy Gomes. Alô, Remy. Um abraço pra você e pra galera de Opercata nos acompanhando também aí. Ótima noite, ótima semana, Remy. Mais alguém tá mandando seu alô aqui pelo 999-610-104. O Romildo também tá aqui. Opa, fala comigo, Romildo. Bom demais ter você comigo por aqui. Você viu aí que o pastor Irei Jesus tá vindo aqui hoje, né? Tá retornando à programação. Valeu, meu amigo Romildo. Boa semana pra você, meu querido. São estes nos acompanhando hoje. Então tá limpo, se não deu pra você participar comigo hoje. Conto com você por aqui amanhã a partir das 5. Você manda um salve. A gente rola a sua participação sempre por aqui pelo 999-610-104.
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0: 16 para 7 agora.
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Carlinhos Félix, Basta Querer, e agora chegando aquela clássica belíssima que tocava, que toca e que certamente continuará tocando profundamente a nossa vida, é a música do dia.

Conta-se que certa vez um jovem perguntou para Sócrates qual era o segredo do sucesso. E Sócrates, então, disse para o jovem que ele fosse encontrá-lo no dia seguinte lá na beira do rio. E houve o encontro. Lá então, à beira do rio, Sócrates pediu para o jovem para que ele caminhasse ao seu lado para dentro do rio. E foram caminhando rio adentro. Quando a água atingiu o pescoço dos dois, Sócrates surpreendeu o jovem, afundando-o na água com toda a força. E o rapaz lutou para tentar voltar à superfície, para sair da água, mas, como Sócrates era forte, ele manteve o jovem com a cabeça embaixo d'água. Quando o rapaz já quase se afogava, não suportando mais ficar com a cabeça dentro d'água, Sócrates puxou a sua cabeça para fora d'água. E a primeira coisa que o rapaz fez foi respirar profundamente. E então, Sócrates vira para o jovem e pergunta: então, meu jovem, o que é que você mais queria quando você estava embaixo d'água? E o jovem respondeu: ah, eu queria ar, isso que eu queria respirar. E então Sócrates te responde: pois é, esse é o segredo do sucesso. Quando você quiser o sucesso tanto quanto deseja ter ar quando se está debaixo d'água, então você terá o sucesso. Não há outro segredo. 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

0: frase do dia de hoje para você parar e pensar comigo é sobre o sucesso de Winston Churchill. Senhor Winston Leonard Spencer, um político conservador e estadista britânico, famoso principalmente por sua atuação como primeiro-ministro do Reino Unido durante a Segunda Guerra Mundial. Orador e estadista notável, ele também foi oficial do Exército Britânico, historiador, escritor e artista. É o único primeiro-ministro britânico a ter recebido o Prêmio Nobel de Literatura e a cidadania honorária dos Estados Unidos. Então o senhor Winston Churchill, sobre sucesso, teria dito: o sucesso é ir de fracasso em fracasso, sem perder entusiasmo. Final do Top Gospel com Game 104, os flashbacks, a sua participação e as melhores do dia. Obrigado pelo carinho da sua companhia. Eu sou o JW e amei ter você por aqui mais uma vez. Vem chegando a voz do Brasil. Na sequência tem o pastor Elias de Jesus, o missionário do rádio, de volta até às 10 da noite com sucesso total. E nos encontraremos amanhã a partir das 5 da tarde, se o Senhor Jesus nos permitir. Para você, um forte abraço, uma ótima noite, uma excelente semana e até lá. Tchau, tchau.
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1: Em Brasília, 19 horas.
2: 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As notícias do governo federal que movimentaram o país no dia de hoje.
3: Olá, boa noite.
1: Boa noite para você que nos acompanha em todo o país.
3: Segunda-feira, 5 de outubro de 2026.
1: Vamos aos destaques do dia.
3: Mais de 125 milhões de brasileiros foram às urnas neste domingo para o primeiro turno das eleições.
1: E forças de segurança pública fazem balanço das operações para combater crimes eleitorais. Gabriela Noronha.
4: De acordo com a Polícia Federal, foram apreendidos 2.850.000 reais durante a atuação no primeiro turno das eleições.
3: Fim das bets.
1: Sites e aplicativos de apostas deixam de operar no país nesta terça-feira.
3: E prazo para resgatar saldo em plataformas termina hoje. Graziela Mendonça.
5: São mais de 1.300.000.000 de reais que ainda aguardam resgate nos sites e aplicativos de bets.
1: Outubro Rosa.
3: Mês de falar sobre cuidados com a saúde da mulher e prevenção ao câncer de mama.
1: Saiba como identificar sinais de alerta e onde começar, onde encontrar assistência especializada pelo SUS. Cleide Lopes.
6: O INCA estima 78 mil novos casos de câncer de mama no ano até 2029.
3: Hoje na apresentação da Voz do Brasil, Luciano Seixas e Mariana Jungmann.
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3: As eleições no Brasil transcorreram com tranquilidade, segundo o balanço das forças de segurança que atuaram em todo o país.
1: As principais ocorrências registradas se referem à propaganda eleitoral irregular e tentativa de compra de votos.
3: E os eleitores não tiveram dificuldades para chegar aos locais de votação.
4: Mais de 321 mil profissionais foram mobilizados em todo o país para garantir a segurança das eleições de 2026. O ministro da Justiça e Segurança Pública, Wellington César Lima, destacou o trabalho conjunto do efetivo, que reúne agentes de forças estaduais, Polícia Federal, Tropa de Contingência, Polícia Rodoviária Federal e Força Nacional.
7: Demonstra muita integração, muita coordenação das forças de segurança e os números, de fato, são muito pequenos, muito irrisórios no que diz respeito às ocorrências de maior relevo.
4: De acordo com a Polícia Federal, foram apreendidos 2 milhões e 850 mil reais em bens e valores durante a atuação no primeiro turno das eleições. Até o fim do domingo de votação, foram instaurados 49 inquéritos policiais e 204 pessoas foram conduzidas para as delegacias. O delegado Henrique Oliveira Santos, chefe da Divisão de Repressão a Crimes Eleitorais, falou sobre as principais infrações cometidas.
8: O crime que, por exemplo, mais aconteceu, né, o crime de propaganda irregular no dia das eleições, que já era algo esperado. O segundo crime que mais ocorreu no Brasil inteiro foi o crime de compra de votos.
4: A Polícia Rodoviária Federal também divulgou o balanço. O chefe da comunicação social da PRF, Alexandre Castilho, destaca que além do patrulhamento de rodovias, os agentes atuaram na prevenção e no combate a crimes associados ao processo eleitoral.
9: A PRF registrou quase R$1 milhão em dinheiro vivo e cheques bancários. Ainda houve duas interceptações de ônibus que transportavam eleitores irregularmente.
4: A PRF também restringiu no domingo de eleição o tráfego de veículos de grande comprimento e de cargas superdimensionadas. Segundo a corporação, a medida contribuiu para evitar congestionamentos. Reportagem Gabriela Noronha.
1: E termina hoje o prazo para retirar o saldo em sites ou aplicativos de bets.
3: Com a proibição dos jogos, as plataformas de apostas deixam de operar em todo o país a partir de amanhã.
1: Caso o apostador não retire o saldo a tempo, o valor será devolvido pelos bancos a partir do próximo final de semana.
5: São mais de 1 bilhão e 300 milhões de reais que ainda aguardam resgate nos sites e aplicativos de bets. O prazo termina às 23 horas e 59 minutos desta segunda-feira. A partir desta terça-feira, os sites e aplicativos deixam de operar, conforme o cronograma de implementação da medida provisória que proibiu as bets no Brasil. A orientação para os usuários é acessar as plataformas em que tem cadastro e solicitar a retirada.
4: ainda que o valor seja pequeno. É a situação da maioria das contas. 96% delas tem saldo abaixo de R$ 25,00. E quem possui contas em mais de uma empresa deve conferir em cada uma delas. Os valores que não forem retirados voluntariamente dentro do prazo serão devolvidos pelos bancos entre 9 e 14 de outubro. Caso haja algum impedimento para restituição, a partir de 14 de outubro, os recursos serão transferidos à Caixa Econômica Federal, que ficará responsável pela devolução aos apostadores. Graziela Mendonça para a Voz do Brasil.
3: E o Ministério da Fazenda definiu regras e prazos para encerramento das atividades das empresas de apostas que não possuem mais autorização para funcionar no país.
0: De acordo com portaria publicada pela pasta, as empresas têm até a próxima quarta-feira para enviar saldos finais das contas dos usuários. O levantamento deve considerar os valores que os usuários podem resgatar até hoje.
3: E as plataformas têm até o dia 15 de dezembro para regularizar todas as pendências financeiras referentes ao período em que estiveram em funcionamento.
0: A portaria também exige que as empresas mantenham os dados cadastrais atualizados e tenham um representante legal no Brasil para cuidar de possíveis pendências.
3: Estamos no Outubro Rosa, mês de conscientização sobre o câncer de mama.
0: O movimento reforça informações sobre fatores de risco, métodos de prevenção e apoio às mulheres diagnosticadas.
3: Este ano, o Instituto Nacional do Câncer reforça a importância dos exames para a detecção precoce da doença.
10: Antônia Josimária de Oliveira Lima, moradora do Rio de Janeiro, descobriu um câncer de mama no finalzinho de 2015 e em 2016 operou o tumor. Fez quimioterapia e ainda hoje segue em acompanhamento no Instituto Nacional do Câncer, o INCA. Para ela, a doença não representou o fim, mas um recomeço.
11: Hoje eu estou bem, graças a Deus. Comecei a ter uma vida diferente. Você aprende a se valorizar, você aprende a se amar.
10: De acordo com o Instituto Nacional de Câncer, o INCA, o câncer de mama é o mais comum entre as mulheres do Brasil e no mundo. A doença se manifesta de várias formas, como, por exemplo, o aparecimento de nódulos, alterações na pele da mama, que fica com aparência de casca de laranja, e secreções no mamilo. O INCA estima 78 mil novos casos de câncer de mama no ano até 2029 e que a detecção precoce da doença é um fator determinante para a cura, como falou a chefe da divisão de detecção precoce do INCA, Renata Maciel.
12: Então, ficar sempre atenta, tocar as suas mamas, sentiu algo diferente, procure o mais rápido possível, porque o diagnóstico precoce ele também permite empregos de terapias menos invasivas, né, menos agressivas, e assim a gente consegue também ter maior chance de cura.
10: O Sistema Único de Saúde oferece gratuitamente todo o tratamento para o câncer. Reportagem Cleide Lopes.
0: E hemocentros de todo o país contarão com recursos federais para a qualificação de serviços.
3: Uma portaria assinada pelo Ministério da Saúde estabelece incentivo federal mensal para aprimorar serviços de hemoterapia.
0: A medida também faz parte das ações para fortalecer a produção nacional de medicamentos derivados do sangue, como a imunoglobulina.
3: O Brasil firmou acordo para ampliar o fornecimento e a transferência de tecnologia do medicamento.
13: A portaria estabelece incentivo federal mensal aos hemocentros de todas as unidades da federação. A medida também prevê melhorias na estrutura dos hemocentros, nos equipamentos e nas condições de processamento e conservação do plasma, componente do sangue utilizado na produção de medicamentos. Além da portaria, também foi anunciado um acordo para ampliar a produção de imunoglobulina e alcançar a fabricação 100% nacional do medicamento, utilizado no tratamento de imunodeficiências, infecções bacterianas e alguns tipos de câncer do sangue. Para isso, a empresa brasileira de hemoderivados e biotecnologia, Hemobras, firmou um acordo de cooperação com a empresa chinesa Tiantan Bio. A parceria prevê a cooperação para o registro no país de uma imunoglobulina humana de uso intravenoso. O ministro da Saúde, Alexandre Padilha, comentou a importância desse tipo de acordo de cooperação.
14: Quando a gente tem uma rede mais consolidada, com mais capacidade de incorporação tecnológica, e a gente consegue ter parcerias internacionais e nacionais tão potentes.
13: A Tiantan Bio também vai apoiar a Hemobras na modernização de sistemas e processos, com ações nas áreas de transformação digital, automação e gestão inteligente. Reportagem, Márcia Fernandes.
0: Outubro é também o mês do idoso, um período para dar visibilidade às pautas relacionadas aos direitos das pessoas com mais de 60 anos.
3: No Brasil, essa população cresceu 11,3% em 2012 para 16,6% em 2025, mostrando uma tendência de envelhecimento populacional.
0: Os dados são da Síntese de Indicadores Sociais, realizada pelo Instituto Brasileiro de Geografia e Estatística, o IBGE.
3: E nós conversamos com a pesquisadora Denise Freire, responsável pelo estudo, para saber mais sobre o retrato que ele mostrou da população com mais de 60 anos no Brasil. Acompanhe.
0: Olá, doutora Denise Freire. Prazer ter a senhora conosco aqui. Bem-vinda à Voz do Brasil. A senhora que conduziu aí a síntese dos indicadores sociais do IBGE, que apurou alguns dados sobre o envelhecimento da população. E aí a gente quer falar um pouco sobre isso hoje. O principal dado aqui que eu gostaria de começar trazendo é o que trata da população com mais de 60 anos, que cresceu cerca de 53% entre 2012 e 2025, né? A pesquisa apurou o que provocou esse aumento da população idosa, doutora?
15: Olá, é um prazer participar com vocês dessa entrevista. O estudo da síntese mostrou, né, esse aumento da população idosa no período 2012 a 2024, né? Esse é um aumento que possui vários fatores, né, vários aspectos. Então, a gente pode considerar tanto, né, o aumento da expectativa de vida, melhoria de saneamento, né, melhoria também das condições de acesso a medicamentos e à saúde, né? E, por outro lado, também a gente tem uma questão da queda da natalidade, né? Então, reduz a participação de crianças e jovens também na nossa população. Então, cada vez mais tem chamado a atenção esse aumento, né, de pessoas idosas na proporção da população brasileira.
3: Esse crescimento da população mais velha já vinha ocorrendo nas décadas anteriores, né? Foi observado algum tipo de aceleração?
15: Sim, tem havido uma aceleração, né, nesse processo de envelhecimento, nessa participação da população idosa dentro, né, do total da população brasileira, né, de acordo com esses aspectos que a gente citou já.
0: Agora, a pesquisa trouxe também dados sobre a idade das pessoas no mercado de trabalho, né? Aliás, é um dos principais focos da pesquisa, é o mercado de trabalho. E ela apontou uma presença expressivamente maior de homens do que de mulheres trabalhando após os 60 anos, não é isso, doutora? A que se deve isso?
15: Sim, exatamente. Historicamente, né, no mercado de trabalho existe uma participação maior de homens do que de mulheres, né, não só entre a população idosa, mas de uma maneira geral. Mas quando a gente faz esse recorte de 60 anos ou mais, cerca de metade dos homens ainda permanecem no mercado de trabalho, enquanto que entre as mulheres é cerca de um quarto, né? Existe essa diferença importante, né, por gênero, principalmente, em primeiro lugar, por causa das condições previdenciárias, né? Aos homens realmente é exigido ficar mais tempo, né, trabalhando e contribuindo para conseguir se aposentar. A mulher, como tem normalmente uma dupla jornada, né? Ela tem também o trabalho de cuidar de parentes, de cuidar da casa, dos filhos. Normalmente tem uma condição previdenciária em que ela exige menos tempo de contribuição do que os homens. Então, aos 60 anos, normalmente é difícil para os homens, né? Para a maioria dos homens já ter conseguido se aposentar, então a maioria deles ainda permanece, né? Pelo menos metade permanece no mercado de trabalho entre 60 e 69 anos. Né? A partir de 70 anos, que a gente conseguiu fazer esse recorte, aí sim que há uma queda expressiva na proporção de homens que ainda trabalham. E mais significativa ainda entre as mulheres. Mas isso se deve também às condições de, assim, a gente tem um mercado de trabalho que tem uma informalidade, né, importante. Então, para as pessoas conseguirem atingir o mínimo exigido pela Previdência Social para conseguir se aposentar, também demora, né? Nem todo mundo também tem uma continuidade de contribuição ao longo da sua vida laboral. Então, isso faz com que as pessoas, mesmo, né, com mais idade, né, mesmo às vezes já atingindo a idade mínima de aposentadoria, ainda não consigam se aposentar por falta de contribuição ainda à Previdência.
3: Outro dado sobre o mercado de trabalho é que a presença, o percentual de idosos empregados vem aumentando, embora tenha sofrido uma baixa aí durante o período de pandemia. E eles também ganham mais do que a média da população, né? A senhora pode comentar um pouco esses dados?
15: Sim, exatamente. O dado de 2024 apontava que cerca de um quarto das pessoas com 60 anos ou mais ainda estava inserida no mercado de trabalho, né? E foi o percentual mais elevado da série, né? Então, a gente observa que a cada ano esse percentual de idosos que participam no mercado de trabalho vem aumentando, né? Na pandemia foi o menor valor, né, por 2020, porque os idosos justamente precisavam, né, se precaver, né, de contaminação, de, né, de doença para pegar a Covid, e realmente a sua participação diminuiu em 2020. Mas desde então, a cada ano, a sua participação vem aumentando e está em uma trajetória de alta. Né? Então, mas assim, são vários fatores, né? Então, assim, além da questão previdenciária também, né, e da questão da informalidade, a gente também pode apontar a questão de arranjos, né, familiares, porque muitos, quando você tem por outro lado uma situação dos jovens, né, com dificuldade de inserção no mercado de trabalho ou de uma inserção muito precária, os idosos acabam permanecendo como principal provedor, né, quando ele participa de uma família, né, com múltiplos membros e que também tem os jovens participando da família. Então, a pessoa mais idosa, que normalmente ganha mais, né, tem mais experiência, então ela vai tender sempre a ganhar uma remuneração mais elevada, né, do que das outras pessoas, das outras faixas etárias, né, e ela acaba também servindo como uma pessoa provedora, né? E no ambiente atual, que, como eu já falei, dessa dificuldade dos jovens, então cada vez mais a gente vai, eu acredito que a gente vai assistir o aumento das pessoas idosas inseridas no mercado de trabalho, tanto homens quanto mulheres.
0: Muito bem, nós conversamos com Denise Freire, pesquisadora responsável pela síntese dos indicadores sociais do IBGE. Muito obrigada, doutora, pela sua entrevista à Voz do Brasil.
15: Muito obrigada.
3: E como a gente ouviu na entrevista, o Brasil tem cerca de 17% da população brasileira acima dos 60 anos e atravessa uma tendência de envelhecimento populacional.
0: Com esse crescimento, além dos cuidados com a saúde e o bem-estar, é preciso estar alerta para golpes ou crimes virtuais.
3: Apenas no ano passado, o Disque 100 registrou 1.000 denúncias de violações virtuais contra pessoas idosas.
0: Além do Estatuto do Idoso, que tipifica crimes contra pessoas com 60 anos ou mais, existem canais de informações e denúncias para proteger esse público.
16: Aos 69 anos, o aposentado Pedro Mesquita não imaginava que pudesse cair no golpe do empréstimo consignado ao atender uma ligação de uma suposta funcionária do banco.
17: Ela propôs que quitava meus débitos no banco com juro bem menor e eu ia pagar parcela bem menor. Foi onde que ela me ganhou. Empréstimo lá no meu nome com um valor de 24 mil. Não caia nesse golpe como eu caí, porque foi muito fácil. Eu achava que eu não caía em golpe.
16: Crimes virtuais cometidos contra idosos são punidos com maior rigor de acordo com o Código Penal. E o Estatuto do Idoso, criado em 2003, garante que, nesses casos, o idoso tenha atendimento preferencial e que o processo corra de forma mais rápida na Justiça. No ano passado, o Disque 100 registrou 1.000 denúncias de violações de direitos de idosos em ambiente virtual. São crimes como golpes, ameaças e exposição. Para levar mais informações às pessoas idosas, o Ministério dos Direitos Humanos e da Cidadania criou uma cartilha, como explica o secretário nacional dos Direitos da Pessoa Idosa, Alexandre da Silva.
18: Nós possamos sempre garantir autonomia, independência, temos uma cartilha também no campo da educação para que as pessoas idosas não caiam nos golpes mais conhecidos. E a gente aproveitou esse material falando também de situações que não são golpes, mas podem ser, na mão de pessoas mal intencionadas, oportunidades, né, enviesadas ali, disfarçadas e para gerar um golpe.
16: Os números do painel de dados da Ouvidoria Nacional de Direitos Humanos mostram que as capitais do Rio de Janeiro e São Paulo concentram a maioria das denúncias de violações de direitos das pessoas idosas. As denúncias podem ser feitas pelo Disque 100, que funciona 24 horas todos os dias da semana. Com locução de Nazi Brum, reportagem Graziele Bezerra.
0: Recuperar uma área degradada vai muito além de plantar árvores. É preciso saber se a vegetação conseguiu se restabelecer e se o ecossistema tem condições de se manter sozinho.
3: Para avaliar esse resultado em todo o país, foi criado um sistema com critérios científicos que mostram se a vegetação nativa está sendo recuperada.
0: Os critérios levam em conta as características de cada bioma brasileiro.
19: Recuperar uma área degradada não significa apenas plantar árvores. O verdadeiro desafio é saber se aquela vegetação voltou a funcionar como um ecossistema capaz de sobreviver sozinho. Em um país com 6 biomas e uma das maiores biodiversidades do planeta, essa avaliação sempre foi um dos grandes obstáculos na restauração ambiental. Agora, órgãos federais criaram um sistema único para medir a qualidade da recuperação da vegetação nativa em todo o Brasil. O pesquisador da Embrapa, Daniel Vieira, destacou que a ideia era conseguir obter indicadores precoces, mas que trouxessem segurança quanto à recuperação da área degradada.
20: Se a gente esperar o tempo ecológico para uma floresta voltar a ser floresta, é um tempo muito grande. Então a gente tem pensado em como utilizar indicadores precoces e que sugerem ou tentam garantir que no futuro essa vegetação vai estar num processo maduro.
19: A principal mudança está na forma de fiscalizar. A avaliação passa a verificar se depois de pelo menos 4 anos a vegetação apresenta condições de se manter sem depender de intervenção humana. Para isso, os técnicos vão observar 4 indicadores principais: a cobertura vegetal do solo, a quantidade de plantas nativas que surgiram naturalmente, a diversidade de espécies e a presença reduzida de plantas invasoras. Juntos, esses fatores indicam se a área degradada está seguindo um caminho de recuperação sustentável. Daniel Vieira, da Embrapa, destacou que os indicadores atendem a todos os biomas brasileiros.
20: A gente encontrou indicadores de sucesso que garantem a autossustentabilidade dessas vegetações para os diferentes biomas e formações, para ter um chão comum nesse processo de regularização ambiental e de recuperação da vegetação nativa.
19: Além de dar mais segurança jurídica para projetos de restauração ambiental e reduzir a necessidade de vistorias presenciais, o modelo ajuda o Brasil a acompanhar uma das metas assumidas internacionalmente: recuperar 12 milhões de hectares de vegetação nativa até 2030. Compromisso ligado ao Acordo de Paris e à Década da ONU para a Restauração de Ecossistemas. Reportagem Luana Karen.
3: A Agência Nacional de Proteção de Dados, a ANPD, acaba de lançar uma página na internet exclusiva para receber denúncias contra redes sociais e plataformas digitais que descumprirem as novas regras do Marco Civil da internet.
0: Através da página da ANPD, qualquer pessoa ou empresa pode usar o canal para denunciar plataformas que não ofereçam meios adequados para reportar conteúdos criminosos, anúncios irregulares ou vazamentos de conteúdos íntimos.
3: Para mais informações, acesse gov.br/ANPD.
0: Atenção, gestoras e gestores de políticas públicas de todo o país.
3: O Ministério das Mulheres prorrogou o prazo para o envio das respostas ao Censo de Políticas para as Mulheres. O preenchimento agora pode ser feito até o dia 19.
0: O levantamento busca mapear a estrutura, o funcionamento e a capacidade de atendimento dessas unidades em todo o Brasil.
3: O mapeamento também vai ajudar a conhecer o perfil de quem está na gestão, entender o trabalho feito nos estados e municípios e identificar os serviços e equipamentos oferecidos às mulheres.
0: Mais informações em gov.br/mulheres.
3: E a Essas foram as notícias do Governo Federal.
0: Uma realização da Secretaria de Comunicação Social da Presidência da República.
3: Com produção da empresa Brasil de Comunicação.
0: Fique agora com as notícias do Poder Judiciário e do Congresso Nacional. Boa noite.
3: Boa noite para você, até amanhã.
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22: STF é o guardião da Constituição Federal que completa 38 anos hoje.
23: Presidente do TSE conclui primeiro turno das eleições 2026 e projeta mesma tranquilidade para a segunda fase do pleito.
22: STJ forma maioria para admitir o primeiro processo da história de acordo com o filtro da relevância.
23: Boa noite, eu sou Marcela Luiza.
22: E eu sou Walter Lima.
23: A Constituição Federal completa 38 anos nesta segunda-feira. Promulgada em 5 de outubro de 1988, ela encerrou o período do regime militar e colocou a dignidade da pessoa humana no centro do ordenamento jurídico.
22: O Supremo Tribunal Federal é o guardião da Carta Magna e promove ao longo de toda esta semana eventos para celebrar a data.
23: O primeiro encontro comemorativo ocorreu hoje, na Biblioteca do STF.
22: Na ocasião, o presidente do Supremo, o ministro Edson Fachin, destacou a importância da democracia prevista no texto constitucional de 88.
24: 38 anos formam o mais longo período de vigência democrática ininterrupta de nossa história republicana. E isso não é obra do acaso nem de uma só geração. É fruto de escolhas diárias da eleitora que compareceu às urnas ontem, do servidor que cumpre a lei, da juíza que fundamenta suas decisões, da cidadania que reclama, da imprensa que informa, das instituições que se respeitam e cooperam pelo bem do Brasil.
23: A Justiça Eleitoral já se prepara para o segundo turno das eleições gerais de 2026.
22: A afirmação foi feita pelo presidente do TSE, ministro Cássio Nunes Marques, no balanço do primeiro turno das eleições. Na ocasião, ele também destacou a normalidade da votação, a segurança dos sistemas eleitorais e o trabalho realizado em todo o país para garantir o exercício do voto. Guilherme Firmino.
25: Após a apuração, Cássio Nunes Marques agradeceu aos eleitores e aos profissionais envolvidos na eleição e afirmou que a expectativa é de repetir no segundo turno a tranquilidade registrada nesse domingo.
26: Ressalto, todavia, que a eleição não termina quando a votação é encerrada. Ela se completa quando a vontade soberana do eleitorado é conhecida e respeitada.
23: A segunda sessão do STJ formou maioria para admitir o primeiro processo da história da corte para julgamento pelo filtro da relevância.
22: Nesse novo sistema, a questão federal discutida precisa ter relevância econômica, política, social ou jurídica, para além dos interesses das partes. Fátima Uchoa.
27: A análise da relevância foi proposta pelo ministro Sérgio Coquina, presidente da Comissão Gestora de Precedentes do STJ. A discussão é para definir se o condomínio pode cobrar do condômino inadimplente honorários do advogado contratado para ajuizar a ação de cobrança e se há diferença entre essa hipótese e a referente à atuação do advogado fora da justiça. Os votos para definir se a questão apresenta ou não relevância para posterior julgamento de mérito estão sendo tomados em sessão virtual até 7 de outubro e os ministros podem mudar o voto até o final.
23: Começou hoje um mutirão da Justiça do Trabalho para analisar processos que envolvem pessoas com 60 anos ou mais.
22: É a ação em pauta a melhor idade, que vai até sexta-feira em todo o país. Rafael Silva.
28: A mobilização em pauta a melhor idade busca ampliar o acesso à conciliação em casos que envolvam pessoas com 60 anos ou mais. Mas essa é uma ação que deve ser tomada por advogados o tempo todo. Eles devem sempre deixar claro à justiça que aquele processo envolve pessoa idosa e assim chamar a atenção do judiciário para a prioridade no caso.
23: Justiça Federal mantém veto a obras de terminal de gás em Barcarena, no Pará.
22: A decisão atende a pedido do MPF. Vanessa Pereira.
27: A
1: A Justiça Federal manteve suspensa a construção de um terminal de gás em Barcarena, no Pará, e proibiu a concessão de novas licenças. A decisão rejeitou o pedido da empresa Termogás e determinou que o empreendimento só avance após a conclusão de estudos técnicos e a consulta prévia às comunidades quilombolas e tradicionais da região. A Justiça também deu 5 dias para o governo do Pará e o INCRA prestarem informações atualizadas sobre o caso.
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23: Uma boa noite.
4: E até amanhã.
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6: Eu sou Paula Groba.
7: E eu sou Humberto Pinheiro.
6: E estes são os destaques de hoje do Jornal do Senado, que começa agora.
7: 13 partidos terão representantes no Senado a partir de 2027.
6: Senadores começam a analisar fim da escala 6x1 nesta terça-feira.
7: Mais de 33 milhões de brasileiros não votaram no primeiro turno, mas ainda podem votar no segundo.
6: Boa noite.
7: Boa noite.
6: O resultado das urnas vai redesenhar o mapa político do Senado a partir de 2027. Serão 13 partidos com pelo menos um representante na casa, em uma composição que reforça a força do PL. A legenda terá a maior bancada, com 28 senadores.
7: Mas o que esses números significam na prática para as votações e para as disputas de poder no Senado? O repórter Rodrigo Rezende explica.
8: A maior bancada é a do PL, com 28 integrantes, seguida pela Federação União Progressista com 12, PT com 9 e MDB com 8. Uma das senadoras eleitas pelo PL foi Carol Ditone, de Santa Catarina.
9: Então, nosso compromisso é com a moralidade das instituições, dos órgãos públicos. Com certeza, nós vamos trazer mais investimentos, mais respeito com Santa Catarina. Acho que o nosso compromisso é esse.
8: O Partido Novo conseguiu eleger 3 representantes e a Rede Sustentabilidade terá novamente uma senadora, com Luiziane, do Ceará. Também terão senadores os seguintes partidos: Republicanos e PSD com 5 cadeiras, PSB com 4, PSDB e Podemos com 2 representantes cada e PDT com 1 vaga. Dos 32 senadores que tentavam a reeleição, 14 foram reeleitos. Com os dados atuais, a bancada feminina terá 18 representantes em 2027, a maior em um início de legislatura. Uma dessas mulheres é Marília Campos, eleita pelo PT em Minas Gerais.
11: Eu sou uma pessoa que dialogo com todos os segmentos, especialmente aqueles segmentos que são civilizados. E é com essa postura que eu seguirei no Senado.
8: A composição partidária final do Senado será definida com o segundo turno da eleição de governadores em 3 estados: Acre, Amazonas e Tocantins. Nessas unidades da federação, senadores em exercício estão no segundo turno e uma possível vitória dará a vaga para o Senado aos seus suplentes.
6: E o Senado, que toma posse no ano que vem, terá uma combinação de nomes conhecidos e estreantes. 14 senadores foram reeleitos para mais 8 anos de mandato, enquanto 2 ex-senadores estarão de volta à casa.
7: E 38 eleitos vão ocupar o Senado pela primeira vez. É uma renovação que muda o perfil da casa, mas que ainda mantém nomes já conhecidos pelos brasileiros. A reportagem é de César Mendes.
12: Os eleitores de 2 estados decidiram manter os senadores que já estavam no cargo nas 2 vagas em disputa. No Amazonas, foram reeleitos Eduardo Braga, do MDB, e Plínio Valério, do PSDB. Em Sergipe, Rogério Carvalho, do PT, e Alessandro Vieira, do MDB. Outros 10 senadores que já estavam no cargo também foram reeleitos: Márcio Bittar, do PL, no Acre; Lucas Barreto, do PSD, no Amapá; Jacques Wagner, do PT, na Bahia; Cid Gomes, do PSB, no Ceará; Veneziano Vital do Rego, do MDB, na Paraíba; Humberto Costa, do PT, em Pernambuco; Marcelo Castro, do MDB, no Piauí, Eduardo Gomes e Carlos Portinho, ambos do PL, no Tocantins e no Rio de Janeiro, respectivamente, e Stevenson Valentim, do Podemos, no Rio Grande do Norte. Para o senador Alessandro Vieira, o novo Senado terá que ser diferente do atual para atender às expectativas dos eleitores.
10: Vai ter que provar para o povo que mereceu essa votação, essa confiança. O Brasil todo espera por um processo de depuração.
12: Dois ex-senadores voltam ao Senado no ano que vem. Renato Casagrande, do PSB do Espírito Santo, e José Medeiros, do PL de Mato Grosso.
6: E na volta dos trabalhos, após o primeiro turno das eleições, senadores vão iniciar a análise da proposta de emenda à Constituição que acaba com a escala 6x1. O texto define que trabalhadores terão direito a 2 folgas a cada 5 dias trabalhados.
7: A proposta precisa passar por 5 sessões de debates no plenário antes de ser votada em primeiro turno. Repórter Pedro Pincer.
13: Nesta terça-feira, o Senado deve fazer a primeira sessão plenária para debater o fim da escala 6x1. 6 dias de trabalho e 1 de repouso. Depois de 5 debates em plenário, a proposta de emenda à Constituição poderá ser votada em primeiro turno. Se aprovada, segue para o segundo turno com outras 3 sessões de discussão. A senadora Tereza Leitão, do PT de Pernambuco, destacou que a nova jornada permitirá uma nova dinâmica nas famílias brasileiras.
14: Que a mãe e o pai não cheguem exausto para sentar, mas que cheguem feliz para ainda conversar, brincar, ler com seus filhos e suas filhas.
13: Já o senador Rogério Marinho, do PL do Rio Grande do Norte, lamentou que a PEC obrigue uma forma de contrato entre patrões e empregados.
15: Que quando foi feita a modificação da legislação trabalhista de 2017, o único tema que foi consensualizado entre trabalhadores, empregadores e governo foi a necessidade de que preponderasse o negociado sobre o legislado.
13: O texto permite que as empresas tenham até 2 meses para adaptar a jornada para 42 horas semanais depois que a proposta virar lei. A partir daí, terão mais 1 ano para colocar a jornada em 40 horas.
6: E a Comissão de Constituição e Justiça pode aprovar o projeto que autoriza a divulgação de imagens e áudios de crimes em flagrante dentro de estabelecimentos comerciais.
7: A ideia é que o compartilhamento dessas informações ajude na identificação e denúncia de criminosos. As informações com o repórter Bruno Lourenço.
16: O relator, senador Esperidião Amin, do Progressistas de Santa Catarina, afirmou que o objetivo é combater a impunidade por meio da identificação e denúncia dos infratores.
17: É realmente o reino da maldade você ter uma preocupação maior com o delinquente do que com quem sofre a delinquência.
16: Para evitar abusos, o texto exige que o estabelecimento registre um boletim de ocorrência e proíba a exposição de terceiros que não estejam envolvidos no crime e também prevê a responsabilização do lojista caso haja divulgação indevida de imagens sabidamente falsas. Depois da CCJ, o projeto de lei, que já passou pela Comissão de Segurança Pública, vai ao plenário do Senado.
6: Mais de 33 milhões de brasileiros deixaram de votar no último domingo. E entre os que foram às urnas, quase 6 milhões optaram pelo voto nulo ou em branco.
7: Os números mostram o tamanho da parcela do eleitorado que não escolheu nenhum dos candidatos nas urnas. Repórter Marcela Cunha.
18: O número representa mais de 21% do eleitorado e é o maior desde 1998. Por isso, o TSE informou que vai atuar para... O número representa mais de 21% do eleitorado e é o maior desde...

0: Segundo o presidente do TSE, a abstenção chega a cerca de 50% entre os maiores de 70 anos e a 20% entre os jovens de 16 e 17 anos. Além das ausências, o primeiro turno registrou 2 milhões e 200 mil votos em branco e 3 milhões e 600 mil votos nulos.
1: E quem não foi às urnas no primeiro turno ainda pode votar no segundo. Basta que o título de eleitor esteja regularizado.
2: A Justiça Eleitoral considera cada turno uma eleição independente. Portanto, a ausência na primeira etapa não impede a participação na votação de 25 de outubro, desde que a situação eleitoral esteja regular. Quem explica é a repórter Luísa Mello.
3: Cada turno eleitoral é tratado como um pleito independente. Então, mesmo sem ter participado da primeira rodada de votos, os eleitores podem ir às urnas no segundo turno, basta que o título esteja regularizado. A ausência no primeiro pleito precisa ser justificada pelo eleitor até 3 de dezembro. O presidente do Tribunal Superior Eleitoral, ministro Cássio Nunes Marques, ressaltou a importância da participação no primeiro turno.
4: Quero, antes de tudo, agradecer às eleitoras e os eleitores brasileiros que compareceram às urnas e exerceram, mais uma vez, o direito fundamental de escolher os seus representantes.
3: De acordo com dados do TSE, a abstenção bateu recorde este ano, com 33 milhões e 400 mil pessoas que não compareceram às urnas. No segundo turno, a votação é apenas para presidente da República e, dependendo do estado, para governador.
2: Com edição de Paula Groba e trabalhos técnicos de Eliseu Caires, o Jornal do Senado fica por aqui. Acompanhe agora as notícias da Câmara dos Deputados. Boa noite.
1: Boa noite e até amanhã.
5: Jornal Câmara dos Deputados. Câmara amplia a bancada feminina e passa a contar com 109 mulheres.
6: PL elege maior bancada e terá 121 deputados na próxima legislatura.
5: Nicolas Ferreira e Lucas Pavanato superam os 3 milhões de votos.
6: Boa noite. Os brasileiros foram às urnas neste domingo para participar do processo eleitoral.
5: A eleição presidencial de 2026 registrou mais de 119 milhões de votos válidos no primeiro turno, o maior número já registrado nesta etapa da disputa pelo Palácio do Planalto.
6: Os eleitores também votaram para escolher os próximos governadores, senadores, deputados federais e deputados estaduais.
5: Na Câmara dos Deputados, o PL elegeu a maior bancada para a próxima legislatura. A repórter Silvia Munhato explica como fica a correlação de forças na casa a partir do resultado das eleições deste domingo.
7: O PL elegeu a maior bancada da Câmara dos Deputados neste domingo e vai ter 121 deputados na próxima legislatura, que começa em 1º de fevereiro. Em 2022, o partido havia obtido 97 cadeiras. O segundo colocado para a Câmara foi a Federação PT-PCdoB-PV, com 88 deputados, 6 a mais que na última eleição. Além do PL e da Federação PT-PCdoB-PV, ganharam deputados em relação ao total eleito em 2022, o PSD, Republicanos, Podemos, Novo e Missão. O Novo teve um aumento de 3 para 10 deputados. Entre os que perderam, destaque para a Federação União PP, que passou de 105 para 87. PSDB Cidadania perdeu 7 cadeiras, chegando a 11. E o PDT ficou com 6 deputados, uma perda de 10 cadeiras. PSB e PSOL Rede mantiveram uma bancada de 15 deputados. Os outros que registraram quedas foram MDB, PRD Solidariedade e Avante. Em entrevista ao programa Painel Eletrônico da Rádio Câmara, a consultora legislativa Manuela Nonô cita o crescimento de partidos como PL e Novo como exemplo de uma eleição ideológica e mais à direita.
8: Eu acho que essa foi a eleição dos partidos ideológicos. Seja de um lado, seja de outro, essas agremiações ganharam, foram premiadas pelos eleitores. Os partidos catch-all, aqueles que vale tudo, o famoso centrão, de uma forma geral ele perdeu, tanto na Câmara quanto no Senado. E isso não se deve somente ao eleitorado. Também se deve à reforma do sistema político brasileiro que tem acontecido, que tem colocado aí cláusulas de barreira, que proibiu as coligações nas eleições proporcionais. Isso tudo está depurando o sistema devagar.

0: mas continuamente.
1: Também em entrevista ao painel eletrônico, o professor de Ciência Política da Universidade de Brasília, André Borges, afirma que foi uma eleição plebiscitária, citando a definição de segundo turno para presidente, que será disputado entre o senador Flávio Bolsonaro e o presidente Lula.
2: Ele mostra, né, um certo padrão, né, no comportamento do eleitorado no que diz respeito ao fato de que quando a gente tem uma eleição, né, em que o presidente em exercício no cargo concorre à reeleição, invariavelmente, né, esse pleito ele acaba se tornando uma espécie de plebiscito sobre o governo. E eu acho que o grande desafio da campanha do Lula, né, sempre foi o fato de que ele não conseguiu, né, ao longo da campanha, melhorar os índices de aprovação do governo, né?
1: Os dois especialistas explicam, porém, que o sistema ainda mantém vários partidos e com resultados diversos nos estados. Portanto, a Câmara manterá, por exemplo, deputados mais voltados para a busca de recursos para suas regiões. E a falta de uma decisão sobre executivo no primeiro turno deverá, segundo eles, adiar votações mais polêmicas. Dos 513 deputados federais eleitos, 183 vão exercer seu primeiro mandato na Câmara dos Deputados. Esse número representa uma taxa de renovação de 35,67%. Já o número de deputados reeleitos é de 301, 58,6% do total de deputados que foram eleitos titulares nas eleições de 2022 ou suplentes que foram efetivados como titulares ao longo da atual legislatura. Da Rádio Câmara de Brasília, Silvia Minhato.
3: Eleições.
4: Novas deputadas serão 21% do total de parlamentares na Câmara, percentual acima da atual legislatura, mas ainda abaixo do total de mulheres na população brasileira. A repórter Paula Bittar traz uma análise sobre o crescimento da bancada feminina para a próxima legislatura.
5: O número de mulheres eleitas para a Câmara aumentou, mas a representação feminina entre os deputados continua muito abaixo da proporção da população. A partir de 1º de fevereiro do ano que vem, as mulheres representarão 109 dos 513 parlamentares da Câmara, 19 a mais que o número atual. Ainda assim, enquanto são mais de 51% da população brasileira, serão pouco mais de 21% dos deputados federais. 59 delas, ou 54%, foram reeleitas. A federação composta por PT, PCdoB e PV elegeu a maior parcela de mulheres, somando 34 cadeiras, o equivalente a 31% da representação na casa. Os colégios eleitorais do Sudeste foram os principais responsáveis pela formação dessa nova bancada. São Paulo elegeu 16 deputadas, concentrando 14,7% de todas as cadeiras ocupadas por mulheres na casa. Logo atrás, Minas Gerais e Rio de Janeiro garantiram 11 e 10 parlamentares, respectivamente. Fora do eixo sudeste, Bahia, Pernambuco e Santa Catarina destacam-se com 6 deputadas eleitas em cada estado. Por outro lado, Distrito Federal, Piauí e Roraima encerraram a apuração sem eleger mulheres para a nova legislatura. A deputada Érica Hilton, do PSOL de São Paulo, foi reeleita como a mulher mais votada da história da Câmara dos Deputados, com 1,5 milhão de votos conquistados. Hilton foi uma das duas primeiras mulheres trans eleitas para a Câmara, ao lado de Duda Salabert, do PSOL de Minas Gerais, em 2022. Em Minas Gerais, Duda Salabert aparece como a terceira mais votada, com quase 230 mil votos e também deve assumir um novo mandato. Magda Morfato, do PL de Goiás, aos 77 anos, será a integrante com mais idade em exercício na casa. A cientista política Hanna Marussi considera positivo o aumento na bancada feminina e atribui essa elevação ao financiamento das campanhas.
6: Os partidos tinham até 8 de setembro para fazer o repasse para mulheres, pessoas negras e indígenas e, de um modo geral, esse prazo foi cumprido. Claro que tiveram partidos que individualmente não cumpriram, mas no montante geral do Fundo Especial de Financiamento de Campanha, esse dinheiro foi destinado. Então, tanto o montante quanto o momento em que ele entra faz toda a diferença para a eleição de mulheres.
5: Na análise da composição da bancada, a cientista política ressalta que ela se divide principalmente em esquerda e direita, com um centro esvaziado. Ana Marúcia aponta, por outro lado, que no Senado a votação foi expressiva para mulheres de direita.
6: A gente tem um crescimento expressivo também de mulheres eleitas, porém, essas mulheres, muitas delas, se colocaram e fizeram sua campanha deslocada de valores ligados aos direitos das mulheres, algumas até se posicionando contra o voto feminino. Então a gente tem um crescimento de mulheres muito mais ligadas ao conservadorismo, muito mais ligadas ao espectro de direita no Senado. E isso é uma tendência do Senado como um todo. Né? O crescimento do conservadorismo no Senado foi bastante expressivo. A direita agora, pela primeira vez, é maioria no Senado Federal.
5: Para o Senado, entre as 54 vagas em disputa, 12 foram para mulheres. É o maior número de senadoras eleitas em um mesmo pleito desde a redemocratização. Até então, o recorde havia sido registrado em 2002, quando 8 mulheres conquistaram cadeiras na casa. Em 2018, última eleição em que também foram renovados 2/3 do Senado, 7 mulheres foram eleitas. Com o resultado, a bancada feminina deve passar das atuais 15 para 18 integrantes a partir de 2027. Da Rádio Câmara, de Brasília, Paula Bittar.
7: Política. Campeões de votos ajudam a ampliar as bancadas de seus partidos na Câmara. Antônio Vital tem as informações.
8: O resultado final das eleições para deputado federal apontou a existência de candidatos muito bem votados que funcionaram como puxadores de votos para seus partidos e acabaram contribuindo para que outros parlamentares, que não teriam individualmente votos suficientes para se eleger, também conquistassem uma vaga. Puxadores de votos são aqueles candidatos que obtiveram votação acima do chamado quociente eleitoral, que é o cálculo usado para apontar quantas vagas cada partido tem por estado. Foi o caso, por exemplo, de 2 deputados do PL, Nicolas Ferreira, em Minas Gerais, e Lucas Pavanato, em São Paulo. Os dois receberam mais de 3 milhões de votos e ajudaram a ampliar a bancada do PL na Câmara. Em Minas Gerais, o PL elegeu 21 deputados, sendo que 9 deles não teriam sido eleitos sem os votos de Nicolas. Um deles, Sargento Melo Casal, acabou eleito com apenas 25 mil votos. Em São Paulo, os votos a Pavanato ajudaram a eleger 7 deputados que não teriam votos suficientes entre os 19 eleitos pelo PL. Isso porque, na eleição para deputado, os votos são computados para o partido ou federação do candidato. Quanto maior essa soma, mais cadeiras o partido tem. Também em São Paulo, a deputada Érica Hilton recebeu mais de 1,5 milhão de votos, o que ajudou o partido dela, o PSOL, a conquistar 6 vagas na Câmara, uma a mais do que teria direito se não fossem contabilizados os votos para o partido. O ponto em comum entre os campeões e as campeãs de votos é a campanha com forte presença nas redes sociais. Para o cientista político André Borges, da Universidade de Brasília, a campanha pelas redes sociais é uma nova maneira de fazer política que veio para ficar.
2: Candidatos mais localistas, né, ex-prefeitos, ex-vereadores, geralmente eles vão ter aquela votação ali mais concentrada, né, no seu município. E o que a gente observa nos últimos anos é que a campanha através da rede, ela me permite chegar a um custo relativamente baixo, né, a eleitores que estão espalhados ali, né, pelo território do estado, né? Então você passa a ter um tipo diferente de campanha, né? Eu acho que é um novo jeito de fazer política que veio para ficar e que está abrindo espaço também para a ascensão de novas lideranças.
8: Consultora legislativa da Câmara dos Deputados, Manuela Nonô, também relacionou a presença nas redes sociais ao resultado da votação.
9: Quando você se torna conhecido pelas redes sociais, se torna quase natural você ter uma votação, embora essas realmente tenham sido extraordinárias. Eu quero dizer aqui que o Nicolas sozinho teve 27,41% dos votos válidos de Minas. O PL fez 19 cadeiras. Sem o Pavanato, ficaria 12. Então, o Pavanato deu 7 cadeiras para o PL. Ele teve 47,26% de todos os votos do PL de São Paulo. Isso é muita coisa. É.
8: Outros candidatos também ajudaram a ampliar a bancada de deputados em seus estados graças à grande quantidade de votos. André Fernandes, do PL, foi eleito com quase 700 mil votos no Ceará, mais de 12% dos votos do estado. E Júlia Zanatta, também do PL, recebeu 560 mil votos, o equivalente a 13% de todos os votos de Santa Catarina. Também foi eleito com 13% dos votos no Distrito Federal o candidato Fábio Félix, do PSOL. Na Rádio Câmara, de Brasília, Antônio Vital.
7: Trabalho.
4: A notícia de que postos de gasolina estavam obrigando as frentistas a trabalharem de biquíni motivou um debate sobre os limites das empresas na definição dos uniformes de seus funcionários.
7: A questão chegou à Câmara dos Deputados, onde uma proposta foi apresentada para impedir que as vestimentas nas empresas violem a dignidade do trabalhador. O repórter Luiz Cláudio Canuto tem os detalhes.
10: Está na Comissão de Constituição e Justiça da Câmara dos Deputados projeto que cria regras para uso de uniformes de trabalhadores. A intenção é evitar a violação da dignidade do empregado. Atualmente, a CLT define que cabe ao empregador definir o padrão de vestimenta dos empregados, sendo permitida a inclusão no uniforme de logomarcas da própria empresa ou de empresas parceiras e de outros itens de identificação relacionados à atividade desempenhada. A proposta proíbe diferenças que destoam da finalidade da profissão e veda a imposição de roupas que provoquem riscos físicos ou ambientais desnecessários. A autora do projeto, deputada Laura Carneiro, do PSD do Rio de Janeiro, explicou o que a motivou a apresentar a proposta.
11: Na verdade, esse projeto surge de uma modinha que apareceu de que as mulheres tinham que estar no posto de gasolina vestidas de biquíni, como se a pessoa vai pôr gasolina apenas para ver aquelas mulheres seminuas. E isso é um completo absurdo, um desrespeito às mulheres brasileiras, um desrespeito ao corpo, um desrespeito à identidade e muito mais um desrespeito à profissional. Você não está tratando de uma mulher que vai vender o seu corpo. Ela está vendendo um produto e ela não tem que utilizar o seu corpo para isso. É um completo absurdo. É entender que a mulher é um objeto. É tudo que a gente batalha, é o que alimenta essa política do machismo, né? O que alimenta essa visão torpe de que mulher é objeto, e é isso que a gente combate todos os dias. Então não fazia nenhum sentido a gente não ter apresentado esse projeto e eu espero que ele seja aprovado.
10: O texto original proibia qualquer uniforme que expusesse o corpo de forma indevida ou que fosse incompatível com a natureza do trabalho e determinava que as normas internas das empresas sobre uniformes deveriam observar critérios de conforto e respeito à diversidade corporal. Na Comissão de Trabalho, a relatora, a deputada Rogéria Santos, do Republicanos da Bahia, optou por uma redação que retirasse o caráter moralizante da proposta e preservasse a autonomia das empresas na gestão da força de trabalho. A comissão acompanhou a sugestão da relatora. Pelo texto aprovado, o empregador não pode exigir dos empregados o uso de vestimentas incompatíveis com a finalidade da atividade. A proposta aguarda a avaliação da Comissão de Constituição e Justiça. Se aprovada, poderá seguir diretamente ao Senado. Para virar lei, precisa ser aprovada pelos deputados e senadores e depois ser sancionada pela Presidência da República. Da Rádio Câmara de Brasília, Luiz Cláudio Canuto.
3: Segurança Pública.
4: Comissão aprova a realização de campanha contra a divulgação de dados de autor de crimes em escolas. A repórter Maria Neves tem os detalhes.
12: A Comissão de Segurança Pública da Câmara dos Deputados aprovou o projeto que prevê a realização de campanhas de conscientização sobre a divulgação de dados pessoais de autores de homicídios em escolas. Pela proposta, as ações deverão incentivar a cobertura jornalística responsável e ética que priorize o interesse público. O texto original do deputado Dr. Jaziel, do PL do Ceará, proíbe a divulgação de informações como nome e foto do autor de crimes cometidos com o objetivo de provocar terror social ou generalizado. Dr. Jaziel propõe, inclusive, punições para quem incorrer na conduta, mesmo para os meios de comunicação. O relator na Comissão de Segurança Pública, deputado delegado Paulo Bilinski, do PL de São Paulo, no entanto, recomendou a aprovação da versão apresentada pelo relator na Comissão de Comunicação, deputado Kleber Verde, do MDB do Maranhão. Kleber Verde considera que proibir veículos de imprensa de divulgar nomes de pessoas envolvidas em crimes de terrorismo consiste em censura prévia, o que é proibido pela Constituição.
13: Apesar de reconhecermos os nobres desígnios esculpidos na concepção desses projetos de lei, suas concepções materiais violam o comando constitucional que veda a censura prévia, tornando-se incompatíveis com a sistemática do nosso ordenamento constitucional.
12: O projeto, que prevê a realização de campanhas de conscientização sobre a divulgação de dados pessoais de autores de homicídios em escolas, ainda será analisado pela Comissão de Constituição e Justiça. A proposta também terá de ser votada pelo plenário e, se aprovada, terá de seguir para o Senado. Da Rádio Câmara de Brasília, Maria Neves.
7: Termina agora o Jornal Câmara dos Deputados, produzido pela Rádio Câmara, com trabalhos técnicos de Everson Urani e apresentação de Luciana Vieira e José Carlos Andrade. Uma ótima noite para você.
4: O Jornal Câmara dos Deputados volta amanhã. Fique agora com as notícias do Tribunal de Contas da União.
3: Minuto do TCU.
14: O Tribunal de Contas da União avaliou a atuação do governo federal diante dos apagões de energia em São Paulo. A fiscalização analisou a atuação do Ministério de Minas e Energia e da Agência Nacional de Energia Elétrica no acompanhamento dos serviços da empresa Enel. A concessionária atende mais de 8 milhões de consumidores em 24 municípios, incluindo a capital paulista. O TCU constatou que o tempo médio para restabelecer a energia passa de 10 horas e está acima das médias nacional e estadual. Desde que assumiu a concessão, em 2018, a Enel acumulou mais de 320 milhões de reais em penalidades. O contrato termina em 2028. Por isso, o TCU determinou que o Ministério e a agência reguladora apresentem, em 60 dias, cronograma para garantir a continuidade do serviço. 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
2: Satanás quer que você venha pra igreja, mas que você não fale com Deus em oração e que Deus não fale com você através da palavra. Só que você vai se tornar um religioso gospel. O que é um religioso gospel? Gosta de cultuar, gosta de estar na igreja, mas não sabe o que é submissão porque não lê a palavra. Não sabe o que é santidade porque

0: eu não vou romper. Por quê?
1: 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Ela nos dá poder para quê? Para profetizar. Ezequiel 37 era um vale de ossos secos, mas Ezequiel estava revestido de unção. Ele profetizou vida no meio da morte. Os ossos secos passaram a viver porque Ezequiel profetizou. Quem tem unção profetiza.
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8: Até às 10.

Maravilha, maravilha, minha gente! Alô, Valadares, alô, povo de Deus! É, estou aqui com vocês. Sou o pastor Elias de Jesus, até as 10 com o Melhor do Gospel. Louvor que fala do amor e da palavra de Deus para o teu coração. Maravilha, vamos começar a programação orando ao Deus, ao Pai das Luzes, agradecendo a Ele, sim, por mais um dia na presença

Ó grande Deus e poderoso Pai, Pai de nosso Senhor e Salvador Jesus Cristo de Nazaré, o bom Jesus dos milagres, o homem das mãos ensanguentadas, aquele que tem todo o controle na palma das suas mãos. Meu Deus, eu venho aqui agradecer ao Senhor por mais um dia. Muito obrigado, Senhor, estamos começando a segunda-feira. Hoje, dia 5 de outubro de 2026, muito obrigado por esse dia. Obrigado pela manhã que nós passamos, obrigado à tarde também. E agora à noite é só gratidão ao Senhor. Muito obrigado a Deus, porque eu sei que até aqui o Senhor tem nos abençoado. Eu te agradeço, meu Deus, pela minha casa, minha família, minha esposa, meus filhos, a minha mãe, meus irmãos e também de cada irmão da 104 FM. Já vejo aqui, meu Deus, a Paula do Elvaba. Alô, Paula, um grande abraço. Que Deus abençoe a sua vida, minha amiga, a Paula, a Rebeca, a Isabela, suas filhas. Agradeço também a vida do Juninho, já está ligado aqui conosco, o grande Juninho. Meu Deus, muito obrigado por tudo, Senhor. E que a tua bênção seja sobre a vida de todos, hoje e para sempre. E que o Senhor possa nos abençoar, que possamos ter aí uma noite abençoada. E ao deitar, dormir e descansar, para ter logo após, é lógico, uma terça-feira abençoada da tua santa presença. E assim, nós iniciamos o programa. Sucesso total, eu te agradeço.

Muito obrigado por tudo que o Senhor tem feito em nossa vida, Senhor. Obrigado pelas promessas, eu creio, serão realizadas em nossa vida. Muito obrigado, Senhor. É isso aí. Já agradecemos a Deus hoje, meu amigo? Ainda não. Agradeça a Deus aí. Já agradeceu, Paula? Já agradeceu, Juninho? Meu Deus, então agradece a Deus aí. Maravilha, minha gente, é isso aí, assim nós começamos o programa Sucesso Total. Tá chegando aí uma linda canção, Noite de Louvor, com André e Felipe. Daqui a pouco a gente volta, 8 horas e 7 minutos, é o Sucesso Total. Música.

0: Maravilha, minha gente, linda canção de Eixila, Até Tocar o Céu. Tivemos também na sequência Oficina G3, Aos Pés da Cruz. E iniciamos com André e Felipe, Noite de Louvor. Nós vamos para o primeiro intervalo desse bloco e daqui a pouquinho a gente volta, 8 horas e 19 minutos. É o Sucesso Total, tô aqui com vocês. Grande abraço, saudade demais, minha gente.
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Maravilha, minha gente, nós estamos de volta, 8 horas e 20 minutos, 8 e 21, é o programa Sucesso Total ao vivo, estava com muita saudade de vocês, é, que maravilha, hein? Quero mandar um abraço, alô, irmão Geraldo, cadê você, irmão Geraldo, irmã Dalva? Deus abençoe a vocês, aí o Zé Batista de Pouso Alegre de Minas, tá ligado aí, Zé Batista? Meu Deus, é isso aí. Roberto e a Sueli do Palmeiras, Ezequiel também está lá no Atalaia, irmã Eliane, que Deus abençoe a vida de todos. Alô, Betinha, um grande abraço ao Geraldo, à irmã Leni, que Deus abençoe também. Nosso amigo Davidson, Deus abençoe a vida de todos nessa noite. Hoje é segunda-feira, minha gente, é 5/10, 5 de outubro de 2026. É o mês rosa, né, isso aí? É, produção, mês rosa, né? É, que você possa se prevenir, a você mulher, ao câncer de mama, tem que ter muito cuidado, fazer os exames, o SUS tem gratuito e o tratamento também. É um grande alerta aí. Eita, Glória! Meu Deus, é a turma toda, né, Paula? Tem que estar ligado com a gente aqui, ó. A Paula tá falando aqui, o Zé Batista, o Arley. Cadê o Arley e a Patrícia lá do Elvamar? Tem que estar ligado aí, cadê a turma? Vamos lá, minha gente, é, a partir das 9 tem o Pediu, ouviu? E eu quero ouvir você, é isso aí. Tá chegando um lindo louvor agora de Gabriela Rocha, diz, daqui a pouquinho a gente volta, hein? Avisa os amigos que é ao vivo, 8h23, sucesso total. Música.

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0: Tivemos Bruna Carla, Te Entrego as Minhas Fraquezas. E tivemos também Vaguinho, Vencendo Vem Jesus e Gabriela Rocha Dias. Vamos para mais um intervalo? Vamos lá, daqui a pouco eu volto, hein, gente? 8h39, sucesso total.
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É, maravilha, gente, depois de 2 meses, muita saudade de vocês. Alô, Roberto, grande abraço, meu amigo. Romildo, tá lá, o Romildo tá ligado, né? Romildo, tá ligado, tá ouvindo a programação. E quem está ouvindo também é meu amigo que tá lá em Alpercata. Um grande abraço ao pastor Oséias, que Deus abençoe a sua vida, meu amigo. Ó, Zé Batista aí, ó. Ei, Zé Batista, tá chovendo aí em Pouso Alegre, meu amigo, grande abraço. Vamos de louvor, minha gente, aqui não pode parar não, é 8h41, tá chegando Italo, tá chegando agora Tardes Roberto, Deus da minha vida, louve e engrandeça o nome do Senhor aí. Música.

Maravilha, minha gente, 8 horas e 59 minutos, é o sucesso total. Você está acompanhando aí Marcas da Vida com o Pastor Lucas. Tivemos também Tasha Cobbs, filme Amper, Damaris, o processo, Thales Roberto, Deus da Minha Vida. Vamos agora para mais um intervalo e vamos voltar com Pediu, Ouviu.

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8: Maravilha, minha gente, nós estamos de volta com todos vocês, é o programa Sucesso Total, abençoando a sua vida, a tua casa e também a tua família. Alô, Betinha, um grande abraço, tá ligado aí, Betinha? É, eita glória, um abraço aí, irmão Geraldo, da mamãe Leni, que Deus abençoe a vida de todos aí. É, Maria Eugênia, Deus abençoe vocês aí, estão ligados conosco, maravilha, hein? Tô vendo aqui o Zé Batista lá de Pouso Alegre, tá me mandando que tá chovendo em Pouso Alegre. Pouso Alegre chove demais, né, Zé Batista? É. Ô, gente, muito obrigado pelo carinho, muita gente mandando aqui o recado. Seja bem-vindo de volta. Maravilha, isso aí, estou aqui com vocês. Vamos lá, o nosso primeiro participante é o Juninho. Ei, Juninho, cadê o Juninho, cadê o Juninho? Fala comigo, Juninho. Juninho tá ligado também, Juninho tá lá no bairro. É o Figueira, né, Juninho? Bairro Vitória. Fala comigo, Juninho.
9: Boa noite, meu querido amigo.
8: Boa noite, Juninho.
9: Elias Jesus.
8: Sou eu, meu amigo.
9: Seja bem-vindo.
8: Oh, thank you.
9: Meu querido amigo.
8: Amém.
9: Elias Jesus.
8: Maravilha, meu amigo.
9: Dos milagres. Tudo bem contigo, Elias?
8: Tudo jóia.
9: Aqui é seu grande amigo, Juninho do bairro Vitória.
8: Isso é bênção, Juninho.
9: Olha, Jesus. Diga. Toca a música aí da Larissa Pires.
8: Sim.
9: A tua palavra.
8: Linda canção, hein?
9: Eu ofereço você, Miguel, para minha irmã, para todos os ouvintes, para a equipe da rádio.
8: Obrigado,
9: para
8: obrigado.
9: Meu vizinho Marcelo, meu pai Marco, Assadori.
8: Sim.
9: E para meu pastor Sam, queridão, pastor Wilson Correia.
8: O Wilson Correia.